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0: Alô, gente amiga, tudo bem? Numa boa, legal. Às vezes queremos que caia um temporal sobre a nossa cabeça. É verdade. Tomamos algumas atitudes, falamos algumas coisas que não são boas para aquela outra pessoa. Aí você para no cantinho, diz assim: olha, eu não vou mais praticar esse erro, eu enchi muito a paciência dela e eu deveria calar a minha boca. Mas não é assim que as coisas acontecem. Aí vem aquele peso na consciência e você não sabe o que fazer, o que falar. Pessoal, aquele problema, né? Assim como você pensa, assim será a sua vida. Tá na Bíblia. Então que tal, a partir desse momento, você se imaginar uma pessoa sóbria, que ouça antes de falar, que pense 3, 4 vezes. Isso acontece. Deus diz que nós podemos mudar a nossa maneira de ser, renovar o nosso pensamento, para que não caia um temporal de acusações sobre a sua cabeça. Tudo que está escrito na Bíblia é bom para mim e para você. Vamos de Phil Collins. 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

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Meia-noite e 26 minutos.

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1: Meia-noite e 50 minutos.
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existe um herói. Se você olhar dentro do seu coração, você não tem que ter medo do que você é. Há uma resposta. 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

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Meu amor dá a todas as crianças que necessitam. E se alguém te perguntar quem é meu verdadeiro amor, diga que meu verdadeiro amor está sempre aberto a todo amor que vier. 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Deixe meu amor brilhar em todo o mundo. 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Deixe que ele seja sentido por cada alma. Até o amor estar por toda parte. Deixe que ele atinja todos os corações. E de todas as pessoas oprimidas.

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dizer palavras de amor para todos que vemos. 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Assim repudiar todos os sinais de maldade. 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

E aí, pessoal, numa boa? Estamos vivendo uma época que é difícil as pessoas perdoarem. Como se nunca tivéssemos errado na vida. E o pior é que muitas pessoas adoecem porque não foram perdoados. E se você também não perdoar, você também adoece. Uma ofensa te machucou? Foi grave? Mas espera aí. Ponha-se no lugar da outra pessoa, que você pode ter cometido o mesmo erro também. Quando perdoamos, ficamos mais leves. É como se você declarasse: o amor me salvou, eu perdoei e também serei perdoado. A ciência comprova que quem perdoa fica curado de determinadas enfermidades. Perdoa, é bom pro teu coração.

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1: Alô, turma, tudo bem? Numa boa, legal. Às vezes, o choro é tão forte, o sentimento é tão amargo que não dá para segurar as lágrimas. Você já chorou no chuveiro, tomando banho, depois de receber uma notícia que não seria boa, principalmente quando ela ligou para você e disse pelo zap que não dava mais. As lágrimas se confundem com a água do banho. Ou talvez você caminhe e saia dali com um tempo chuvoso e as lágrimas se confundem com o teu pranto. É, temos que estar preparados para tudo isso a todo momento. Mas de uma coisa eu sei, que o meu Deus, o Deus que eu sirvo e que creio que nunca me abandona, Jesus Cristo, ele enxugará todas as minhas lágrimas. Você crê nisso? Então tá, que Deus te abençoe. Ahá, Crying in the Rain, que coisa linda, é a nossa tradução.
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1: 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Eu farei o meu pranto na chuva. Se eu esperar por céus tempestuosos, você não vai distinguir a chuva das lágrimas em meus olhos. Você jamais saberá que ainda amo você. 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
1: 2 horas e 41 minutos.

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Esse tipo de problema apenas começou. Eu digo a mim mesma várias vezes. Porque nunca aprende a manter a sua boca grande e fechada. É por isso que machuca tanto ouvir as palavras que continuam a sair da sua boca. Saindo da sua boca. Saindo da sua boca.

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Mas ainda posso ler o que você está pensando.

se você estaria bem melhor. Além disso, por que você não pode ver que este barco está afundando? Vamos descer até a margem. E nós podemos nos livrar daquelas dúvidas. Algumas coisas são melhores quando não são ditas. Mas elas ainda me perturbam.

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Estas são palavras que eu nunca falei. Essa é a trilha que nunca seguirei. Estes são os sonhos que passarei a sonhar. Essa é a alegria que é raramente compartilhada. As lágrimas que derramamos é um medo, é um pavor. 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É o que eles representam. 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

a tradução de hoje tem a música da Fernanda Takai. Posso dizer pelos seus olhos que você provavelmente esteve chorando. E as estrelas do céu não significam nada para você. Elas são um espelho. Eu não quero conversar sobre isso. Como você partiu meu coração.

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Azul pelas lágrimas, preto pelos medos da noite. 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Elas são apenas um espelho.

conversar sobre isso. Como você partiu meu coração. Se eu ficar aqui mais um pouco. Se eu ficar aqui, você não ouviria meu coração. Essa foi a nossa tradução de hoje. A voz é de Luke Boituva.

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Mas agora é minha vez de buscar e tocar as estrelas. E ninguém irá dizer que ao menos eu não tentei. 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

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Pensei ter ouvido você falando suavemente. Eu liguei as luzes, a TV e o rádio. Ainda não consigo escapar de seu fantasma. O que aconteceu com tudo isso? Loucura, alguns diziam. Onde está a vida que eu reconheço? Foi embora. Mas eu não vou chorar pelo ontem. Ah, um mundo normal. De algum modo, eu tenho de encontrar. E enquanto eu tento trilhar o meu caminho para este mundo normal, eu aprenderei a sobreviver.

certa vez induziu você a dizer: o orgulho destruirá nós dois em pedaços. Bem, agora o orgulho saiu pela janela. Ele cruzou os telhados, fugiu. Me deixou no vácuo do meu coração. 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Onde está o meu amigo quando mais preciso de você? 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E enquanto eu tento trilhar meu caminho para esse mundo normal, eu vou aprender a sobreviver.

0: 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Temido hoje, esquecido amanhã. Aqui, ao lado das notícias de guerra santa e necessidade santa, a nossa é apenas uma conversinha de mágoa. 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É, meu mundo, eu aprenderei a sobreviver. Qualquer mundo. Eu aprenderei a sobreviver.
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1: Alô, gente amiga, tudo bem? Numa boa, legal. Eu achei interessante um comentário de um amigo que colocou aqui no YouTube que 95% dos meus ouvintes são mulheres. Bom, mulher gosta de música e são românticas. Mas tem homens românticos também, olha um aqui. Eu tenho visto que tem muitas músicas com nomes de mulheres. Por exemplo, Roberta, Valéria, Leia, Maria. É uma barata, né? Tu não vê tanta música com nome de homens. Então hoje eu vou reviver um grande sucesso de uma música do Rex Taylor, homenageando a todas as Valérias do Brasil. Nome da canção, Valerie. É pra vocês, Valérias. Tudo de bom. Que Deus abençoe vocês. 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

turma, tudo bem, numa boa, legal. A pior coisa do mundo é a ansiedade por aquele amor que você está esperando naquele momento. Você tem ele na mão, mas quem você ama está longe. Isso causa aquele frisson. Você fica esperando, ela não liga, ela não fala. Será que ela vai voltar amanhã do mesmo jeito que saiu? Com todo esse amor por mim, com toda essa emoção, me chamando de querido, de meu bem. É, essas coisas acontecem. Mas tudo isso vem de uma força superior, de algo especial que talvez algumas pessoas não conhecem. É o amor de Deus na vida de cada um de nós. Porque quando Ele separa a pessoa certa para cada um de nós, não precisamos ficar ansiosos com nada. Aquela é a mulher que Ele separou para mim, para você, do jeitinho dele. Deus é perfeito em tudo. Então, para que tanta ansiedade? Será que nessa música do Whitesnake é assim? A tradução é uma pergunta. Is the love? Vamos então? Vamos lá.

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0: do Air Supply, Just As I Am. Ele fala de um cara muito apaixonado, que tem um montão de sonhos, sonhos grandes, e faz muitas apostas erradas. Bem, isso acontece comigo, com você. A gente quebra a cara porque a gente acredita muito naquele amor que talvez não possa acontecer. E fala pra mim, será que nunca aconteceu com você isso? A gente ama, se apaixona, compra flores, manda aquele WhatsApp apaixonado com aquela figurinha daquele beijão. E de repente ela manda aquela figurinha com aquela mão assim, ó, ok. Bate aquela frieza no coração, aquela decepção. Mas não é assim. Não aconteceu porque o papai do céu lá de cima não quis que acontecesse. Simples assim. As coisas de Deus são especiais para mim e para você. Elas acontecem na hora certa. É só Deus querer. O tempo certo vai acontecer. Crê em Deus? Crê que Ele escreveu o teu futuro lá na frente? Então creia. É assim que a coisa acontece. Deus, Ele não erra nunca.
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2: Bom, finalzinho de mais um Songs. A gente volta a se encontrar, se Deus quiser, com muitas emoções.

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18: Vidos na crise, Felipe.
38: 7:25.
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41: Olá, muito bom dia, hoje é dia 10 de setembro de 2026, nós estamos na segunda semana já da crise no Supremo Tribunal Federal, será isso? Já estamos no décimo dia e começamos o dia com mais informações quentes aqui no TMC 360. Meu nome é Jona Trepto, eu estou aqui com o Felipe Bueno e já estamos prontos para atualizar as principais informações do dia. Felipe, bom dia para você.
38: Bom dia, Joana, bom dia, seja bem-vinda, seja bem-vindo. Vamos aos destaques do noticiário desta terça-feira que já tem 240 horas, contando que é o décimo dia do primeiro de setembro até agora, não é mesmo? Vamos atualizar os assuntos do noticiário, começando com esse aqui, ó.
41: Polícia Federal realiza operação sobre financiamento do filme Dark Horse. A produtora Karina Gama e o deputado Mário Frias são alvos da ação.
38: Edson Fachin pauta julgamento sobre Alexandre de Moraes para a próxima terça. O presidente do Supremo também retirou o ministro da relatoria do inquérito das fake news de Brasília, Lívia Brás.
42: Fachin também suspendeu duas decisões, a de Mendonça, de afastar o diretor da PF, e a de Flávio Dino, de reintegrar Andrei Rodrigues ao cargo.
41: A Advocacia Geral da União elogia a decisão do presidente do STF. Em comunicado, a AGU disse que Fachin restaurou a ordem pública e administrativa ao suspender a determinação de André Mendonça.
38: Ordem dos Advogados do Brasil pede esclarecimento sobre afastamento de Paulo Gonê. De Brasília, Rafael Felitti.
43: A OAB também solicitou acesso às investigações de que Mendonça quebrou o sigilo sobre conversas de Moraes e Daniel Porcaro e também a documentos do inquérito das fake news.
41: Polícia Federal intima Roberto Campos Neto, Gabriel Galípolo e o banqueiro André Esteves. Ambos serão ouvidos na condição de testemunhas no inquérito do Banco Master.
38: Lula critica a bandeira norte-americana em atos políticos no Brasil. O presidente chamou os apoiadores dos Estados Unidos de traidores da pátria e vira-latas.
41: No Rio de Janeiro, o Tribunal Regional Eleitoral amplia regras contra a chamada milícia de gravata, Rafael Alves.
44: Esse movimento acontece após o Tribunal Regional Eleitoral decidir negar o registro de candidatura do candidato Paulo Lomenha, do Mobiliza, para deputado federal. O político foi denunciado por supostamente comandar um esquema de fraude em licitações em 3 municípios do interior do Rio.
38: Justa preço da gasolina vendida às distribuidoras em 63 centavos por litro. O aumento do subsídio do governo federal aos combustíveis passa a valer
0: a partir de hoje.
41: Donald Trump afirma que guerra com o Irã deve acabar após as eleições legislativas de novembro. O presidente norte-americano diz que o inimigo está desesperado e não vai conseguir resistir por muito tempo.
0: Palmeiras vence LDU por 1-0 pela partida de ida das quartas de final da Libertadores. O Corinthians arrancou um empate do Estudiantes de La Plata na Argentina. Segue vivo. Hoje tem Independiente del Valle e Flamengo.
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0: Federal cumpre mandado de busca nesta manhã em operação relacionada ao financiamento do filme Dark Horse, que conta a história do ex-presidente Jair Bolsonaro. A repórter Luísa Mutoni tem os detalhes. Operação em andamento neste momento. Luísa, o que que a gente já sabe, o que que você conseguiu apurar pra gente? Bom dia.
1: Bom dia, Joana. Bom dia, Fique a todos que estão acompanhando aqui no 360. Essa operação, ela conta aí com a parceria da Controladoria Geral da União e o que exatamente é apurado? O repasse de recursos públicos, né? Através de emendas parlamentares para os assuntos sociais, ligada à empresária Karina Gama, ela que é também a dona da produtora Co-Up, responsável pelo filme Dark Horse, que conta a história do ex-presidente Jair Bolsonaro. Segundo as investigações, o gabinete do deputado federal Mário Frias, do PL de São Paulo, teria repassado pelo menos 2 milhões de reais a essas organizações criminosas, a essas organizações sociais, perdão. Então agora a Polícia Federal deflagrando na manhã de hoje a operação Makeup, que, como você falou, cumpre ao todo 49 mandados de busca e apreensão, não apenas aqui no estado de São Paulo, mas também no Rio de Janeiro, no Ceará e no Distrito Federal. E entre os alvos desses mandados de busca estariam, então, Karina Gama e também o deputado Mário Frias. Essas informações estão chegando aos poucos, então, é claro, assim que tiver novidades, eu volto aqui na nossa programação.
2: Muito bem, são 7h30. É claro que a gente vai trazer para você todos os detalhes, todas as informações dessa operação em andamento. Primeiras notícias ainda trazidas no momento que estávamos só para YouTube. Agora estamos com toda a nossa rede montada e vamos desembrulhar, como a gente costuma dizer, os acontecimentos. Dando sequência aqui ao noticiário envolvendo o STF e suas implicações. É uma vasta editoria, uma vasta pauta, né? Vamos para Brasília. Agora saímos de São Paulo, vamos para Brasília. O presidente do STF convoca o plenário da corte para discutir na próxima semana, então na terça-feira que vem, dia 15, o relatório da Polícia Federal que apontou uma suposta relação entre Alexandre de Moraes e Daniel Vorcaro. É com você, Lívia Brás. Seja bem-vinda, bom dia.
3: Oi, Felipe, mais uma vez bom dia para você, bom dia para Joana. Pois é, nessa sessão que foi marcada para a próxima terça-feira, dia 15, os ministros vão decidir sobre a validade daquele documento que foi feito pela Polícia Federal a pedido do ministro André Mendonça. Documento esse, a gente lembra, ele sofreu críticas dos outros ministros da corte que avaliam que o ministro André Mendonça, ele pediu para investigar um colega sem a autorização do plenário do Supremo. Bom, ontem, ministro Edson Fachin, ele tomou algumas decisões importantes, entre elas, ele suspendeu a decisão de André Mendonça de afastar o diretor-geral da Polícia Federal, Andrei Rodrigues, do cargo, e também o diretor de inteligência da PF, Leandro Almada. Além disso, Fachin também suspendeu a decisão de Flávio Dino, que foi tomada no dia seguinte da decisão de Mendonça, e reintegrar eles aos cargos. E aí, assumiu também a relatoria do inquérito das fake news, caso que era relatado desde 2019 pelo ministro Alexandre de Moraes. Nessa sessão que está marcada para o próximo dia 15, o Supremo ele vai analisar se ele deve ou não anular a decisão do ministro André Mendonça e também decidir se ele abre ou não uma investigação que pode envolver o ministro Alexandre de Moraes. Toda essa discussão começou depois que o ministro André Mendonça ele determinou uma apuração sobre o destinatário das mensagens que foram encontradas no celular de Daniel Vorcaro no âmbito das investigações do Banco Master. Procuradoria-Geral da República, ela pediu, então, a anulação de toda essa decisão. Segundo a PGR, o ministro André Mendonça, ele não poderia ter determinado essa apuração, essa investigação, sem um pedido do Ministério Público ou um pedido da Polícia Federal. PGR também defende que, caso exista uma investigação envolvendo o ministro Alexandre de Moraes, essa decisão sobre a abertura de um procedimento, ela deve ser tomada pelo plenário do Supremo e não apenas por um único ministro. Só que a PGR ela não chegou a dizer se as condutas que foram apontadas, né, encontradas pela Polícia Federal, elas configuram crimes ou não. Fato é que a gente tem, então, essa sessão plenária marcada para a próxima terça-feira, dia 15, com esse passo importante para tentar, então, resolver, estancar ou não a crise que está instalada lá no Supremo Tribunal Federal.
0: Tá certo, Lívia. Obrigada pelas informações. E continuamos nesse assunto, esse grande guarda-chuva que tem muitas reações, que tem muitos subacontecimentos. A palavra sub até é difícil, né, de ser usada, porque parece que a gente está falando que são menos importantes, mas não são. É que realmente são muitas consequências, como essa. A Ordem dos Advogados do Brasil pediu ao Supremo Tribunal Federal, ao ministro Edson Fachin, ao presidente, que o Procurador-Geral da República, Paulo Gonet, não atue pessoalmente no processo que reúne relatórios da PF com registros de conversas entre o ministro Alexandre de Moraes e o ex-banqueiro Daniel Vorcaro. E por quê? Rafael Felice vai nos trazer esses detalhes. Bom dia para você, Felice. Dia lindo aí em Brasília, apesar de muito movimentado. O clima
2: lindo
0: tá instável,
2: quente, né?
0: Lindo
2: e quente.
0: Tá instável, mas firme no céu. Bom dia, Felice.
4: Oi, Joana. Bom dia para você. Bom dia, Felipe. Bom dia para os nossos ouvintes. Também para quem nos acompanha no YouTube. E quem, inclusive, nos acompanha no YouTube vê, né? Que eu tô. Onde eu estou aqui é no Palácio do Planalto, mas ao fundo tem o prédio do Supremo Tribunal Federal e mais ao fundo dele, assim, no cantinho, tem também o prédio da Procuradoria-Geral da República, né? É bom para contextualizar para quem não conhece Brasília, saber a proximidade desses poderes, desses prédios públicos. Mas por que, te respondendo, Joana, que a OAB quer que Gonet seja afastado? Porque Gonet, claro, também foi citado nessa petição em que André Mendonça quebra o sigilo das investigações do Master, que envolve principalmente as mensagens trocadas entre o Alexandre de Moraes e Daniel Vorcaro. E nesse pedido, a OAB pede inclusive, para o ministro Fachin afastar Gonet, porque o próprio Fachin pediu manifestações, explicações de Paulo Gonet a respeito deste caso. Mas a Ordem dos Advogados do Brasil ainda pediu outros esclarecimentos, né? Ele pediu também acesso, por exemplo, a trechos ou a totalidade ali, na verdade, a totalidade dessa petição publicada por André Mendonça, né, os documentos também que não foram publicados ali na petição sobre essa investigação contra o ministro Alexandre de Moraes, e também pediu acesso a documentos do inquérito das fake news. Ou seja, a OAB está querendo ter acesso a esses documentos que geraram, ou que pelo menos foram a gota d'água para todo esse caos institucional que a gente está vivendo no Poder Judiciário, para depois emitir algum parecer e fazer eventuais pedidos ali de eventuais pedidos, né? Existe, por exemplo, a OAB daqui do Distrito Federal, inclusive já tem ali um aval deles para pedir um pedido de impeachment no Senado para os ministros Dias Toffoli e Alexandre de Moraes. Ainda não tem esse carimbo para essa medida mais enérgica da OAB Federal, da OAB Nacional, mas a gente já vê um encaminhamento, pelo menos em algumas seccionais, como eles chamam, né? Para algumas representações da OAB estaduais, já pensam dessa forma, como se fosse uma alternativa para estancar essa sangria no Poder Judiciário. Mais uma vez, a bola está com o presidente do Supremo Tribunal Federal, o ministro Edson Fachin, que vai encaminhar as decisões. Acredito que isso deva começar a ser encaminhado na próxima terça-feira, na sessão que ele convocou para analisar as investigações contra o ministro Alexandre de Moraes. Eu volto com vocês.
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2: Nova pesquisa nacional Poder Data AIA mostra disputa acirrada, continua, né? Acirrada pela presidência da República em 2026. Primeiro turno estimulado, com os nomes, portanto, né? Lula aparece numericamente à frente, 38% das intenções de voto, 36% de Flávio Bolsonaro, ou seja, empate técnico dentro da margem de erro, que nessa pesquisa é de 1,8 ponto percentual. Augusto Cury, 10%, Renan Santos, 3%, Ronaldo Caiado e Pablo Marçal, 2% cada. Outros candidatos aparecem com 1% ou menos. No segundo turno, Flávio Bolsonaro supera Lula, numericamente, 47% a 45%, também dentro da margem de erro. Outro cenário, Lula 44%, 43%, Augusto Cury, também empate técnico. Flávio Bolsonaro vence Augusto Cury por 43 a 36%.
0: A pesquisa também mediu a rejeição entre os candidatos. A rejeição para Lula é maior, 50% dizem que não votariam nele de jeito nenhum, contra 45% de Flávio. O governo Lula é desaprovado por 52% e aprovado por 42%, aqui já de respeito ao governo aos últimos anos como presidente da República. Na avaliação qualitativa, 49% classificam a gestão como ruim ou péssima, enquanto 33% consideram como ótima ou boa. E o nosso colunista, cientista político Bruno Rizzi, já está aqui.
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0: Rizzi na área para comentar mais uma pesquisa. O Rizzi é o nosso agregador de pesquisas. Nós temos um no site, tmc.com.br. Você pode ir lá ver que, enfim, é uma programa, uma ferramenta que agrega todas as pesquisas. E o Rizzi aqui, ele faz isso pessoalmente com a inteligência natural dele. Bom dia, Rizzi.
7: Bom dia, Joana. Bom dia, Felipe.
2: Salve.
7: Bom dia a todos ligados aqui com a gente da TMC 360. Eu quero chamar a atenção, mais do que os dados que a gente trouxe aqui de votos, que a gente tem visto mais ou menos dentro do mesmo patamar, a gente viu que em 7 dias, da semana passada para cá, o senador Flávio Bolsonaro oscilou 1 ponto percentual para baixo em sua rejeição. Por que que eu tô trazendo esse dado? Porque enquanto Lula teve um aumento na sua rejeição de 2 pontos percentuais, atingindo 50% de rejeição, Flávio oscilou de 46 para 45 e atinge o menor patamar da série desde maio. Isso é importante a gente analisar, por quê? Porque a gente sempre fala aqui que é uma eleição das rejeições, é uma rejeição dos antes. Então, mais do que as intenções de voto, chama atenção essa trajetória de queda na rejeição de Flávio Bolsonaro, que é justamente o que reflete nas intenções de voto, trazendo esse resultado mais favorável do que era antes para Flávio Bolsonaro, apesar ainda da ligeira vantagem de Lula, especialmente no primeiro turno.
0: E Rizzi, eu vou só jogar aqui uma pergunta para você, que foi uma pessoa na internet que fez, e eu acho que é uma pergunta que é válida, a título de fato de curiosidade. A pessoa falou: ah, como é que medem a rejeição de Flávio Bolsonaro, se ele é muito menos conhecido do que Lula? Porque Lula, enfim, tem uma história aí de quantos anos na política, todas as pessoas no Brasil conhecem. E Flávio Bolsonaro, apesar de ser conhecido como Bolsonaro, né, filho do ex-presidente, que é amplamente conhecido que nem Lula, como é que se mede a rejeição? Isso tem muito a ver com o sobrenome, né, Rizzi?
7: Tem, ele carrega muito, talvez o ônus que ele tenha justamente carregar o nome, o sobrenome de seu pai, que carregava uma rejeição alta. E aí é interessante a gente olhar, porque é aquela velha frase, né? Só se rejeita quem se conhece. E é justamente esse ponto que pega. Flávio tem uma particularidade, é exatamente esse teu ponto, Joana, porque Flávio Bolsonaro, a figura de Flávio Bolsonaro, o político Flávio Bolsonaro, é pouco conhecido a nível nacional. Mas Flávio Bolsonaro, filho de Jair, justamente pela herança política de seu pai, do próprio sobrenome, é o que o torna mais conhecido. E aí justamente essa herança é o que acaba trazendo esse nível de rejeição dentro dos polos, né? Então você tem o polo lulista e bolsonarista, que independente da figura que está presente ali, carrega essa rejeição ali por tabela.
2: O agregador Bruno Rizzi, tchau, mas deixa o celular ligado, tá? Em um lugar próximo aí pra você atender eventualmente, tá certo? Bom trabalho pro Bruno Rizzi, a gente segue Obrigado. Trazendo pra você informações, ainda falando sobre essa pesquisa Poder Data AIA, está registrada no TSE e entrevistou 3 mil pessoas em todo o país com 95% de confiabilidade. Vamos trazer mais números, uma outra pesquisa, essa com o retrato específico do estado do Paraná para a eleição, para governo do estado do Paraná. Pesquisa TMC Alfa sobre a disputa ao governo do Paraná, como eu disse, apontando Sérgio Moro, do PL, na liderança no primeiro turno com 39% das intenções de voto. Na sequência, Sandro Alex, do PSD, com 26%. Requião Filho, PDT, 20%, terceira posição. Em um eventual segundo turno, Moro vence Sandro Alex por 45 a 39. Em um cenário com Requião, Sandro Alex supera Requião por 47 a 31. Moro registra 54% contra 34% de Requião.
0: Apesar da vantagem dos líderes, 34% dos eleitores ainda podem mudar o voto ou não decidiram. Importante esse número, hein? 18% dizem que podem mudar e 16% ainda não escolheram um candidato. A gestão do atual governador Ratinho Júnior do PSD é aprovada por 74% das pessoas perguntadas e 79% defendem a continuidade do modelo de governo de Ratinho Júnior. A pesquisa está registrada no TSE, ouviu 1.200 eleitores com margem de erro de 2,8 pontos para mais ou para menos. O nível de confiança é de 95%.
2: 7h44, daqui a pouco no TMC 360. Vamos dar uma respirada, falar de esporte, futebol, convocação da seleção brasileira e os jogos importantes dessa semana também.
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2: Atenção para esta quinta-feira, mais um dia. Daqui a pouco a Joana Trepton vai trazer para você a previsão do tempo, mas é mais um dia de pistas molhadas, de baixa visibilidade nas estradas, trechos de serra. Dirija com cuidado, dirija com atenção, tem muito trânsito, trânsito acima do normal na cidade de São Paulo. Vou trazer para você só um primeiro destaque aqui, que é uma batida de carro e moto na marginal do Pinheiros, no sentido da Castelo Branco, junto da ponte Edson de Godói. Estamos falando da região de Santo Amaro para o Morumbi e para o Brooklyn, né? Zona Sul de São Paulo, pela pista lateral, ocupa a faixa da esquerda e a faixa central também. Então, duas faixas na pista local, lateral, estão ocupadas nesse momento no sentido Castelo. Ou seja, muito difícil você seguir de Santo Amaro para o Morumbi, para a região dos Jardins, região de Pinheiros. Prefira a pista expressa, mas não está de todo livre de qualquer forma, tá certo? Daqui a pouco mais informações. Vamos falar do transporte público agora, transporte coletivo. Marcos de Pato, bom dia para você. Onde você está?
16: Muito bom dia, Felipe, Joana, a todos que acompanham a programação da TMC, ligados aqui no 360. Eu falo ao vivo da estação Brooklyn do metrô de São Paulo, que opera na maioria das linhas, tanto do metrô como dos trens metropolitanos, de forma normal na manhã desta quinta-feira, ou em processo de normalização. É o caso das linhas 3 Vermelha e da 12 Safira, que apresentaram algumas falhas técnicas no início da manhã de hoje. Por conta disso, estão operando ainda em velocidade reduzida e também maior tempo de parada. Na linha 3, foi por conta aí de uma falha no sistema de tração de um trem, isso lá na estação Penha. E na Safira, o problema foi uma falha no sistema de energia entre as estações Comendador Ermelino e engenheiro Goulart. Agora eu falo aqui de um serviço de saúde que vai ser disponibilizado entre hoje e amanhã, hoje na estação Vila Sônia, da linha amarela, com o serviço aí de ação de testagem para hepatites B e C, a partir das 8, daqui a pouquinho, até as 2 da tarde. A iniciativa vai contar com alunos de uma universidade, alunos de biomedicina, que vão oferecer testes rápidos e também orientações sobre prevenção, formas de transmissão e cuidados necessários. E amanhã, a ação vai ser na estação Campo Limpo, da linha 5.

0: Casalho, 7h49.
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1: Notícia que chega agora: o ministro do STF, Alexandre de Moraes, vai fazer um pronunciamento às 11 horas da manhã no plenário da primeira turma do Supremo Tribunal Federal. E a gente ainda não tem qual é o conteúdo, qual é o assunto desse pronunciamento, mas vamos fazer aqui uma rápida lembrança de que há poucas horas Alexandre de Moraes teve o inquérito das fake news tirado de sua relatoria e está

0: mais de uma semana no centro de uma crise sem precedentes entre ministros da Suprema Corte e há quase um ano sob suspeita de ter relações não republicanas com o ex-banqueiro Daniel Vorcaro. Não sabemos o que o ministro vai falar, mas na próxima semana, terça-feira, às 10 horas da manhã, haverá uma sessão em plenário do Supremo Tribunal Federal justamente para tratar do assunto Alexandre de Moraes e Daniel Vorcaro. Seguimos aguardando mais informações e a qualquer momento a gente volta com outros detalhes. Agora, 7h15.
1: 55, na verdade.
0: 7h55, claro, né? 7h15. Tô parada no tempo porque o noticiário não tá ajudando. Vamos fazer o seguinte, vamos chamar o Ali Lube pra me ajudar aqui, que eu tô ficando confusa, já tô chamando André Rodrigues, Andrei Mendonça, vamos lá. Bom dia pra você, Ali Lube, já tá na linha?
2: Bom dia, 7h15, sim, quem falou que não é, Joana?
0: Não. Pior que eu fico triste por quem tá nos acompanhando no carro, quem tá nos acompanhando só ouvindo, né, enquanto tá fazendo os seus afazeres, pode ficar confuso. Meu Deus, eu tô...
2: Achar que é gravado, mas não, hoje é domingo, são 3h15 da tarde, tá tudo certo. Bom dia,
0: galera. Bom dia,
2: falar
0: assim. 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
2: 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Se o seu negócio tiver uma fachada, por exemplo, procura deixá-la sempre limpa, organizada também. Às vezes nem é tanto gastar tanto dinheiro, às vezes numa fachada bonita, mas bem organizada, bem pintada, já é um grande começo e já ajuda bastante, Ana.
0: É verdade, Ali. Você é muito querido falando assim com as pessoas. Ah, pelo amor de Deus, gente, vamos deixar o negócio organizado. Tem que ficar no mínimo limpinho, no mínimo, né, apresentável. Você é muito querido, muito fofinho. A gente tem que dar uma dura nos empreendedores. Quer ganhar dinheiro, não quer aparentar ser organizado. É, se não organiza a fachada, vai organizar as finanças? 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
0: 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Até amanhã, Ali. Prometo trazer a hora certa no momento certo.
2: 7h58, Joana.
0: Obrigada, 7h58.
2: Até amanhã, gente. Um beijo.
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4: Confirmando, são 7h58, hora de conversar todos os dias, de segunda a sexta-feira, sobre esporte, sobre futebol. Hoje, convocação da seleção brasileira, vitória de Palmeiras e Santos, a rodada do futebol brasileiro pelos campos da América. José Calil, muito bom dia para você, seja bem-vindo.
5: Bom dia, Felipe. Bom dia, Joana. Quer dizer que o homem vai falar, né? Então. Mas antes dele, vamos falar nós. Senão não dá tempo, né? Vamos correr. E daqui a pouco o homem vai falar.
0: É
5: e
0: isso.
5: Olha, Joana, e as notícias são boas para o Brasil. Tem muita chance do Brasil fazer a semifinal completa da Libertadores. O Fluminense ganhou 2-0 do Platense. Ontem, o Palmeiras ganhou apertado, mas ganhou da LDU 1-0, vai decidir no Equador. O Corinthians, que estava perdendo, empatou com o Estudiantes lá na Argentina. E hoje tem Flamengo contra o Independiente Del Valle lá no Equador. Nós temos uma semifinal totalmente brasileira, muito bem encaminhada. Jogariam, no caso, Palmeiras e Fluminense, Flamengo e Corinthians. E aí, com certeza, teríamos a final da Libertadores brasileira, né? Estamos torcendo para isso, nosso futebol dominando aqui o continente sul-americano. Na Copa Sul-Americana, também boa chance dos brasileiros avançarem. O Santa Fé empatou com o Vasco 0-0 na terça-feira. O Vasco vai decidir em casa. Ainda na terça, o São Paulo perdeu do Boca Juniors da Bombonera 1-0. Dá para reverter, jogando aqui no Brasil. Ontem, aí vai dar brasileiro de qualquer jeito, né? O Santos ganhou do Atlético Mineiro 2-0, jogou bem o Santos, mesmo sem o Neymar, e hoje não tem brasileiro. Hoje joga o Cienciano do Peru e o Montevideo City Torque lá do Uruguai.
4: Certo, então. Oi, Calil.
5: Só lembrar rapidinho.
4: Vamos lá.
5: Que foi convocado a seleção brasileira ontem, com uma cara muito grande de renovação. Isso é uma coisa boa. O Brasil vai jogar duas vezes na Austrália e uma vez na Índia. Depois a gente passa os detalhes. E uma última só. Hoje, às 11 horas da manhã, tem sorteio da Copa do Brasil. São 4 classificados. O Palmeiras vai jogar com o Vasco da Gama e o Grêmio vai jogar com o Atlético Mineiro. O sorteio é para saber quem vai decidir em casa, o que é uma coisa muito importante, às 11 horas da manhã, lá no Rio de Janeiro. É isso, gente.
4: Tá anotado por enquanto, mas a nossa turma, a nossa equipe de esporte volta ao longo do TMC 360 de toda a nossa programação. 8:01, daqui a pouquinho a gente volta a falar sobre toda essa crise institucional envolvendo STF e suas capilaridades, Banco Master e tudo mais. Vamos conversar ao vivo com o advogado criminalista Antônio Carlos de Almeida Castro. O conhece por esse nome? Se não conhece, conhece pelo nome pelo qual ele é mais conhecido. Cacai daqui a pouco ao vivo no TMC 360 em instantes.
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7: São 8:04, segunda hora do nosso TMC 360 desta quinta-feira. Hoje é dia 10 de setembro de 2026. Eu, Felipe Bueno, sigo com você, com ela também a Jona Treptow, e nós dois trazemos para você os destaques do noticiário como esse aqui. O ministro Alexandre de Moraes deve se manifestar logo mais daqui a pouquinho sobre a crise envolvendo o judiciário nas últimas semanas.
8: Polícia Federal realiza operação sobre financiamento do filme Dark Horse. A produtora Karina Gama e o deputado Mário Frias são alvos da ação.
7: Em São Paulo, o Ministério Público deflagra a operação Frank Mobile. O objetivo é desarticular um esquema de roubo e receptação de celulares.
8: Edson Fachin dá 48 horas para manifestação do diretor-geral da Polícia Federal. Esse prazo começou a contar ontem. O presidente do STF ainda vai decidir se André Rodrigues permanece no cargo.
7: Chanceler da Alemanha cancela a reunião com Donald Trump. Friedrich Merz desmarca a conversa após o presidente norte-americano comemorar a vitória da extrema-direita na Alemanha. 8:05.
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8: Notícia que chega agora. Chegou agora há pouco, na verdade. O ministro Alexandre de Moraes decidiu se manifestar. Vai fazer um pronunciamento às 11 horas da manhã no plenário da primeira turma do Supremo Tribunal Federal. Vamos conversar com Antônio Carlos de Almeida Castro, Cacai, advogado criminalista. Cacai, bom dia. Obrigada por estar aqui no TMC 360.
9: Bom dia, Joana. Bom dia, Felipe. Uma alegria estar aqui com vocês. Uma honra.
8: Cacai, não posso perguntar sobre o que Alexandre de Moraes vai falar daqui a pouco, porque a gente não sabe nem qual é o assunto que ele vai tratar. Aliás, qual é o subassunto desse grande assunto envolvendo toda essa crise, a guerra aberta, escancarada entre os ministros do Supremo Tribunal Federal. Ontem, o relatório das fake news, o inquérito das fake news foi tirado de Alexandre de Moraes, mas fora isso, tem vários assuntos sobre os quais Moraes pode se pronunciar. A gente consegue já imaginar que rumos essa crise pode tomar hoje? Porque, Cacai, a cada dia é um revés diferente.
9: Olha, é muito grave o que está acontecendo sobre todos os aspectos, né? Eu acho que, infelizmente, o ministro, a quem eu respeito muito, André Mendonça, ele está tendo uma atitude um pouco politizada nesse momento, o que é grave e é sério. Porque você veja bem, ao retirar o Andrei, né, o Andrei da direção da Polícia Federal e o Almada, que é o chefe de inteligência, nós estamos a 20 dias das eleições, evidentemente isso tem um enorme impacto. Até porque, como bem disse o ministro Flávio Dino ao determinar que ele voltasse ao cargo, você tem uma coisa grave. O responsável pela Polícia Federal, por todas as ações que me fez dezenas de ações importantes ao longo enquanto foi diretor, inclusive prendeu o banqueiro Vorkari, ele que coordenou tudo isso, e tem uma série de inquéritos que estão em andamento. Por exemplo, essa operação de hoje, que o ministro Flávio Dino determinou para ver se descobre o caminho do dinheiro do famoso filme, que evidentemente aquele dinheiro não foi para o filme sobre a vida do Bolsonaro. Essa operação estaria, em parte, prejudicada, porque a organização dela poderia estar prejudicada. O ministro Flávio Dino, não sei se vocês leram o despacho dele, foi brilhante, inteligente, ele disse: olha, se retirar o diretor-geral da Polícia Federal, não está tratando apenas daquele documento que deu ensejo ao despacho do ministro André Mendonça. Está atrapalhando todas as investigações, inclusive essa de hoje. Então, o momento é grave, é muito ruim para o Brasil, é muito ruim para o Supremo. Eu advogo o Supremo há 45 anos. Eu já vi muita briga interna, um ministro X que briga com outro ministro, mas nunca uma briga que chegasse a essa quase ruptura institucional. Então, todos nós estamos acompanhando, somos solidários ao Supremo Tribunal Federal, nós precisamos ter tranquilidade. Eu costumo dizer que o Supremo estava apanhando até então mais pelas suas qualidades do que pelos seus defeitos. Nós não podemos esquecer que o Poder Judiciário é um poder em regra patrimonialista, um poder machista, um poder misógino. É só ver a foto do Tribunal de Justiça de São Paulo. São 300 e tantos embargadores, quase todos homens abastados, não tem branco, não tem negro e não tem mulher. Mas foi esse poder que tocou o pé na porta quando tentaram instituir a ditadura no Brasil. Por isso, é claro que agora começa a ter excessos que tem que ser discutido, mas não nesse quase campo de guerra que nós estamos vivendo. Uhum. Ao retirar o ministro Fachin, que é o presidente, ao retirar esse inquérito do ministro Alexandre, eu acho que faltou uma certa paridade aí. Se ele retira o inquérito do Alexandre, ele teria necessariamente que retirar o inquérito do Master do ministro André Mendonça. Por que só vai retirar efetivamente em relação a este inquérito do ministro Alexandre? É importantíssimo ouvir o depoimento, a manifestação do ministro Alexandre hoje.
8: Pois é, Cacá, o senhor tem uma atuação assim de muitos anos, conhece profundamente o Supremo Tribunal Federal, por isso eu gostaria inclusive de formular mais uma pergunta em relação à solução para essa crise. Existe mecanismos legais, existe formas institucionais de resolver essa crise? Tem alguma solução que está prevista? Porque o que a gente tem visto são muitos fatos inéditos se sobrepondo.
9: Olha, Joana, eu advogo no Supremo há 45 anos e eu achava que conhecia o Supremo. Eu tenho dúvida hoje se posso falar que conheço o Supremo, porque a crise ela não está condenada, ela não pode ser resolvida, do meu ponto de vista, através do uso do regimento interno do Supremo, pessoalmente. Tem que haver conversa entre os ministros, sempre houve. Mesmo nos momentos mais difíceis, eu me lembro do embate do ministro Barroso com o ministro Gilmar, do ministro Marco Aurélio com o ministro Joaquim, que até foi chamado para fazer um duelo lá fora do plenário, assim. Mas não era uma questão institucional. Agora não. Agora nós temos um ministro que está à frente de operações seríssimas do INSS e do MASA, que é o ministro André Mendonça, e o ministro dá uma decisão gravíssima de afastar o diretor do Banco Federal. E veja bem, ninguém é inalcançável, não é isso. É porque foi por causa de um documento que apareceu em determinada investigação, que toda investigação tem documento como esse. E ele, o ministro André Mendonça, ele desqualificou o documento para depois usar esse documento para afastar o diretor-geral da Polícia Federal, que é quem está coordenando todas as operações, e afastar o Almada, que era uma pessoa importantíssima da inteligência, é uma pessoa importantíssima da inteligência da Polícia Federal, inclusive que coordenou várias operações contra bolsonaristas do Rio de Janeiro. O que é ruim é ter uma politização do Supremo. Isso é extremamente negativo, especialmente numa época em que o Brasil está dividido e nós estamos às portas de uma eleição. Então, a saída é a corte sentar e conversar. O presidente da corte tem essa obrigação. No meu ponto de vista, e aí respeitosamente, o fato dele retirar com mão de ferro um inquérito de um ministro, do ministro Alexandre, eu desconheço o precedente na história. E repito, se ele retira esse inquérito, e o problema é esse inquérito, com o inquérito do Banco Master do André Mendonça, ora essa, tinha que haver também uma atitude em relação a esse inquérito do Banco Master. Retira os dois, leva para a presidência, ou manda distribuir livremente. O que nós não podemos fazer nessa hora é pensar que uma medida regimental vai resolver. Não vai resolver. Vai resolver é uma conversa institucional. Olha, você viu, todos nós vimos, evidentemente, Felipe também evidentemente viu, que quase todos os ex-ministros do Supremo fizeram uma nota pela primeira vez na história do Supremo para poder apoiar e cobrar uma investigação no plenário, uma discussão no plenário. É isso que nós precisamos. Nós precisamos que os ministros se reúnam. No meu ponto de vista, a discussão final deve ser feita no plenário do Supremo, de forma clara, de forma aberta, para todos nós possamos acompanhar, mas para isso Ninguém nasceu ontem, Joana. É necessário que haja conversas internas antes dessa plenária. Por isso é que já teve duas suspensões de sessões que existiriam. Porque simplesmente se começar uma sessão hoje, no clima que está, eu penso que nós não chegaremos a lugar nenhum.
7: Cacá, é um prazer falar com você mais uma vez aqui na TMC. Eu vou até fazer uma pergunta conceitual. Todos nós nos lembramos do seu papel importantíssimo, junto com tantos outros intelectuais, pessoas públicas, em 2022, pela defesa da democracia. E aí vem a questão conceitual, né? 4 anos depois, você entende que a democracia no país, as instituições no país, estão mais ou menos ameaçadas? E aí vou estender uma segunda pergunta. O STF tem culpa nisso? E qual seria?
9: Felipe, é muito interessante a sua pergunta. Eu ontem recebi aqui em casa umas 120 pessoas para discutir o momento brasileiro. Estava aqui o líder do governo, o ministro da Casa Civil, estava aqui o Geraldo Alckmin e tantas outras pessoas. E eu coloquei exatamente isso. Há 4 anos atrás, quando o Lula ganhou as eleições, na minha visão, aquilo ali era uma eleição crucial para o Brasil, que seria entre a barbárie e a civilização. O Lula, no dia que veio fazer aqui na minha casa, me honrou com a presença dele e de vários ministros no dia da diplomação, ele me disse claramente, falou, que eu não queria ser mais candidato, só fui o candidato que eu era o único capaz de ganhar essa eleição. E era uma questão que, no meu ponto de vista, como você bem salientou, na minha visão, claro, aquilo ali é, de certa forma, a salvação da democracia. Bem, eu nunca imaginei que 4 anos depois nós tivéssemos uma situação mais grave. E por que eu digo que é mais grave, Felipe? Porque hoje a situação do mundo é uma situação muito mais, eu diria, perigosa. Nós temos o Trump como presidente dos Estados Unidos, que claramente não respeita nenhum tratado internacional, nenhuma lei internacional, e que faz, de uma forma as claras, é a coisa incrível, e que fala e faz intervenção em vários países do mundo. E nós temos um candidato à presidência da República que nos últimos tempos o que tem feito é dizer que o Trump é que tem que mandar, que não tem nada que o Brasil possa fazer contra o Trump, que os Estados Unidos é que tem que mandar no Brasil e que presta continência, inclusive, a respeito da bandeira dos Estados Unidos, como o pai fez. Então, por incrível que pareça, a sua pergunta foi muito interessante, que ela foi objeto da discussão na minha casa ontem aqui, inclusive na presença do Geraldo Alckmin. O momento é muito mais grave no mundo. Nós temos uma posição dos Estados Unidos, que embora seja um país que, do meu ponto de vista, está vivendo uma debacle política e econômica, nós temos um presidente americano, que evidentemente tem muita força ainda, que é um presidente que não respeita nenhum tratado internacional. Quer dizer, se o Brasil, nesse momento, tiver a infelicidade de ser eleito, de ver eleito um presidente que diz que vai submeter a nossa soberania aos Estados Unidos, o momento é gravíssimo. Você me pergunta, o Supremo tem a responsabilidade? Tem sim. É o que eu também costumo dizer, vou repetir aqui para você, se você me permite. O Poder Judiciário sempre foi esse poder que eu falei, patrimonialista, misógino e tal. Mas só que na hora do golpe, quem resistiu, nós tínhamos saindo de um executivo fascista, um Congresso completamente cooptado, não é só omisso não, cooptado. E aí você tem o quê? Você tem um Supremo Tribunal que resistiu dentro da linha constitucional. Agora, é claro, eu concordo que alguns excessos começaram a acontecer no Supremo como um todo. Eu sou um crítico do Poder Judiciário, advogo há 45 anos no Supremo ou mais, eu sou um crítico ferrenho. Nos últimos tempos, tenho me abstido de poder criticar, porque eu acho que o momento é tão grave que nós precisamos ter um Supremo forte. Infelizmente, houve uma politização, não é politização institucional, não, politização mesmo. Esse afastamento do Andrei, da diretora-geral da Polícia Federal, neste momento, é um ato muito mais, no meu ponto de vista, político do que jurídico. Então, o Supremo Tribunal teve e tem responsabilidade para manter a instituição, para manter o Estado Democrático de Direito, mas também os seus excessos. E agora, essa tensão entre os ministros, é claro que tem responsabilidade nessa crise. O que eu não consigo muito entender, se você me permite, é como é que a força, especialmente do poder da extrema-direita, junto à mídia, junto à capilaridade das notícias do Brasil. O ministro Alexandre de Moraes, a quem eu respeito muitíssimo, tenho por ele uma admiração enorme pelo que ele fez no momento do golpe no Brasil, da tentativa de golpe, O Vinícius de Moraes é um homem de formação de centro, centro-direita. Foi secretário de Segurança de São Paulo, foi ministro da Justiça do Temer, foi nomeado pelo Temer, no entanto, pelo fato dele ter sido bastante rigoroso, porque ele é rigoroso, ele tem uma formação punitivista. Eu não estou criticando ou elogiando, estou constatando o fato de quem conhece o Supremo Tribunal Federal. No entanto, cravaram na testa dele, pela sua posição no julgamento de 8 de janeiro, que ele é um homem ligado ao Lula, que ele, como se ele fosse um comunista. Nem Lula é comunista. O Lula, no meu ponto de vista, nem de esquerda é. Tem vários ministros de esquerda, mas ele nem de esquerda é. Ele é um homem que tem uma visão humanista, humanitária e um sentimento social que faz dele o grande líder nacional. Mas é muito interessante. Hoje, eu sei porque eu converso muito com formadores de opinião e converso com gente que faz pesquisa. Tudo que o ministro Alexandre faz é colocado na conta da campanha do Lula, como se ele fosse um lulista, como se ele fosse um cara de esquerda. Então é claro que o Supremo tem responsabilidade dos dois lados. Teve para manter a institucionalidade e agora, nesse momento grave, nós precisamos que os ministros sentem e resolvam, como a Joana bem disse, como é que isso pode ser feito. Não é através de simplesmente a leitura do regimento. O regimento todos nós conhecemos de cor. É através do entendimento da necessidade de que a instituição do Supremo Tribunal Federal representa nesse momento. Ou a hipótese de uma ruptura, que seria um desastre, ou a hipótese de voltar à estabilidade democrática.
7: E aí a gente volta, né, Cacá, para o conceito de pacto, não no mau sentido, né, mas no sentido de conciliação, podemos dizer assim, para tocar o país adiante e não ficar parado nesse subterrâneo que nós estamos faz um bom tempo, né? Quero agradecer as suas palavras aqui, Cacá, e tenho certeza que a gente vai conversar em outras oportunidades, sempre muito esclarecedor esse papo com você aqui. Um grande abraço e muito obrigado.
9: Boa sorte para nós e obrigado pela oportunidade. Um abraço. Boa
8: obrigada, Cacai. Até a próxima.
7: 8h20 agora.
8: Vamos trazer aqui mais informações sobre a operação de hoje? Uma organização criminosa formada por agentes públicos e privados. É assim que a Polícia Federal descreve o grupo investigado na operação. Operação, inclusive, que vazou ontem. Havia informações em redes sociais de que hoje o dia começaria com uma grande revelação, uma notícia bombástica. Então vale a gente frisar, a operação que vazou ontem foi deflagrada hoje sobre o financiamento de Dark Horse, filme sobre Jair Bolsonaro. A Polícia Federal diz que identificou um circuito financeiro fechado entre o deputado Mário Frias, entre entidades beneficiadas por emendas indicadas por Mário Frias, empresas contratadas com esses recursos e a produtora do filme. Segundo a investigação, esse circuito teria movimentado 19 milhões de reais. Mas essa não é a única investigação sobre o financiamento do longa. A revista Piauí, vale a gente trazer aqui, já tinha revelado os repasses de Daniel Vorkaro ao fundo americano que financiou o filme, incluindo a transferência de quase 2 milhões de reais em setembro do ano passado, depois da data indicada por Flávio Bolsonaro como o último pagamento. Flávio Bolsonaro disse que foi em meados de maio que foi feito o último pagamento, mas então existe esse registro do pagamento em setembro de 2025. Essa frente, gente, para você que está se perguntando, são frentes diferentes, são investigações diferentes, afinal de contas, quem está investigando o financiamento do filme Dark Horse? Essa frente, ela faz parte do inquérito sobre o Branco Master, relatado por André Mendonça. É nele que foi homologada a delação de Antônio Carlos Freixo Júnior, o mineiro. Ele disse que transferiu 12 milhões de dólares para o fundo Havingate, nos Estados Unidos, por ordem de Vorkaro, depois de pedidos de Flávio Bolsonaro. Já a operação de hoje, autorizada por Flávio Dino, investiga outro caminho. A suspeita de que dinheiro público também tenha chegado ao entorno da produção. Então, são duas investigações diferentes, com muitas revelações importantíssimas. Mendonça apura o dinheiro privado ligado a Vorkaro. Flávio Dino apura o possível uso de recursos públicos, dinheiro público. E esses dois caminhos levam ao mesmo filme. Agora vou voltar a frisar. Há indícios de que essa operação vazou ontem. Como é que uma operação vazada horas antes pode ser de fato efetiva? Essa é uma pergunta que a gente precisa ter na nossa cabeça hoje. E vamos ainda continuar investigando e apurando mais informações dessa operação e tentar trazer mais dados da Polícia Federal.
7: O presidente do Supremo Tribunal Federal, portanto, finalmente resolveu agir, né? E ao fazê-lo, expôs uma situação que deveria causar desconforto dentro e fora da corte. O tribunal que se acostumou, a gente está falando sobre isso há bastante tempo, né? A arbitrar as grandes disputas da República, agora precisa olhar para os próprios procedimentos e perguntar se está, sim, cumprindo as regras que cobra dos demais. Problema maior que a disputa entre dois ministros, vamos lembrar dos nomes aqui, Alexandre de Moraes e André Mendonça, né? Sim, a cultura, a gente está falando da cultura de poder que se instalou no Supremo. Nos últimos anos, a corte ampliou extraordinariamente a presença na vida política brasileira, assumindo decisões que frequentemente colocam os seus integrantes no centro do debate nacional. Quanto maior esse poder, maior deveria ser a obrigação de transparência, autocontenção e prestação de contas. O que não pode prevalecer é a lógica de que questionar o Supremo significa atacar a democracia. Democracia não é blindagem institucional. Ao contrário, instituições democráticas precisam suportar fiscalização, crítica e contestação. Também não há espaço para uma corte em que eventuais divergências sejam reduzidas a uma disputa de egos. Ministro do Supremo não é líder político, não é chefe político, líder partidário, chefe partidário, nem dono de uma parcela do Estado. É magistrado, deve agir como tal, portanto. O Supremo não pode exigir confiança da sociedade apenas porque suas decisões têm força constitucional. Precisa merecê-la. E a TMC, você sabe, mas a gente reforça isso a cada momento, a cada dia, tem um compromisso com a transparência e defende que essa transparência é uma ferramenta fundamental em todos os poderes da República. 8h25 agora.
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0: nova pesquisa nacional Poder Data AIA mostra uma disputa acirrada pela presidência em 2026. No primeiro turno simulado, o presidente Lula do PT aparece numericamente à frente, com 38% das intenções de voto contra 36% do candidato PL Flávio Bolsonaro, configurando então um empate técnico. Augusto Cury do Avante tem 10%, Renan Santos do Partido Missão tem 3%, enquanto Ronaldo Caiado do PSD soma 2%.
1: No segundo turno, Flávio Bolsonaro supera Lula numericamente por 47 a 45%, também dentro da margem de erro. Em outro cenário, Lula marca 44% contra 43% de Augusto Cury, igualmente um empate técnico. Flávio Bolsonaro vence Augusto Cury por 43% a 36%.
0: A pesquisa também mediu a rejeição entre os candidatos. A rejeição para Lula é maior, 50% dizem que não votariam em Lula de jeito nenhum contra 45% de Flávio. O governo Lula é desaprovado por 52% e aprovado por 42%. A pesquisa Poder Data está registrada no TSE. Entrevistou 3 mil pessoas no Brasil inteiro com 95% de confiabilidade.
1: Bom, e o Matheus Netzel, né, que é diretor do Poder Data, mais uma vez vai conversar conosco aqui no TMC 360 para falar algumas coisas, algumas interpretações possíveis desses números que nós acabamos de trazer. Salve, Matheus, bom dia, seja bem-vindo mais uma vez.
2: Olá, bom dia a todos, prazer estar de novo com vocês.
1: Prazer é nosso. Bom, olhando aqui as linhas, né, os gráficos que essa pesquisa traz, né? Falando primeiro de primeiro turno, vai. A gente percebe mais uma queda de Lula desde o começo, né, da pesquisa desse ano, que uma ascensão de Flávio Bolsonaro. Flávio Bolsonaro, estamos falando de médio prazo, né, que é sempre o mais interessante da gente analisar. Uma certa estabilidade com um crescimento, né, uma variação para cima, e Lula é uma curva que vai apontando para baixo. Ao mesmo tempo, a gente tem o Augusto Cury se descolando dos terceiros, vamos chamar assim, né, dos terceiros colocados, que no começo do ano estavam lá, no começo da pesquisa, mais falando de candidatos, não pré-candidatos, estavam todos mais ou menos embolados. É tendência? Dá para mudar alguma coisa, considerando que falta menos de um mês aí para o primeiro turno?
2: É uma tendência que está já bem consolidada. A gente está vendo ao longo das últimas semanas, né, desde o começo, quando o Poder Data AIA começou a fazer essa série em maio, Flávio, Bolsonaro e Lula sempre estiveram à frente, bastante isolados dos demais candidatos. E o Lula teve, durante bastante tempo, uma vantagem, assim, vamos dizer, uma gordurinha para queimar. Essa vantagem hoje ela já não existe, né? As últimas duas semanas a gente já trouxe um cenário de empate técnico no primeiro turno, e essa semana a gente tem, o Lula continua numericamente à frente, mas a gente tem a menor vantagem no primeiro turno do Lula desde o começo da série. Então está apenas 2 pontos percentuais à frente do Flávio. Um cenário de empate e uma, vamos dizer assim, uma tendência de queda nas últimas semanas, de enfraquecimento, vamos dizer assim, das intenções de voto do Lula, que a gente vê tanto no cenário do primeiro turno, quanto no cenário do segundo turno.
0: Queria falar agora sobre a rejeição, e eu vou jogar para você uma pergunta que eu fiz mais cedo para o nosso cientista político e analista Bruno Risi, que eu acho que é importante. Foi uma pergunta feita por uma pessoa que nos acompanha, e eu acho que é muito legal a gente entender sobre a rejeição. Quando é perguntada em relação à rejeição de Flávio Bolsonaro e Lula, a dimensão do conhecimento que as pessoas têm sobre um e outro, como é que isso muda? Porque Lula é muito mais conhecido do que Flávio Bolsonaro. É o sobrenome que já garante a rejeição do candidato PL?
2: Muito disso sim, né? O Lula obviamente é talvez o político mais conhecido do país, está governando no seu terceiro mandato. O Flávio Bolsonaro, ele vem com uma taxa de conhecimento já alta desde o começo da campanha, aí sim, muito atribuído ao próprio sobrenome, mas também por ser o representante da família Bolsonaro, mas de um campo da direita, do bolsonarismo, a gente teve aquela discussão no começo do ano, né, de quem seria o representante desse campo para as eleições, e a partir do momento que se escolheu o Flávio Bolsonaro, eu acho que ele não teve problemas, vamos dizer assim, com a falta de conhecimento. Ele é um candidato que tem uma identificação forte, apesar dele, como político, não ter tido o destaque que o pai dele teve ao longo da carreira. Ele é um nome conhecido que teve tempo também de construir essa imagem. Então, a gente vê, acompanhando essas curvas de rejeição, a gente teve tanto as respostas das pessoas que dizem que vão votar com certeza no Flávio Bolsonaro, quanto as pessoas que dizem que não vão votar nele com certeza, elas vieram estáveis até agora. E nas últimas semanas também a gente vinha num empate de rejeição. Um empate, assim, inclusive numérico, de rejeição do Flávio e do Lula. E nas últimas 2 semanas a gente teve uma má pontada do Lula, que agora tem 5 pontos percentuais a mais de rejeição em relação ao Flávio. Mas acho que não foi uma questão, a falta de conhecimento em relação ao público. Os números ao longo da campanha não mostraram que isso foi um problema para o Flávio.
1: Matheus Netzel, apesar de faltar menos de um mês, é certo que nós vamos conversar bastante ainda aqui na TMC e no TMC 360. Muito obrigado pela conversa, um grande abraço para você, bom dia.
2: Um abraço para vocês, obrigado.
1: 8h31, daqui a pouco a gente vai conversar. Sabe que hoje é quinta-feira, né? Então hoje tem o quê? Luiz Felipe Pondé, sem dó, vamos falar sobre a polarização política e suas consequências daqui a pouco.
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0: Oito horas e 33 minutos agora, vamos acionar a nossa reportagem. 9 estados da região sul, sudeste e centro-oeste estão sob aviso nesta quinta-feira devido ao avanço de temporais. Formação de nuvens traz ventanias com rajadas acima de 100 km/h e risco de tornados em São Paulo. Repórter Marcos de Pato está ao vivo com a gente, traz os detalhes. Bom dia para você, Marcos, está circulando pela cidade em andamento a nossa reportagem. Aproveita aí e já fala como é que tá a chuvinha, ela passou aqui no estúdio, a gente não consegue ver.
7: Oi, Joana, muito bom dia mais uma vez a todos que acompanham a programação da TMC. Só para contextualizar, estou a caminho da região central de São Paulo, agora na Avenida Ibirapuera, e a gente está na meia hora seca, vamos dizer assim, viu, Joana? Porque é assim que está essa quinta-feira. Meia hora chovendo, molhada, meia hora seca. Nesse momento não chove aqui, pelo menos nessa região onde eu estou, né? Região sul da capital paulista. Agora a gente fala sobre a previsão, né, do tempo para esses próximos dias, que deve continuar sendo de chuva aí, pelo menos nos estados do sul, do sudeste e também do centro-sul, do centro do país. São eles, né, além dos 3 estados do sul: São Paulo, Minas Gerais, Rio de Janeiro, Mato Grosso do Sul, Mato Grosso, além de Goiás, devem ter grande acumulado de chuva nos próximos dias. Na capital paulista, para vocês terem uma ideia, esse acumulado aí em 5 dias deve ser o previsto para superar o mês todo de setembro. Olha, em Santa Catarina, por conta também da formação de um ciclone extratropical, e também em São Paulo, em Santa Catarina e em São Paulo, existe a possibilidade de formação de tornados entre esta quinta-feira e a sexta-feira. Ou seja, muita atenção, o Instituto Nacional de Meteorologia já está emitindo alertas aí para esses estados, em especial São Paulo e Santa Catarina, por conta da possibilidade da formação desses tornados. A gente segue acompanhando as informações para trazer aqui para os nossos ouvintes, deixá-los atualizados ao longo da nossa programação aqui da TMC. Volto com vocês.
0: Tá certo, Marcos. Obrigada pela informação. Máxima de 21 graus amanhã. O tempo continua instável, mas a máxima sobe, tá? 27 graus.
1: E duas boas notícias aqui com relação a trânsito. A gente falava agora há pouco de uma batida entre carro e moto na Pinheiros, sentido Castelo Branco, pista lateral, região entre Santo Amaro e Morumbi, pista liberada. É claro que ainda tem bastante movimento, mas já dá para passar numa boa. E agora há pouco também houve uma batida entre três carros na Tietê, no sentido Ayrton Senna, pertinho da Ponte Cruzeiro do Sul, na pista expressa, pista liberada também nesse caso, mas tem ainda bastante movimento, prefira a central ou a lateral. 8:36 agora.
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0: Agora são 8h40. Vamos voltar a falar da operação da Polícia Federal que está nas ruas hoje. Operação da Polícia Federal com cerca de 50 alvos sobre o filme Dark Horse, o possível financiamento do filme com dinheiro público. O timing dessa operação leva a duas leituras possíveis que eu consegui apurar até agora. A primeira leitura sobre o timing. Uma operação com 50 alvos, ela não é preparada do dia para a noite, não é levantada de ontem para hoje. Então, ela pode ser uma de várias ações que a Polícia Federal tem prontas e que foram suspensas durante o confronto de Flávio Dino com André Mendonça. Então, isso pode, inclusive, explicar por que Flávio Dino afirmou ontem que afastar a cúpula da Polícia Federal prejudicaria investigações sobre sua relatoria. Vamos lembrar que essa operação de hoje está no âmbito do inquérito que está nas mãos, está na mesa de Flávio Dino. E há uma segunda leitura. A operação, ela atinge em cheio pessoas ligadas ao filme sobre Jair Bolsonaro, aliados de Flávio Bolsonaro, justamente quando Mendonça é visto como próximo do campo bolsonarista e está enfrentando Dino e Alexandre de Moraes. Neste momento, nós temos muitas perguntas sobre o financiamento do filme Dark Horse, sobre o dinheiro de Daniel Vorcaro, quanto dinheiro foi colocado nesse filme, de onde veio o dinheiro que financiou esse filme. Há muitas perguntas, há uma delação em andamento que foi homologada ontem por André Mendonça, que promete trazer mais elucidações em relação a isso. Então, também é levantada essa possibilidade em relação ao timing. A gente está no meio de uma guerra no Supremo Tribunal Federal e o momento escolhido para tirar essa operação do papel, claro, inevitavelmente alimenta essas perguntas. Nós vamos aguardar os próximos dias para entender se há mais operações da Polícia Federal, que, claro, elas são preparadas com tempo de antecedência, e vamos aguardar também para entender o que a Polícia Federal tem a dizer mais sobre essa organização criminosa que já está escrito hoje no documento da PF, que a PF diz que é uma organização criminosa que financiou, levou dinheiro para o filme sobre Jair Bolsonaro. Agora, 8h43.
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2: Os Correios negociam um empréstimo de 7 bilhões de reais para tentar reequilibrar o caixa da empresa. A operação depende do aval do governo federal como fiador e acontece em um momento delicado para a estatal, que fechou o primeiro semestre deste ano agora com um buraco, um rombo superior a 5,5 bilhões de reais. Assunto para o nosso colunista Leandro Siqueira. Muito bom dia, seja bem-vindo.
3: Bom dia, Felipe. Bom dia, Joana. Bom dia aos nossos espectadores também. Pois é, como você bem disse, o Correio ele fechou esse primeiro semestre de 2026 agora com um prejuízo de quase 6 bilhões de reais, né? 5,5 bilhões de reais, sendo que no ano passado ele já tinha encerrado 2025 também com um prejuízo acima de 8 bilhões de reais. E nesse final de ano, no final do ano passado, ele já havia pegado um empréstimo no valor de 12 bilhões de reais e agora ele está tendo que fazer uma nova volta por cima para pegar mais um empréstimo. Para tentar conter essa sangria de alguma forma. E isso, evidentemente, é péssimo para a longevidade da instituição, porque a taxa de juros ela está muito alta hoje aqui no Brasil. E o empréstimo que ele pegou, que ele tinha pegado no final de 2025, por exemplo, era um empréstimo que rodava mais ou menos a 115% do CDI. Então, é 115% de uma taxa de juros que, na época, estava por volta de 15% ao ano. Você coloca isso aí, ele vai pagar quase o triplo do valor que ele pegou emprestado daqui a alguns anos, até um período ali por volta de 2040. Então vira uma montanha de dinheiro muito grande, ele vai ter que encontrar uma forma de conseguir angariar mais receita para conseguir tampar esse buraco, enfim, ele acaba se afundando numa armadilha que é muito difícil escapar depois. Então a gente vê mais um episódio aí nessa crise dos Correios, que não está sendo fácil, é uma crise que, sendo bem sincero, eu já analisei o balanço dos Correios, é difícil você conseguir enxergar um fim para ela. Vamos torcer aí para ver se ele consegue dar a volta por cima em relação a isso. Falando um pouco de bolsa agora, né? A bolsa ontem fechou ali ali no negativo, 0,9%, o dólar subiu um pouco, fechou a 5,11, e grande parte dessa alta do dólar que teve aqui foi principalmente motivada pelo valor do barril de petróleo, que disparou lá fora, né? Fechou acima de 100 dólares. Aqui a gente viu até uma movimentação do governo aqui para aumentar o subsídio para a gasolina, para ver se ela não aumenta logo nesse período de campanha eleitoral, que certamente seria péssimo para o governo.
4: Falando então, Siqueira, do mercado financeiro e dessa questão que a gente tem acompanhado faz muito tempo do rombo nos Correios, como resolver um problema que muitas vezes parece insolúvel. Grande abraço, Siqueira. Bom trabalho para você. Até a próxima.
3: Obrigado, grande abraço.
4: 8h46 agora.
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0: Hora da coluna sem dó do Luiz Felipe Pondé, nosso querido escritor e filósofo. Antes, apenas uma informação de última hora. O pronunciamento do ministro Alexandre de Moraes foi cancelado. Vai ser remarcado para uma data oportuna, diz a nota. Ou seja, o pronunciamento que seria feito hoje às 11 horas da manhã no plenário da primeira turma do STF. Não tem mais momento para acontecer. O que nos leva a perguntar como é que o ministro teve tanta certeza de que ele ia se pronunciar a ponto de avisar a imprensa, inclusive haver ali uma questão de organização sobre quem pode entrar, quem tem credenciamento, quem não tem credenciamento. A transmissão ia ser feita pela TV Justiça, não por cinegrafistas das emissoras. Havia uma organização em andamento, não foi uma informação que surgiu de bastidores e depois foi cancelada. Não, foi cancelada depois de ter sido confirmada esse pronunciamento e não tem data para acontecer.
4: Agora, uma ironia aqui, né, Joana? Qual seria a palavra que você usou? É data oportuna. Qual seria a data oportuna, sendo que o noticiário vai sendo carregado, né? Reiniciado a cada 24. Não parou essa história de 24 horas, né? 24 horas ainda dava tempo de você dormir, acordar e receber novas notícias desse escândalo todo. Agora nem é preciso, porque quando foi que nós dissemos aqui? Não faz uma hora que você disse que ministro Alexandre de Moraes iria se pronunciar. Sobre o que não sabemos, né? Continuaremos não sabendo por algum tempo. E aí já vem a notícia de que esse pronunciamento foi adiado. Bom, a gente só pode dizer para o momento aquela expressão que a gente costuma dizer para você. A ver. 8h48, daqui a pouco a gente traz mais informações, a gente segue apurando aqui. Hoje é quinta-feira, é hora da gente conversar com o nosso Luiz Felipe Pondé. Falando sobre o quê? Adivinhe, né? Tá falando sobre o jogo do Palmeiras, tá falando sobre os resultados da Champions League? Não, é óbvio que ele está falando sobre o quê? Sobre essa questão institucional, essa crise envolvendo o STF, mostrando uma grande falta de confiança na justiça por parte, eu diria, da população, e ameaçando o Estado Democrático de Direito. Vamos ouvir.
5: Hoje eu estou falando com você de Brasília. Logo que eu posei na cidade hoje, eu comecei a sentir um cheiro, como se fosse um cheiro de esgoto generalizado. Daí eu perguntei para as pessoas que eu encontrei e a resposta foi unânime. É o fedor da República. A República está cheirando.

0: outro, já revela que o STF está mergulhando no esgoto. Daí o mau cheiro novo que se percebe em Brasília. O Lula começou a se mexer ontem porque sabe-se que ele está sangrando. Porque o Alexandre de Moraes é seu brother. Então ele resolveu se mexer, cuja intenção é, a intenção do ato é isolar Mendonça. Não importa se você tem um ministro cuja esposa tem um escritório e que aparentemente faturou milhões com o Banco Master. Venha cá, me diga uma coisa. Você acha que numa república séria, ou mesmo numa monarquia constitucional séria, isso podia acontecer? É óbvio que não. É que o Brasil virou de vez uma república das bananas. E como muita gente olha para isso de forma polarizada, no fundo, no fundo, inclusive muita gente inteligente por aí, especialista, muita gente preocupada com o futuro do Brasil, não está nem aí para isso. O que quer é que se esmague o Mendonça. E Moraes, Dino, seja lá quem for, que continue fazendo o que quer. O STF já foi pro saco. Por outro lado, você tem a moçada que reza e diz que o Mendonça tem uma missão divina. Lamento te informar, Deus não tem nada a fazer em Brasília. Zero. Nem ele, nem um diabo. Se um dos dois tivesse, tava mais pro diabo. É uma república histórica e secular. A função dos ministros do STF é guardar a Constituição, é ser o último reduto da República e do Estado Democrático de Direito. É uma ironia que justo o STF, que nos últimos tempos, a cada duas frases, uma era defesa da democracia, e que não digam por aí que o Brasil é um país sem lei, o Brasil é um país sem lei. Para os amigos tudo, para os inimigos a lei. A gente está vendo isso acontecer no STF. Justo o STF, que defendeu a democracia, como se diz, agora é um reduto de destruição da República e do Estado Democrático de Direito. Porque quando você não pode esperar nada da justiça, a República já acabou. E o que vem será cada vez mais degradante.
1: E a lei diz o seguinte, uma das leis diz o seguinte, né? Luiz Felipe Pondé. 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Agora, 8h53.
2: 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O download de hoje é pesadíssimo, gente. Pesadíssimo e carérrimo. Vamos falar do iPhone Duo, primeiro modelo dobrável da história da Apple. Chega ao Brasil com preços que podem ultrapassar 10 mil reais? Não. 15 mil reais? Não, Felipe Bueno. 30 mil mangos, Felipe Bueno. Deixa eu chamar aqui o nosso Arthur Igreja, porque ele é que entende tudo de tecnologia e inovação. Igreja, bom dia. Quais são as inovações desse iPhone, além dele ser basicamente um tablet que dobra e vira um iPhone?
3: Bom dia, Joana. Bom dia, Felipe. Todos que nos acompanham. É, entendo de tecnologia e de bolso também, para perceber que tá absurdamente caro. Então, tá totalmente fora de propósito, né? Mas aí eu queria fazer dois comentários. O primeiro, em relação à tecnologia, é um feito da Apple, é impressionante. Eles mudaram a proporção, então não fica aparecendo um celular do lado do outro. Ele tem uma proporção que realmente parece mais um tablet, ele fica mais agradável para assistir vídeos. O sistema operacional todo foi adaptado, então a transição entre a tela interna e a externa é super fluida. A Apple, ela usa mais de 100 elementos mecânicos só na dobradiça, sabe? Então você não tem ali a aparência da dobradiça, usa nanomateriais, enfim, é um feito da tecnologia. Mas aí a gente precisa olhar do lado do produto, né? É um produto que, além de muito caro, né, tanto que o mercado reagiu com essa preocupação, é um iPhone que chega lá nos Estados Unidos por $1.999, e isso assusta, né? Porque a Apple já tinha subido os preços recentemente e agora traz um produto ainda mais caro. E é um produto que eu acho que vai ser um produto de nicho, não só pelo preço,

0: mas pela funcionalidade. Porque usar ele fechado é uma proporção diferente do que a gente está acostumado, e usar ele aberto você precisa das duas mãos. E quando você olha as imagens ali, por exemplo, da capinha que deixa ele de pé, é um negócio um pouco esquisito, sabe? Pode ser uma sensação porque o produto acabou de ser lançado, porque nós não estamos tão acostumados. Agora, é preciso lembrar que esse tipo de produto é nicho, né? Então, a Samsung vende menos de 4% de smartphones dobráveis. O único caso fora da curva é a Huawei, que vende mais de 20%. Mas é o segundo comentário que eu queria fazer é o seguinte, né? O pessoal totalmente chocado e com absoluta razão. Imagine só que nos Estados Unidos as pessoas estão achando caro, e aí nós precisamos colocar em contexto. O preço do iPhone Duo, dessa nova versão que chega, como você colocou, preço inicial de mais de 21 mil reais e com versões que passam de 30 mil reais, nós precisamos lembrar o seguinte: ele chega aqui no Brasil por mais de 4.300 dólares. Então, se lá nos Estados Unidos custa 2 mil, aqui chega por mais de 4.300. O Brasil tem hoje o segundo iPhone mais caro do mundo, só atrás da Turquia. Isso porque a Turquia colocou recentemente um tributo de mais de 1.000 dólares em qualquer modelo. E aí, fazendo a comparação com a renda, o que que acontece? Lá nos Estados Unidos, a renda per capita é quase 9 vezes mais alta do que no Brasil. Soma-se a isso o fato de que o iPhone é 100%, mais de 100% mais caro aqui no Brasil, então ele chega a coisa de 17 vezes, 17 vezes mais difícil para um brasileiro comprar um iPhone do que um americano. Então, não por acaso, lá todos os anos vende 15 vezes mais iPhone. Então, imagina, se o preço assusta lá, que dirá aqui? E é por isso que o que eu acho que vai acontecer é que vai se tornar item de influenciador, vai se tornar item de diferenciação social, vai ser uma coisa realmente para se mostrar que a pessoa tem essa capacidade financeira de consumo. Então, acho que a discussão sobre o produto, na verdade, vai ficar em segundo lugar, especialmente no Brasil. Mas a pergunta que fica é essa: o porquê que aqui, imagina só, para quem ganha em dólar e para quem mora nos Estados Unidos, mesmo esse iPhone seria o equivalente a escutar ele 17 vezes menos caro. Então, seria o equivalente a escutar o seguinte: olha só, a Apple lançou um modelo dobrável que custa 1.300, 1.400 dinheiros. E lá estão achando caro. Agora, aqui é completamente fora da realidade.
1: Esse ponto trazido, esse segundo ponto trazido pela igreja, é muito importante também essa questão socioeconômica, né? Porque esclarece bem a distância que é muito maior entre o produto e a mão do consumidor e da consumidora aqui no Brasil, por N razões, né? Mas muito bem ponderado para a gente pensar sobre esse assunto quando a gente tiver um pouquinho de inveja, um pouquinho de cobiça, sei lá o quê, né? Igreja, sempre nesse horário aqui às quintas-feiras, abraço para você, ótimo dia.
0: Abraço, até a próxima.
1: 8h58 agora.
2: 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Continuamos falando sobre a crise do Supremo Tribunal Federal, depois de tantas decisões. Igor Damasceno está na linha, não sei nem que decisão do Supremo é que eu posso pegar aqui, escolher para trazer para o gancho da nossa conversa. Igor, vou fazer o seguinte: eu vou trazer o cancelamento do pronunciamento do ministro Alexandre de Moraes para a gente começar a conversa. Então, a gente teve uma nota, né, um aviso de que.
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0: congela o seu dial, não mexe mais em nada, você está no lugar correto, nosso date de toda hora do almoço com as informações do seu clube de coração, comigo Leandro Boldaquian e os singelos cavaleiros da Távola Oval, Ivan Drago, Gustavo Soler, Ricardo Melo, Dani Bicudo, já estávamos aqui on fire, pegando fogo no TMC Esporte no YouTube, né, até a gente via aqui pro dial, né, depois do horário eleitoral. Então vocês vêm com a gente numa discussão acalorada. Já falamos de tudo um pouco, né? Já falamos do,
1: até de gorila.
0: Do gorila, do até Ricardo de gorila, Melo.
1: Tamanho exatamente. Do negócio do gorila.
2: Vaca também.
0: Seis.
1: Falamos do esterco da vaca.
0: Falamos um pouco de Palmeiras, de Corinthians, de São Paulo não, né? O Ivano que está lá de São Paulo. E do Santos, que ganhou bem ontem. Vamos falar daqui a pouco um pouco mais e a sua participação. Sigam deixando like. Eu vou adorar de likes no YouTube. TMC Esporte, você já tava com a gente? Continue, não tá? Venha! E também 3025-1001. Agora nosso WhatsApp tá liberado pra vocês interagirem com a gente. 3025-1001, Bicudo tá por aqui pra atualizar todas as informações. Com um sorrisão, hein, Bicudo? Que eu não vi há muito tempo,
2: Bicudo. Alegria.
0: Ganhou o videogame de volta, né? Devolveram o seu videogame.
2: Devolveram o meu videogame, o Santos ganhou ontem. Importantíssima vitória.
0: Mas você jogou ontem ou não, Bicudo?
2: Joguei muito.
0: Aê, muito bem, Bicudo. Chupa, Ivan Drago.
1: Mudou? Chupa. Ué, mudou. Faz 15 minutos que ele falou que não jogou.
2: Lembrei.
1: Ah, você esqueceu.
0: Bom, a gente tava numa discussão aqui ferrenha, Ivan Drago. Então eu vou te dizer 8 jogadores que, na minha opinião, são mais importantes do que... Estão na frente em termos de importância do que o Marquinhos no PSG. Eu não convocaria o Marquinhos, mas... Deixa o Ivan terminar de ler ali a mensagem do povo pra...
3: Não, porque eu tô vendo aqui as marcas do Marquinhos pelo PSG.
0: Mas tudo bem, Ivan.
3: Cara, ele é... Você tem ideia do tamanho do Marquinhos
0: no
3: futebol francês?
1: Ele pra seleção.
0: Traga as marcas
1: pra seleção.
3: Mas quantos...
1: Traga as marcas pra seleção.
3: Peraí. Quantos jogadores renomados, importantes, consagrados no futebol mundial, passaram pela seleção brasileira nos últimos anos... E não conquistaram nada.
0: Todos.
3: Vocês querem diminuir algumas carreiras por conta da seleção brasileira. Vocês têm ideia da carreira do Thiago Silva?
0: Maravilhosa a carreira.
3: Do Marcelo?
0: Maravilhosa.
3: Do Neymar?
0: Maravilhosa.
1: Clube maravilhosa, sensacional.
3: Pô, cara, então não dá pra você resumir a carreira de um atleta por conta daquilo que aconteceu na seleção brasileira.
0: Mas eu não posso querer mais o cara na seleção porque ele já teve três oportunidades e não fez nada.
3: Você pode, mas você...
0: Eu quero.
3: Você acabou de falar, não, eu cito 8 jogadores muito maiores que o Marquinhos no PSG.
0: Mas é porque você fala o Marquinhos do PSG, mas
3: o Marquinhos do PSG é o Marquinhos do PSG com boca cheia.
0: Tá bom, ótimo que ele seja, mas eu quero que ele seja o Marquinhos do PSG na seleção e ele não consegue. Por quê?
1: E na seleção
0: porque
1: no PSG, com a boca murcha.
0: No PSG tem um time que, maravilhoso que joga, que ganha. E na seleção brasileira ele...
3: E o problema é ele.
0: Não é ele o problema, Ivan, mas dá espaço pra outro.
3: Tudo bem.
0: Dá espaço pra outro.
3: A reformulação, ela vai acontecer. Agora, do jeito que vocês colocam nesse programa, vocês diminuem a carreira do rapaz por conta da seleção brasileira. Gente, não dá pra diminuir. Não dá.
1: Na seleção ele dá. Na seleção
3: mas
1: dá.
3: Eu sei disso porque não conquistou. Eu vou repetir. Você vai diminuir a carreira do Thiago Silva, do Neymar, do Marcelo,
1: tá
3: do Daniel
1: da
3: Alves?
1: Ele tá falando da seleção brasileira. Os caras não renderam, Ivan.
3: Mas ele falou do Marquinhos no PSG.
1: Um pouquinho do clube.
0: Não, tem o plus.
3: Ele falou do Marquinhos no PSG.
1: No próximo ciclo de Copa do Mundo, o Caboclinho vai estar com 36 anos.
3: O Melo, ele falou do Marquinhos no PSG. Depois não, ele falou sobre
0: carreira,
3: a seleção brasileira.
0: Carreira no PSG, tá, mas pra mim não adianta nada PSG, ele ser excelente no PSG. Não adianta nada ele ser excelente no PSG e na seleção ele ser mais
3: Não, você tá mudando o assunto. Você disse, eu cito 8 jogadores maiores que o Marquinhos
0: mais
3: no PSG.
0: Não maiores, mais importantes pro time hoje do que ele.
3: Ele é o capitão do time.
0: Tudo bem, Ivan, mas se põe lá um zagueiro.
3: Ele é tão importante
0: quem
3: quanto
0: é
3: os outros.
0: Quem é um zagueiro contestado aí? Um cara que, sei lá, um cara na zaga... Existem outros caras que vão ganhar por ele. Não acho que ele tem esse,
3: esse
0: papel. Por que nossa, se o Marquinhos não jogar amanhã, o PSG não vai ganhar do mesmo jeito.
1: Você falou um negócio que eu concordo com você. Se é o Zé Ivaldo, acho que não muda nada.
0: Vai ganhar o Marquinhos. Não é diminuir o cara, mas nesse momento o time do PSG tem...
3: Mas
0: Vitinha,
3: isso vai acontecer.
0: Hakimi, Nuno Mendes,
3: isso vai acontecer por conta do aspecto coletivo. Lele,
0: então.
3: O Mbappé deixou o PSG e ele passou a ganhar uma Champions.
0: mas então, eu tô falando exatamente
3: sim,
0: isso.
3: Mas não, não tem sozinho, lógica, tá? Que você tá falando, sozinho. Ele é tão importante quanto os outros, mas é o aspecto coletivo, claro. Se você tirar o Marquinhos...
0: Eu tenho dificuldade de, por exemplo, se tirar o Kvaratskhelia, eu acho que perde muito mais do que tirar o Marquinhos.
3: O PSG tirou o Mbappé e foi campeão. Se tirar o Kvaratskhelia, eles vão botar outro e eles podem ser campeões. Isso não é uma lógica.
0: Mas, de repente, pode não ser. Eu não sei.
3: Claro que não pode. Então, mas tudo pode acontecer.
0: Eu só acho que o Marquinhos, ele é um ótimo jogador. Mas
4: se tirar o Marquinhos, vai ser também.
0: É! Eu acho que ele é um ótimo jogador de time, mas ele não tá nos principais mais importantes do PSG em termos de futebol.
4: Ele é o maior jogador da história do PSG?
0: Não, hoje, Solera. A história é maravilhosa. Silva... Hoje, eu quero ele na seleção.
4: Hoje ele continua sendo.
0: Não, eu não acho. Eu
2: Danilo
0: não acho.
2: Silva tá pedindo pra você citar os oito que são mais importantes.
0: Hakimi, Nuno Mendes, Vitinha, João Neves, Kvaratskhelia, Fábio Ruiz, Dembélé e Desiré.
3: Se tirar, por exemplo, um desses, o PSG para de ganhar. O Marquinhos, não.
0: Não, eu não sei se para de ganhar, mas eu acho que farão mais falta do que o Marquinhos.
3: Farão mais falta que o Marquinhos. Você tem certeza disso?
0: O Marquinhos estava já quando o Neymar jogou com o Mbappé e não ganhou também.
3: Claro, porque não... Desculpa, não faz sentido o que você tá falando, pô.
0: Eu não acho.
3: É o aspecto coletivo.
0: Eu acho que tem outros jogadores hoje, mas porque quando cita que o Brasil hoje não tem bons jogadores. Não, o Brasil falta líderes. Ah, mas tem o Marquinhos do PSG, tudo bem. Lá no PSG, ele é muito bom. Só que eu acho que pro funcionamento do time, ele e o outro zagueiro, se pôr o Beraldo lá, jogando no lugar do Marquinhos, o PSG vai continuar ganhando. Agora, no Mendes, eu acho que vai ser mais difícil. O Hakimi, eu acho que é mais difícil pelo que ele joga.
3: O Sérgio Ramos jogou muito no Real Madrid?
0: Jogou bastante.
3: Quando ele saiu, o Real Madrid continuou...
0: O Real Madrid...
3: Claro, mas é o que eu tô falando. Não tem sentido o que você tá falando.
0: A gente não vai sair do lugar nenhum.
3: Exato. É. Eles tiraram o Mbappé e ganharam uma Champions.
0: Então você acha que o Marquinhos tem que estar na seleção?
3: Eu só acho que ele tá aí porque ele vai fazer... Ele vai ajudar no processo de transição. Daqui a pouco ele vai passar o bastão. Acabou. É só isso. Agora, mais uma vez, a gente tem mania no futebol brasileiro de diminuir a carreira de um determinado atleta por conta da seleção brasileira. Seleção brasileira
0: não,
3: disputou
0: é
3: todas as Copas do Mundo.
0: Não
3: a seleção brasileira disputou todas as Copas do Mundo até hoje e ganhou 5.
0: Não tem o plus. Ele tem um selo de ótimo jogador, mas não tem o plus que tem... Sei lá, o Dibu Martínez. Ele não tem uma carreira como a do Marquinhos, mas ele é campeão mundial, porra.
3: Então você quer diminuir a carreira do Neymar?
0: Não tem o asterisco de campeão do mundo. Isso não é diminuir a carreira. Ele não tem o asterisco de campeão do mundo. Então, na prateleira de caras craques, existe uma prateleira com asterisco.
4: Então, pra você, vale mais ser um Kleberson do que um Marquinhos?
0: Ah, e você, galera, aí eu não sei se ser melhor. Eu sei que o Kleberson é campeão do mundo, cara. O Marquinhos não é.
3: Não, eu só então, quero colocar contexto, que eu não consigo... Uma história, pode ser. Eu acho a carreira do Thiago Silva, por exemplo, incrível.
0: Incrível, não incrível, vai deixar de ser.
3: Incrível. Ivo. Um dos não maiores zagueiros já produzidos pelo Brasil. Ele não foi campeão do mundo. Cara...
0: Não vai deixar de ser, mas não foi campeão do mundo.
3: Paciência. É uma pena.
0: Paciência, é.
3: Pois é. O Neymar não vai ser campeão do mundo pelo Brasil.
0: O Thiago Silva, inclusive... A carreira dele é... O Messi vai, o Mbappé vai, já foi.
2: O Thiago Silva, inclusive, criticou o Ancelotti nesse processo de renovação, porque, supostamente, o Ancelotti teria fechado a porta para jogadores com... acima dos 30 ou já mais veteranos. O Thiago Silva fez uma fala criticando isso. O Ancelotti falou ontem na coletiva que as portas não estão fechadas. Se o jogador se destacar com 33 anos e... foram o artilheiro do Brasil,
0: eu acho que isso tá...
2: as portas não estarão fechando.
0: Eu acho que isso está muito aberto ainda, a gente... É a primeira lista.
4: Mas essa crítica do Thiago Silva de fechar a porta para jogadores com mais de 30. O Marquinhos tem mais de 30, o Douglas Santos tem mais de 30, o Magalhães vai fazer 30. O
0: Rafinha tem beirando 30,
4: Não, o Rafinha tem mais de 30. O Bruno Guimarães vai fazer 30 logo mais também. Então...
2: E o
4: Thiago Silva falou isso porque ele não foi chamado com 40.
2: Falando do Rafinha, inclusive... É o, talvez o melhor jogador da Europa neste exato momento.
1: Seleção, deixa
0: acontece, cara? Por que você viu o gol que ele fez ontem? Ele joga no Barcelona.
2: Ele tá liderando a chuteira de ouro, tá, inclusive.
0: Agora ele entra no Brasil e não acontece nada, cara. Uma loucura isso.
1: Agora, em relação à seleção, é o seguinte. Tá começando um processo do zero.
0: Sim.
1: Do zero. Né? Teve aquele terremoto, foi tudo destruído. Vamos começar a reconstruir a seleção. Muita coisa deve mudar no meio do caminho, né? Mas tá começando, e é isso mesmo, vai ter que testar muitos, faltam muitos outros jogadores que eu gostaria de ter visto, como o Bidu, lateral do, pelo menos para experimentar.
4: Por sinal.
1: O Murilo, citado por nós.
4: Melo, Teste de humildade da nossa audiência. Quem foi no vídeo, encheu a bendita da paciência do Melo, ficou xingando o Melo. Quando ele falou, não, a surpresa da seleção serão Bidon, Mateuzinho e Bidu. Quero ver o teste de humildade da audiência, pedir desculpa pro Melo.
0: Você foi
4: porque ele só não acertou o Bidu porque o Ancelotti não levou. De resto, ele cravou Mateuzinho e Bidon.
0: Eu só não vou falar que você tava com o Ancelotti ontem comendo uma massa, porque você não gosta de massa.
5: Não, e posso falar mais uma
0: aqui? Você tava com ele?
5: Não,
0: você
5: não,
0: acendeu um
5: não,
0: charutão não, com ele ontem?
5: Não. É o seguinte, não estava com ele, mas é o seguinte. São esses os nomes que também não vão ganhar nada. Pô, em relação à seleção.
0: Já tá?
5: Nesse começo de ciclo. Na próxima Copa do Mundo.
0: Mas não tem nada pra disputar agora também pra ganhar.
5: Então, mas na próxima Copa do Mundo também não vai ganhar. Isso é trabalho pra daqui 8 anos, tá? Pra ver se começa a colher frutos. Agora uma coisinha que eu vou dizer.
0: Vai pra gente ir pra clube. Vamos falar de clube, pô.
5: Eu vou falar sobre clube. E talvez o flamenguista vai ficar meio pé da vida comigo. Hoje é a primeira partida do Flamengo contra o Del Valle. E o jogo é lá, tá? Flamengo vai ser eliminado. São 2 jogos, nem aconteceu o primeiro.
0: Ele já tá,
5: mas já tô trazendo de primeira mão aqui, tá?
0: Na janela, né?
5: O Flamengo será eliminado.
0: Pra 3 ali, ó.
5: Flamengo será eliminado e não teve nem o primeiro jogo.
2: Ô Melo, fala pra eles
5: que... O Del Valle é base da seleção equatoriana. Por mais que tenha bons jogadores na equipe do Flamengo...
0: Fortíssima seleção equatoriana.
5: É.
0: Nossa, fortíssima.
5: Opa, fez... Nas eliminatórias foi melhor que a seleção brasileira.
0: A seleção foi ótima também, a brasileira foi excelente.
5: É, também, eu tô tirando por baixo, né? Também, desculpa, eu comparei mal pra caramba, mal agora pra foi caramba, mal. Mas independentemente disso, nem aconteceu, o jogo vai acontecer hoje à noite.
0: E o Flamengo também é a base da seleção brasileira, foram 7 convocados.
5: Tá bom, é que tem, tá bom, base por base, crave aí, Del Valle passa, depois me conta. Se não passar, eu venho de Kiko do Chaves aqui.
0: E eu venho de Seu Madruga,
5: não, Kiko,
0: pronto.
5: Não, Kiko não, Inhonho, que Inhonho. Eu tô mais pro Inhonho.
0: E eu sou eu, venho de Seu Madruga. O Ivan Drago vai vir de...
5: Chiquinha.
2: Isso aconteceu o quê?
0: Não, vamos todo mundo. Vamos todo mundo. E o Soler vem...
4: Mas ele fez a aposta, a gente que se
5: faz. Você viu que eu quis correr.
2: Essa aposta esdrúxula aí, eu tenho que me ferrar.
0: Isso aqui é um time, entendeu?
5: Bicudo vem... Você não precisa muita coisa.
0: Presta atenção.
5: Bicudo
0: de Chaves, eu de Seu Madruga, Ricardo Melo vai vir de Inhonho.
5: Inhonho ou Seu Barriga?
0: Soler de Godinez e o Ivan Drago de Kiko.
2: Se?
0: Se o... Como é que é? Se o quê? Se o Flamengo passar?
5: Não,
0: o
5: Flamengo vai ser eliminado.
0: Se o Flamengo passar... A gente vem de Turma do Chaves.
5: É.
2: Deixa eu falar uma coisa.
5: Não,
2: o nosso mago da bola.
5: Deu vale, vai
2: aí deixa eu falar uma coisa.
4: Você não é um time?
5: Aí vai ser.
4: Você deu a ideia?
0: Não,
4: se vira aí, Girafales.
5: Ô, Madruga, você só botar a toca.
2: Não é uma previsão.
5: Você é o mais fácil.
0: Você não vai com a minha cara?
2: É.
5: Você não tem.
2: Não é uma previsão do mago da bola. Não é uma previsão isso.
0: É uma torcida.
2: É uma torcida, porque ele já tá tremendo.
0: Já tá tremendo.
5: É uma constatação.
2: Tá tremendo. Você tá bravo porque você é cruzeirense.
0: E daqui
2: aí
0: a pouco
2: tiraram...
0: as...
5: Isso.
0: É, exato, exatamente. Boa, tirou Bicudo. O Flamengo, boa. Tirou o Cruzeiro. Daqui a pouco as interações também no nosso YouTube TMC Esporte, 3025.001. A galera vem chegando com a gente. 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
4: Meio-dia e 49 de volta na TMC, Papo de Craque TMC primeira edição. Comigo, Leandro Boldaquian, Ivan Drago, Gustavo Soler, Rick Ricardo, nosso Dani Bicudo. Vamos, antes da gente adentrar aos assuntos também dos clubes, né, que jogaram ontem, e o São Paulo que não jogou ontem, mas tem já o Choque Rei no próximo sábado, nós aqui da TMC mandamos todas as condolências aos amigos e familiares de Cláudio Karsug, né, que nos deixou nessa quinta-feira, lenda da crônica esportiva brasileira e comentarista, aos 93 anos, lenda mesmo, né, todos nós que fazemos parte hoje aqui, né, desse ramo, né, ouvimos, presenciamos, acompanhamos, né, o Cláudio Karsug. Lembro muito dele falando de Fórmula 1, né, Michael Schumacher da Ferrari. Então é uma perda significativa. A gente manda nossas condolências aqui aos familiares e aos amigos, né, aos 93 anos nos deixou o grande Cláudio Karsug, certo? Bom, é o seguinte, gente, meio-dia e 50, o que vocês querem começar hoje o programa? Com qual equipe? Fazer uma votação, vamos ser democrático uma vez na vida, vai. Vocês estão todos me olhando, gente, fala.
5: Juventus da Moca.
4: Ai, caramba, nossa senhora, tá vendo como não
6: falta
4: dá?
6: Falta de personalidade,
4: tá vendo como não dá,
6: né,
4: pra dar chance pra esses
6: caras,
4: Bicudo?
6: Falta de personalidade surpreende.
4: Ontem jogaram três times, Santos, Palmeiras e Corinthians, então é natural que a gente comece com um desses clubes. Agora, vocês vão ficar de pataquadinha aí?
7: Vamos falar, tá bom, então vamos lá. Eliminado. Vamos começar com o Divã de Craque, primeira edição.
4: Vamos lá.
7: A choradeira vai começar, o fralda cheia vai
4: mesmo
7: começar a reclamar nesse programa, porque se ele já tava com medo com um 3-0 pra cima do adversário, 1-0 apenas, nossa!
4: Ah, tá, não tem um motivo.
7: Agora
4: pra
7: ele não vai viver até a próxima
4: agora
7: semana.
4: Agora não tem motivo pra estar preocupado.
7: Pelo amor de Deus.
4: Você está me cerceando do
6: o
4: direito
6: NDU
4: de me preocupar.
6: Que ofereceu muito perigo, ofereceu muito perigo no jogo de ontem.
4: Mas ele tem altitude lá, pô, será que vocês não entendem? Vocês não veem jogo de futebol, não? O que vocês ficam fazendo, velho?
7: Caiu pro Santos?
4: Quase.
8: Faltou o Santos chutar no gol.
4: Ô, Soler, você também tá nessa de novo? Você vai contra mim?
8: Foi querer falar que quase caiu pro Santos?
4: Não, tô brincando, mas agora...
8: Jogo, cara, que você...

0: e o cansaço. Por que ele fez uma alteração só?
1: Eu queria colocar mais quem no time.
0: É, mas aí é um problema que ele tem também que resolver.
2: O Maurício?
0: Então ele não tem banco, é isso que ele quer dizer. Felipe, que ele não confia em quem tá no banco.
1: Ele falou que, pelo que estava o jogo, não tinha muito o que mudar. Ele só tirou o Vitória por causa. Né? Mas você ia colocar quem naquele jogo?
0: Ué, o Soler, o que tem, ué?
1: Então.
0: Maurício, Pacheco podia ter entrado.
2: Felipe Anderson.
0: Emiliano Martinez, este craque de bola.
1: Te pergunto, pra quê?
0: Pra dar uma descansada, pra dar uma.
1: Mas quem tá precisando descansar?
0: Ah, eu acho que. Então ele
1: não tava precisando descansar, sabe?
3: Não, ele poderia desmanchar o esquema.
0: Desmanchar o esquema? Mas eu nem acho que foi falta de criação. O Palmeiras criou pra fazer três gols. Ontem,
1: ele,
0: pelo
1: não,
0: menos.
1: É só. Eu acho que ele não mudou pra não mexer no time. O time tava bem.
0: Porque ele mexeu contra o Botafogo, afundou.
3: Nessa
0: o time.
3: Ideia exato. De mudar
1: o Botafogo,
3: mais,
1: ele mexeu muito mal.
3: Se ele muda,
1: enterrou o time.
4: E o técnico não sabe
3: o Lelê,
4: mexer.
3: O Lelê gostaria que ele mudasse mais. Se ele muda.
0: Não, porque ele fala que seguinte, cansa o jogador.
3: Se ele muda, ele desmancha o esquema.
0: Mas aí, por exemplo, ele vai vir no sábado e vai falar que o time tava cansado, que o time tá jogando muito, mas ele não muda. Você entende o que eu tô falando? Então não dá pra dizer mais que os caras estão cansados. A questão toda é, o Abel confia nos reservas hoje? Eu não confio, imagino que ele talvez não confie no grupo que ele montou.
3: E pode ser até que ele não confie, mas é um dever do treinador recuperar os caras.
0: E explicar também, né? Ele falou ontem uma questão de estrutura, beleza.
3: Tentar
0: okay.
3: recuperar os caras. Uma ele decisão... precisa recuperar. Do mesmo jeito que ele tá se empenhando pra recuperar o Vitor Roque, que não, é uma peça
0: jogou bem
3: fundamental.
0: Ontem. Só que aí o Flaco jogou mal, né, Soler?
1: Exatamente.
0: Brincadeira. Quando o Vitor Roque vai bem, o Flaco vai mal. O Flaco parecia ontem
1: não,
0: totalmente
1: Flaco,
0: aéreo.
1: O Flaco
0: né?
1: tava em Nárnia. Só que é isso.
4: Desconectado do jogo.
1: O Flaco tava em Nárnia. As duas melhores jogadas do Arias, quem criou?
0: O Flaco.
1: É complicado também.
0: É que a bola tá o tempo todo com ele também.
1: Exato, mas ontem ele não fez uma grande atuação. Diferentemente do Vitor Roque. O Vitor Roque fez um bom jogo. É, ele cria sozinho a jogada do gol que dá vitória pro time do Palmeiras. Mas ontem, sinceramente, a única coisa que, pra mim, ficou ruim para o Palmeiras, que o Palmeiras foi mal no jogo de ontem, é que o Palmeiras, com essa formação, é um time totalmente penso. O time do Palmeiras é um time que só joga pelo lado direito do campo. Porque você tinha o Giai numa noite inspirada. Por sinal, os melhores jogos do Giai nessa temporada são com o John Arias pelo lado direito. O Giai tem evoluído e principalmente criado, né? As únicas duas participações que ele tem em gol são jogando com o John Arias perto dele. Porque o John Arias passa essa tranquilidade. Se tá apertado pro Giai, ele toca a bola e o John Arias não tem problema nenhum de segurar sozinho o jogo. É, e aí do lado direito jogou Giai, John Arias e Flaco Lopes. Do lado esquerdo era o Vitor Roque contra três. O Piquerez tentando fazer alguma coisa e o mal, Evangelista hein? Barata tonta. É. Eu não acho nem que o Piquerez foi mal. Eu acho que o Piquerez de novo. Bola da esquerda pra direita. Quem perde o gol sem goleiro? Giai. Quem cruzou? Piquerez.
0: Não, mas até na marcação. A LDU criou muito mais pelo lado em cima dele ali. Mas
1: não aconteceu nada ali, né? Eu acho que o grande problema do Piquerez, de novo, assim como foi contra o Botafogo, que parece que ele não tá indo bem, só que ele cria tudo e ninguém aproveita. No segundo tempo, o Piquerez faz uma belíssima jogada de um jogador inteligente. Ele arma o corpo inteiro para ameaçar um cruzamento. Afundam seis jogadores da LDU dentro da área. O John Arias dá um passo para trás. Piquerez rola nele e o John Arias perde o gol. A jogada da finalização de John Arias de fora da área que o goleiro vai buscar. Jogada ensaiada de falta. Piquerez que bate a falta. Então ele cria oportunidades, mas os caras não estão fazendo os gols que ele cria. Se ele tivesse tendo o tal do sumo, como diz o Abel Ferreira, talvez estivesse olhando o Piquerez de outro jeito. Contra o Botafogo, ele deu 4 gols pro Palmeiras. Os caras perderam os 4. Então, talvez, essa visão de o Piquerez não tá bem, é porque a gente viu um Arthur jogando bem, só que o Arthur também não tem gol e assistência. O Piquerez, quando ele entrega isso, os caras não estão aproveitando também as oportunidades que o Piquerez gera. Só que ele ficou sobrecarregado, porque do lado direito, o John Arias, ele joga entre o lateral e o atacante. Do lado esquerdo, o Piquerez tem que ser o ala, tem que ser o meia e tem que ajudar o Vitor Roque no ataque. É. Então você tem dois.
0: Tem, né?
1: É. Ficou desequilibrado por isso, porque o Lucas Evangelista agora, não conseguiu ser esse cara.
0: Que homem é o Agustin Giai, hein, Vandrago? Que cidadãozinho maravilhoso esse rapaz, hein?
3: Que vocês meteram o pau o ano inteiro. O ano inteiro.
0: André Galvão, eu não sou.
4: Me ajudou.
3: Não, as críticas eram justas.
1: Você só é favorável que você.

0: colocar a chuteira no lugar da ferradura ajuda um pouco mais.
1: Se você fala isso, eu concordo.
2: Né? Não, um
1: e ele tem que ir com a cabeça, né, Soler? Vai com a cabeça.
0: Exato, dá o carrinho de cabeça.
2: Não, assim, ele tem um papel no time do Palmeiras, ou ele vinha tendo um papel no time do Palmeiras, um zagueiro pelo lado direito do campo. Um lateral mais voltado pro sistema defensivo, certo? E ele vinha sendo cobrado para colaborar lá na frente. Tanto é que o Galvão falava, tem tantos jogos, não tem uma assistência, não tem gol, não tem nada. E agora ele tem uma assistência e um gol.
1: Chupa André Galvão, inclusive.
2: Certo? Eu, de fato, ontem, quando saiu a escalação do Palmeiras, eu falei, caramba, contra a LDU em casa, precisando fazer o resultado para ter mais tranquilidade na volta, três zagueiros e o Giai na direita. E o Giai foi um cara importante e o melhor jogador do time. Agora, não dá pra você ficar exigindo muito do Giai ofensivamente.
1: Você quer dizer que o Abel foi bem ontem, é isso? Você quer dizer que o Abel foi bem ontem?
2: Ué, ele programou um time e o cara que ele botou pelo lado direito do campo foi bem.
1: É porque eu também achei. O Palmeiras criou pra fazer
2: bagulho. Eu imaginei, bom,
1: a parte dele ele fez, teoricamente.
2: Com três zagueiros, ele vai meter o Felipe Anderson como ala pela direita. Não, ele vai meter o Kelvin.
1: Cansou.
2: Ele meteu o Giai.
3: Os zagueiros da LDU foram muito bem ontem também, em lances.
1: Pô, aquele Ayala lá, pô, ele tirou todas as bolas, ele tirou uma bola dentro do gol.
2: Agora, eu acho que você. Claro que você tem esse direito. Acho natural que você entenda que o placar foi
1: obrigado,
2: magro.
1: Ivan, você tá me dando esse obrigado.
2: Não, não. Eu só
0: calma
2: vou
0: que eu
2: combater,
0: acho que ele vai te zoar.
2: Eu só vou combater o exagero, tá? Eu acho justo que você discuta o que foi o Palmeiras, se poderia ter sido melhor pra fazer um placar mais elástico, pra ter mais tranquilidade no jogo da volta, aquela coisa toda. Agora, tirando o craque altitude, você vê mesmo assim qualidade na LDU pra tirar o Palmeiras?
1: Mas é que é um gol só, e o gol pode sair sem qualidade nenhuma, uma bola de escanteio, uma bola que desvia, alguém entra.
2: Ao mesmo tempo, o Palmeiras pode fazer um jogo bom lá.
1: Pode, não tô descartando essa possibilidade aqui, ó. As últimas vezes que o Palmeiras foi até a altitude, Quito precisamente.
2: Você falou a mesma coisa contra o Cerro Porteño.
0: Mas aí você tá fazendo recorte da altitude aí, no jogo contra a LDU só. Porque nos outros jogos o Palmeiras ganhou. Ganhou do Del Valle lá.
1: Ganhou do Quito. Mas aquele time de 23 ele inspirava mais confiança, né? 22, né? Que ganhou de lá?
0: 24.
1: O gol do Veiga de pênalti?
0: Não, o 3-2 de virada.
1: Ah, não.
0: Palmeiras
1: vai. É que eu tô lembrando do jogo que o Veiga fez o gol de pênalti quebrando a invencibilidade.
0: Porque normalmente o Palmeiras na altitude tem ido bem. Ganhou do Bolívar lá, mais alto ainda.
1: É que eu tô com recorte, acho que do ano passado. Foi um amasso.
0: Porque esse realmente. É o jogo que foge à regra
1: desse, que o Abel arrume, né?
0: Desse momento do Palmeiras, não só com o Abel, mas com o Daniel Gonçalves como o chefe do núcleo de saúde de performance. Porque o Palmeiras entendeu qual é a melhor estratégia para conseguir se adaptar aos efeitos da altitude. E só nesse jogo, que aí foi por um amasso da LDU, foi 3-0, o Palmeiras foi muito mal e vivia um mau momento naquele período, na temporada passada, mas faz muito tempo que o Palmeiras, quando vai para altitude, vai pra jogar bem. Vai pra ser superior ao adversário.
1: O Melo já tá falando aqui que vai ser reeditada a final de 2009, não, né? Fluminense LDU na
4: Meu
1: final.
4: Querido Fralda Cheia. Eu não
1: Tem
4: queria.
1: Uma carta aberta pra mim?
4: Eu não queria te deixar.
1: Não, como é que você começou?
4: Mais assustado do que já está.
1: Você começaria a carta assim?
4: Mas é o seguinte, tipo uma carta. Tá. Assim, esse 1-0 foi insuficiente. Porque quando foi pra lá, na altitude, enfrentar a LDU. Duas vezes, levou 3 gols. Tudo bem. Cada jogo é uma história, tudo pode acontecer. Acontece que não vai. O Palmeiras, escreve aí, depois me cobre. Não vai fazer gol de escanteio, porque o Gustavo Gomes está fora do jogo de volta.
1: Tá fora.
4: E outra coisa, o Abel tem que dar um puxão de orelha no Murilo e no senhor Alexander Barbosa, que eu tive a pachorra de contar. 13 saídas de bolas equivocadas. 13.
1: Você contou uma por uma.
0: Tá faltando uma puxada de orelha. E o Carlos Miguel foi a pior de todos.
4: Que aconteceu aqui, jogando em casa.
1: Imagina lá.
4: Se repetir isso aqui, lá, aí a vaca deitou mesmo, pra valer. Então, gol de escanteio não vai acontecer como aconteceu com o Rosário. Não, contra o Cerro.
1: Rosário é outro.
4: Contra o Cerro, que foi o Gustavo Gomes. Não jogará. Uma peça importantíssima pro Palmeiras. Garantiu, inclusive, a classificação para essa fase. E tem que dar um puxão de orelha nesses caras, pô. Os caras ontem queriam entregar a paçoca de qualquer maneira. Lá na altitude, se repetir a péssima atuação de ambos, vai azedar o pé no frango. Então, desculpe, eu não queria deixar você mais apavorado do que já está, mas dá tempo de consertar. Dá tempo de ajustar as coisas. E o Abel falou, olha, pelo amor de Deus, dá um bicudo lá, não vamos tentar sair bonitinho, senão as coisas podem complicar e muito.
1: Vamos lá, bicudo, mensagens pra gente fechar o assunto.
3: Antes
1: palestra.
3: Da mensagem, apareceu aqui no meu Twitter, queria checar com o Gustavo Soler. Existe a possibilidade de Palmeiras e Vasco ser realizado em outro estádio por conta de eventos que acontecerão no Nubank Park?
0: Não, Palmeiras vai fazer, por sinal, informação que a gente trouxe com exclusividade ontem aqui na TMC.
1: Palmeiras decide fora esse...
0: Isso, mas a informação que a gente trouxe ontem com exclusividade aqui na TMC, o Palmeiras foi multado em $10 mil porque não entregou no Nubank Park no tempo exigido pela Comebol, que são 24 horas de antecedência, porque teve o show do Maroon 5 na terça-feira, mas como o show também deu uma flopadinha, né? Foi mais fácil desmontar tudo. E aí, a diretoria...
1: Tudo é multa pra Comebol, né, cara? Ato de racismo...
0: Não, mas...
1: O clube tá multado em $100 mil.
0: É porque isso é previsto pro regulamento, né? Só que aí a direção do Palmeiras, pra não comprar uma segunda briga, cancelou o mosaico que seria feito pela torcida no jogo de ontem, pra não ter que pagar duas multas. Então, o que vai acontecer na primeira partida da semifinal da Copa do Brasil? Palmeiras já anunciou que o jogo é no Nubank Park. Terão eventos no dia 30 e dia 31, o jogo é dia 1º. Como o jogo será 9:30 da noite, então a W Torre...
1: 9:30 do domingo?
3: Sim, dia 1º de novembro.
0: Não, é domingo, né?
1: Domingo, dia
0: 1º. Então, deve ser 5:30, né? Os jogos agora vão ser 5:30. Então, o Palmeiras vai ter aí 12 horas pra fazer toda... Palmeiras não, a W Torre vai ter 12 horas pra fazer toda a desmontagem, mas o Palmeiras já confirmou que o jogo será no Nubank Park. Agora o Vasco, que vai tentar ver se vai levar esse jogo pro Maracanã. Provavelmente o Flamengo vai encher o saco, como já tem enchido o saco, e o Vasco talvez tenha que jogar em São Januário.
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1: Uma hora mais 10 minutos. Muito bom esse bate-papo nosso aqui no intervalo, enquanto a gente vai pro Dario no nosso break. Estamos de volta também agora no 100.1 da TMC. Você está com a gente no Papo de Craque, primeira edição. Bicudo, vamos lá. Umas participações aí, o nome da galera, porque é muita gente participando.
3: É isso, bastante gente aqui no nosso chat.
1: Manda bala aí, vai.
3: O Jaime Ribeiro falando que o Giar se deitou ontem.
1: Esse pra apelido, fazer o gol, ele deitou.
3: Esse apelido pegou mesmo, Lelê?
1: Calma, Giar-se. Vamos com muita calma nessa hora, porque o rapaz está só evoluindo.
3: O
1: calma.
3: Samuel Robson falou, pior que o Estudiantes, só a LDU. São dois times que se provaram... bem mais ou
1: bem
3: menos.
1: Bem ruizinhos, né? Os dois, né? LDU
3: bem isso, porque, mais ou menos.
1: E o Platense lá também.
3: O Elcio Silva falou que o Neymar está montando uma seleção no Santos. Ah, a famosa seleção.
1: Aliás, daqui a pouco quase tem master, Cebolinha, hein? Daqui a pouco quase tem Cebolinha no, na Baixada Santista.
3: O que importa é se divertir, Melo. É, oh, e o Anderson oh. Elias falou que o Melo é o Manuel.
4: O Gil, hein?
3: É o Manuel Gomes do
4: vale
3: Papo
4: tudo,
3: de Crack.
4: Só não vale aqui.
1: Você tem se divertido muito ultimamente, Bicudo?
3: Com o Santos?
1: Até não, que não, sim. Na sua vida.
3: Na vida.
1: É?
3: Vamos seguir o programa.
1: Muito bem. 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Vamos falar do Santos, né? Vamos só trocar uma ideia enquanto a qualquer momento nós vamos, daqui a pouco, vamos para a Baixada Santista, porque Everton, o Cebola, sendo apresentado no Peixe nesse momento. Vamos lá.
29: Teria essa oportunidade não só com o elenco que tem, mas com...
0: Everton, aqui tudo bem? Vinícius Figo, da Santa Cecília TV. Eu queria que você falasse um pouco sobre esse período de negociação com o Santos. Porque até as informações que a gente tem é que o Santos entrou em contato com você algumas vezes para saber da sua situação no Flamengo, se tinha interesse em permanecer no Brasil. Você citou agora esse interesse da Rússia, voltar a jogar na Europa. Como que foi essa negociação com o Santos? E por que o contrato de 6 meses, né? Um pouco menos agora, até o final da temporada. E você comentou sobre Neymar e Gabigol. Eles te ligaram, falaram do ambiente aqui, você jogou com o Verí no Benfica também. Queria que você falasse um pouco mais desse pré-acerto com o Santos Futebol Clube.
2: Cara, então, como eu falei, né? Eu tinha uma situação bem encaminhada com o clube da Rússia. O Alexandre Matos já tinha entrado em contato com meus representantes, assim como outros clubes brasileiros, para saber da minha situação. E a minha posição sempre foi essa, cara. Tenho um desejo, uma vontade de voltar para a Europa, onde não se concretizou, né? Nos movimentos que eu imaginaria. E entre o Santos e outros clubes também. Então eu decidi pelo Santos, pela história do clube. Como eu falei anteriormente, vi que aqui eu poderia vir para jogar, para representar o clube, para mostrar meu futebol. Tive contato com os meninos só quando eu cheguei aqui em São Paulo, né, com o Gabi, com o Neymar. Falei com eles só quando eu cheguei aqui por ligação de vídeo. Antes não tinha nada, não falei com ninguém. Busquei referências do clube com outros jogadores também, né, que...
1: Só... Vamos só esperar terminar a resposta do Cebolinha, mas enfim.
2: Então isso também me fez me sentir prestigiado, que realmente o clube queria contar comigo. Então isso pesou muito na minha decisão. Vi que o clube realmente queria que eu estivesse aqui, então eu optei por vir pelo Santos.
1: Muito bem, tá aí um registro, né? Só pra gente marcar, né, a palavra do Everton Cebolinha, contato com o Gabi, com o Neymar. Novo jogador do Peixe até o fim da temporada. E para complementar as informações do Peixe, sai da frente, sai que o Escórcio
3: é um pé quente.
1: É um pé quente. O Daniel Santa Rosa. Ai, Daniel Santa Rosa. A varinha mágica do nosso Lucas Escórcio tá pegando fogo, hein, Escórcio? Você tá dando uma sorte lascada pro Peixão. Boa tarde, Escórcio.
6: Exatamente, Lelê. Tenho dado muita sorte pro Santos. Vou fazer o quê? Fiz 4 jogos como repórter e nos 4 jogos o Santos, em uma vez, foi classificado com um empate, nas outras 3 vezes venceu e convenceu. O Cebolinha tá sendo apresentado agora. É um novo camisa 7 do Santos. Coletiva começou agora a 1 da tarde, mais ou menos. Teve seu contrato rescindido com o Flamengo. 4 meses de contrato com opção de renovação. Também, atualizando um pouco mais sobre os outros, né, reforços do Peixe, o Coutinho fez exames e deve ser anunciado em breve. Ele pediu 14 dias aí para voltar à melhor forma física. A gente sabe que tem data FIFA também e vai vir muito provavelmente por um contrato de produtividade, já que o Melo ontem na transmissão ficou maluco com a vinda do Coutinho, falou que é um absurdo, que é um atleta muito velho, tem 34 anos o meia Coutinho, mas a tendência é que ele seja anunciado em breve aí por um contrato de produtividade. Fez exames ontem na capital paulista.
1: Você quer se defender, Henrique?
4: Não, primeiro duas questões, né? Não sei porque o Santos contratou esses reforços todos e tá gastando uma bala, porque o Escórcio que é o pé quente. Você não viu ele dizendo no começo? Graças a ele, o Santos não perdeu mais.
1: Tem que pagar pra ele.
4: Então, Santos, você tá gastando grana. Você tá gastando grana à toa. O responsável pela essa boa fase é o Escórcio. Escórcio que começou a cobrir o Santos e agora só dá Santos.
1: Exato, ele... Só de ter saído do Kaique Silva já foi uma grande questão.
4: Então tá gastando dinheiro com tem um ditado, mas não ia caber bem.
1: Cuidado.
4: Não.
1: Toma cuidado.
4: Não, gastar vela com defunto ruim não é por aí. Porque os caras são bons. Os caras são bons. Só pra não perder o gancho da piada.
1: Certo.
4: Mas não teve graça. Mas é o seguinte: o Coutinho eu sou contra.
1: Ele é muito louco, mano.
4: Eu sou contra. O cara tava aposentado. Vou falar de novo: 34 anos, o cara tá pedindo 14 dias, aí só vai estrear daqui um mês, porque vai ter data FIFA. Caramba, e assim...
1: Ele vai jogar outubro, novembro.
7: Então, esse é o bastidor que a gente ia trazer, que o Ivan falou, pô, mas daqui 14 dias o Santos joga contra quem? A gente olhou, é Brasil e Austrália, falou, mas ele não foi convocado. Por que ele pediu 14 dias? Ele pediu 14 dias pra ele não estrear porque é data FIFA. Então ele tá pedindo mais de 20 dias.
1: Ele só vai jogar ainda outubro.
7: Porque o jogo do Santos...
1: É 6 de outubro a data FIFA.
7: Exatamente.
1: 1 a 6 de outubro.
7: Então ele tá pedindo 3 semanas.
1: É, tá errado.
7: Quase 4, ele tá pedindo quase um mês,
1: pô. Ele sabe que tem data FIFA? Acho que ele não sabe.
7: Isso que a gente tava olhando aqui foi, peraí, daqui 14 dias o Santos tá fazendo o quê da vida?
1: Então ele vai
7: jogar. Nada,
1: ele
7: vai porque jogar... não vai ter jogo do Santos.
1: A final da Sul-Americana quando que é?
3: 21 de novembro.
1: 21 de novembro. E a última rodada do Brasileiro é dia 3 de dezembro. Então,
7: sim. Ele tá pedindo um mês.
1: Ele vai jogar menos que dois meses.
7: Então, resumindo, ele tá pedindo um mês.
1: Não, eu quero saber quando ele vai jogar. Menos de dois meses. Ele vai depois do dia 6 de outubro, o campeonato acaba dia 3 de dezembro. Então é isso.
7: E momento, hein?
1: E outra coisa. Então por que você tá falando do Coutinho que nem vai jogar direito?
7: Então, que alguém vai ter que pagar ele.
4: O problema é isso, que é muito fácil. O torcedor tem que entender que o dinheiro não é do presidente do clube, é por isso que eles fazem isso. Praticamente rasgam dinheiro e... Porque,
1: no caso é do Neymar.
4: Não, se o Neymar estiver pagando, como pagou o transferban, ele vai receber. Não tem almoço de graça, Lelê. O Neymar não tá tirando dinheiro pra trazer o Coutinho e vai ficar elas por elas. Ah, o cara é meu amigo, joga comigo pôquer, então eu tô trazendo e vou pagar.
3: Em algum momento não vai cobrar.
4: Não existe isso. Não cai nessa ladainha.
1: Olha,
4: não.
1: Que tem almoço de graça aí, por favor.
4: Algum motivo ele vai. Ele pode ter certeza que vai sobrar no do Santos. Vai sobrar no do Santos. Agora é o seguinte. Se não se classificar e deu um passe gigantesco e jogando bem ontem contra o Galo.
1: No passo.
4: Pra classificação da Sul-Americana, pra próxima fase.
1: Sim.
4: Não adiantou nada esses reforços. Não adiantou nada.
1: Por quê?
4: Porque você acha que o Santos vai chegar onde no Brasileiro?
1: Escapar do rebaixamento, né?
4: Não, mas já tá meio que escapando. Independente dos reforços ou não. Eu acho que o Santos, com o mesmo grupo lá, tava indo embalou.
1: Pode ser
4: embalou.
1: Campeão da Sul-Americana. Hã? Pode ser campeão da Sul-Americana.
4: Pois é, mas eu acabei de dizer, se não passar
3: do Atlético.
4: Pelo Atlético, quem deu o passo largo pra passar, que fez 2-0, e o Cuca ontem na coletiva falou, não, eu conheço lá, não tá nada resolvido esses 2-0, tá?
3: E eu também não acho que não tá resolvido.
1: É importante então quer dizer,
4: não se iluda.
1: O Palmeiras pode reclamar pra você... Tá resolvido o Palmeiras
7: e
1: não
7: que o Atlético hoje é um time mais competitivo que a LDU, né?
4: Então,
1: assim, são muito incoerentes.
3: Você quer comparar o Atlético Mineiro com a LDU, é isso?
1: Guardadas as devidas
3: proporções. Mas acho que é do Palmeiras, né, Lê?
1: Exatamente. A LDU tá quase.
4: Então, quase o quê?
1: Se eles fazem dois gols ontem, eles ganham do Palmeiras. A diferença sim, foi essa, né?
7: Se meu pai tivesse quatro rodas, ele peidava fazendo bibi também, né?
4: Oh. Nossa, boa essa. Vou anotar. Peidava fazendo bibi. Tá anotado. Bom, enfim.
1: Olha o nível depois, da rapaziada, hein?
4: Depois
7: virou um doutor estranho, pô. Você tá inventando uma realidade.
4: Depois dessa fraculência fora de hora.
1: Ele é um carro, Soler? É isso que ele
7: é isso que eu tô falando. Se ele fosse um carro, ele ia fazer isso, né?
4: Depois dessa fraculência.
7: Acabou de inventar uma realidade que não existe, pô.
4: Seguimos. Eu não sei onde tá virando esse programa, pelo amor de Deus.
3: Rapaz, Soler chegou aí.
4: Não sei onde nós vamos, hein? Mas enfim, só pra. Ó, se não passar, que tem todas as possibilidades. As possibilidades de passar, fez 2-0. Mas se dá uma zebra, eu acho que tá rasgando dinheiro. São bons jogadores, o Arthur, Rodinei, esse vai servir porque o contrato dele é um pouquinho maior, um ano e meio. Mas esses contratos de coice de porco, ou seja, de tiro curto, se não passar na Sul-Americana, não vai servir para absolutamente nada.
3: Mas eu acho que essas negociações, elas não começaram agora. Eu acho que o Santos estava sim temendo o rebaixamento quando essas conversas, esses movimentos começaram. Então agora que está numa situação um pouquinho mais tranquila, você olha para esses reforços pensando apenas na Copa Sul-Americana.
7: Tanto que os contratos são curtos, então se o Santos sobreviver na Série A do Brasileiro e a depender do que vai acontecer na Sul-Americana, você pode renegociar um contrato com um jogador que pode jogar uma Libertadores ano que vem. Se o Santos fatura a Libertadores,
1: acho que essa é a ideia, né?
7: Então esses caras eles serão jogadores de Libertadores no próximo ano. Então você faz contratos curtos, pagando menos para esses caras, e aí quando terminar a temporada você já tem o poder de renegociação sabendo qual será o calendário de 2027, mas com relação ao Felipe Coutinho eu tô totalmente com o Melo, cara, ainda mais com a informação que trouxe o Scorso. Ah, eu quero jogar. 14 dias, pô, ele pediu 14 dias para um momento que o Santos não vai jogar, então ele tá pedindo um mês, ele não tá pedindo 14 dias.
3: Mas eu acho que vocês estão levando o aspecto esportivo, né, o que o Santos pode ter em 2027, sendo que tem uma eleição para presidente no final do ano, né?
4: Sim.
3: Ou seja, ninguém sabe o que vai acontecer com a instituição a partir do ano que vem. Será que o próximo presidente vai querer contar com essa galera? Porque dinheiro falta, evidentemente, né?
1: Eu acho que terminando a temporada vai ter que ser tudo renegociado.
3: A estratégia que o Santos vai adotar. Agora, cara, o Gabigol tá recuperando o futebol dele. Tá, ele veio pro Santos
8: para recuperar o futebol dele. Tanto é
3: tá
8: que
3: em
8: o
3: casa,
8: Cruzeiro,
3: né, Vazinho?
8: É a terceira passagem dele pelo Santos.
7: É a terceira vez que o Santos coloca ele de novo para cima, né?
8: 40 jogos, são 19 gols e 9 assistências.
3: Duas ontem.
7: Segundo maluco. Ah,
8: ali,
7: segundo é de quem conhece.
8: Ali ele, foi enjoado.
7: Segundo é de jogador, hein?
1: Você devia ter deitado.
8: Cara, o Gabriel vem pro Santos pra recuperar o futebol dele, porque ele sai do Flamengo, vai pro Cruzeiro, não agrada. O Cruzeiro decide pagar metade do salário dele pra ele poder jogar no Santos. Sério? Certo? E agora, mesmo num cenário muito difícil. E ele foi criticado ao longo da temporada, em muitos momentos ficou no banco de reservas. Cara, hoje ele é um cara importantíssimo.
1: Concordo.
3: Oi, Vazinho, só uma alfinetada, entre aspas, no clube. O Santos fez um contrato que favorece muito mais o Gabigol do que o Santos, né? Porque ele vai, não tem opção de contrato.
1: E ele já falou que vai voltar pro Cruzeiro.
3: Chegar lá e o Cruzeiro só vendo por 20 milhões de euros.
1: Mas ele não falou que ele vai voltar pro Cruzeiro, que o Santos não tem.
8: Mas eu acho que essa condição foi imposta pelo Cruzeiro.
3: Sim.
8: O Santos não tinha como competir.
3: Sim.
8: Certo?
1: Então, na verdade, esse ano que daqui a pouco
8: eu sinceramente acho que valeu o esforço do Gabriel.
7: Mas no final do ano, o diretor de futebol Neymar Júnior vai resolver isso aí.
3: Ah, o cunhadão?
1: O Scorso,
7: cunhado é parente, Scorso.
1: Suas últimas. Suas informações finais aí do Santos.
6: Só informação importante que o Ivan até trouxe, né, dos números do Gabigol, ele agora se tornou o líder de gols e assistências do Santos no ano, né? O líder de assistências era o Neymar com 8, com os dois passos para gol ontem, ele acabou chegando a 9, ele tem 19 gols e 9 assistências. A gente até separou aqui, vocês comentaram no começo do programa sobre o Neymar respondendo os torcedores do Galo e tudo mais. Ele fez uma postagem dele respondendo, falando que faz parte, que é o futebol raiz, que tá tudo certo. Eles xingam de lá, eu xingo daqui. Ele comentou, né? Ah, que se eu tivesse em campo era 4-0, eu que sem joelho jogo mais que esses caras, enfim. Neymar nos holofotes dentro e fora de campo. E uma informação rapidinho só em relação à janela de transferências, né? A janela encerra dia 11, amanhã, mas o Santos ainda busca mais uma contratação, busca um lateral. Tem 3 opções no radar. Denver Machado, de 33 anos, colombiano que estava no Nantes da França, teve seu contrato rescindido, jogou Copa do Mundo. Rafael Guerreiro, que estava esquentando, esfriou e voltou a esquentar depois que NR Sport entrou na parada. E outra opção também é o Rubens, ex-Atlético Mineiro, talvez esteja envolvido aí em uma transação, aí uma troca com o João Ananias, o garoto da base. O Rubens, que no momento tem contrato longo com o Dínamo de Moscou, talvez ocorra aí nos próximos dias. É claro, a questão do Rubens teria que ser um pouco mais rápida, porque a janela fecha amanhã. Os outros dois jogadores estão sem contrato, tendência que um deles feche com o Peixe até o final da janela.
1: Boa, Scorcio! Sempre atento com informações do Peixe. Muito obrigado aí pela sua participação, meu querido. Até a próxima. Valeu! Grande Scorcito, hein? Scorcito maravilhoso. Vamos falar mais alguma coisa sobre o Santos? Vocês querem completar algo? Ou podemos seguir?
4: Presidente Marmotinha? Do Santos, agora só serve cafezinho pro...
1: Parece que sim.
4: NR Sports?
3: Pomelo?
1: Parece que sim.
4: Pra família Neymar?
3: Tem que atualizar.
4: É o mero figurante.
3: Você tem que atualizar aquela informação que você trouxe semana passada, porque o Oliva agora tem o triplo de gols do Memphis na temporada.
4: Pois é. Esse Memphis é um fardo.
1: Tô bem. 1:25. Você vai cantar hoje ou não? Você desencanou de cantar pra nós? Uma palhinha?
4: Não vou cantar.
7: Pô, eu tô tomando César e Paulinho.
4: Pô. Não, eu preciso ensaiar.
1: Eu quero uma moda de viola, aquelas bem.
4: Não, antigas. A gente pode combinar? A gente ensaia, semana que vem a gente canta.
1: Tá.
4: No intervalo.
8: Cara, é só ler.
1: Não, a gente tem que fazer
4: pegar
1: uma interpretação.
8: Pega a letra e você já conhece.
1: Nós cantamos. Quem é o cantor? Boate Azul.
4: Boate Azul.
1: É. Vamos cantar Boate aquela Azul. Essa do Menino da Porteira?
4: Ah, isso aí.
3: É a dupla velha, Oi, né?
4: Isso é muito
3: Oi?
4: Velho.
3: É. Oi.
1: Olha só, hein?
4: Vamos tentar cantar tá uma saidinho, do trio, né? Parada Dura.
1: Eu não conheço. Depois você me conta. A gente Castelo vai. Vamos fazer uma dessa aí. 1:26, Transamérica agora é TMC. 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
2: Uma e 31 de volta na TMC. Estamos aqui com o nosso Papo de Craque TMC primeira edição. Comigo, Leandro Boldacchian, com o Ivan Drago, com o Gustavo Soler, com o Rick Ricardo e com o nosso grande Dani Bicudo. Ele vai tentar passar, vai passar lá. Ó, vai passar.
3: Foi quase.
2: É porque tá com a câmera ampla, então por mais que você tente passar rolando, fazendo tipo...
4: Rolando,
2: igual o Missão Impossível, você vai aparecer.
5: Eu tava lá no estúdio interno.
2: Parabéns pra Thalita, inclusive.
5: Isso, exatamente.
2: Felicidades.
5: Muito fã de todos os integrantes.
4: Fazendo 43,
6: com exceção,
4: né?
6: De quem?
2: 43? Vocês estão sacaneando a menina.
6: Não, com exceção
2: de quem? Não vai fazer aqui, não. Aqui não.
5: Fiquei sabendo cada coisa.
2: Isso aqui, tem comando, não é assim que funciona, não, viu?
4: 34.
2: Ó, 1:32 é...
5: Perigo, não posso falar.
2: Dani, vamos de Corinthians agora, né?
4: Vamos do Corinthians.
2: Vamos lá, cadê o nosso Marco Belo? Informações do Corinthians. Fala aí, Marco Belo, boa tarde.
7: Leandro Boldacchian, pessoal deste Papo de Craque TMC primeiro tempo. O Corinthians ontem conseguiu um ótimo resultado na Argentina. O Timão empatou por 1-1 com o Estudiantes pelo jogo de ida das quartas de final da Copa Libertadores da América. E o resultado foi ainda mais importante porque o Corinthians saiu atrás. Logo aos 3 minutos do primeiro tempo, Alexis Castro marcou de cabeça para o time da casa e fez 1-0 para o Estudiantes. Depois disso, o Corinthians conseguiu controlar melhor o jogo, mesmo sem fazer uma grande partida. O Timão não sofreu tanta pressão do Estudiantes. O goleiro Hugo Souza fez apenas uma grande defesa e no final da partida, nos últimos minutos de jogo. No segundo tempo, veio o gol de empate do Timão. Rodrigo Garro fez uma ótima jogada, achou o Caio César na cara do gol e o atacante tirou o goleiro Muslera e fez o gol de empate 1-1, resultado final na cidade de La Plata. Com o empate, o Corinthians agora precisa de uma vitória simples na partida de volta na próxima quarta-feira na Neoquímica Arena para chegar à semifinal da Libertadores da América. Se houver um novo empate, a decisão vai para os pênaltis. Depois do jogo, Fernando Diniz falou sobre a partida e sobre o resultado conquistado na Argentina.
8: Mas do gol, eu sinceramente achei falta. O do neles de escanteio. Em relação à postura do time, eu gostei do jogo todo. Eu achei que no primeiro tempo a gente faltou acreditar mais naquilo que a gente poderia produzir, mas pegando como um todo a marcação e a construção, defensivamente a gente foi muito bem. O plano, a gente é um time difícil jogar aqui contra eles, é um time que tem um jogo elaborado, interessante, taticamente os jogadores são bem distribuídos no campo, tem uma ideia muito clara de atacar e a gente foi muito obediente na parte tática e com um comportamento muito diferente que a gente teve diante do Chapecoense, sistema defensivo. Todo mundo se dedicando muito. E no segundo tempo a gente fez algum ajuste, mas os jogadores tiveram mais agressividade e sentiram mais vírus para jogar. Porque o jogo ele já estava, o potencial existia da gente produzir no primeiro tempo. Faltava a gente soltar mais no jogo. A gente estava marcando muito bem, faltava um pouco mais de confiança na hora de jogar. De jogar o que eles podiam jogar. E se a gente mantém o ritmo, talvez a gente pudesse sair até com a vitória. Depois, acho que dos 30 minutos, a gente começou a baixar um pouco o ritmo, a gente teve que trocar alguns jogadores, mas eu gostei do jogo do começo ao final.
7: Este foi o técnico Fernando Diniz do Corinthians, lembrando que antes da decisão contra o Estudiantes, o Timão volta a pensar no Campeonato Brasileiro. Domingo, às 5 da tarde, o Corinthians joga contra o Flamengo no estádio do Maracanã. É um jogo importante para tentar encerrar a sequência de 4 derrotas seguidas no Campeonato Brasileiro. Para a volta contra o Estudiantes, quarta-feira, o Corinthians tem a expectativa de contar novamente com o volante André. Já Yuri Alberto dificilmente deve entrar em campo. O atacante continua se recuperando da lesão na coxa direita. e a decisão da vaga na semifinal da Libertadores será na próxima quarta-feira, às 9h30 da noite, na Neoquímica Arena, Leandro.
2: Valeu, Marcônicos! Marco Belo, informações do Corinthians, que voltou a marcar um gol, né, por um mata-mata de Libertadores depois de 14 anos. Fora de casa, né? O último havia sido do Romarinho na final da Liberta de 2012. O Corinthians encaminha sua vaga, Ivan? Ou o jogo contra o Rosário Central serve de... Porque foi difícil aquele jogo ali, né?
3: Foi difícil porque também houve uma expulsão ali, né? O Ranieri foi expulso, tanto é que ontem ele não participou do jogo. E aí o Corinthians, com um a menos, conseguiu o gol da vitória. Eu não vejo muita coisa na equipe do Estudiantes.
2: Nada.
3: É um time bastante limitado. Corinthians toma um gol de bola parada no começo, mas depois o Hugo praticamente não é exigido mais.
2: No último lance que ele pega uma bela cabeçada.
3: O Corinthians com mais dificuldade na primeira etapa, criando muito pouco e sofrendo em determinados momentos, mas assim, sem que o Hugo fosse exigido muito. Aí na segunda etapa, o Corinthians consegue controlar bem o adversário. E aí consegue o gol de empate também, logo no começo da segunda etapa, numa bela pifada do Garro, gol do Caio César. Corinthians, principalmente em jogos assim mais pegados, né, de Libertadores, aquela coisa toda, né, muito duelo físico, é muito difícil você conectar o Memphis no jogo. É muito difícil. E principalmente nessa função, porque hoje ele é praticamente o 9, né? Ele era o segundo atacante, quando tem o Yuri Alberto, ele é o segundo atacante. Quando não tem o Yuri Alberto, ele é praticamente o 9 ali. E, cara, pouco participativo no jogo. Agora, Corinthians sofre mesmo nos minutos finais ali, numa bela defesa do Hugo Souza. Então, Corinthians, mais uma vez, se comportando, pra mim, muito bem fora de casa. Muito mais na segunda etapa, no primeiro tempo sofrendo um pouquinho. E sim... no meu entendimento, caminha a classificação para a próxima fase com esse resultado, claro, contando que o Yuri Alberto também vai fazer parte. Segundo o Marco Belo, existe essa chance, né, do
2: o André Yuri Alberto também tá voltando, né?
3: O Corinthians vai precisar dos seus principais jogadores. Ranieri também faz falta, é um jogador que é muito importante ali na cabeça de área. Enfim, eu acho que o Corinthians encaminhou a classificação.
2: 1h38, vou ouvir o Soler e o Ricardo Melo também, mas só pedindo pra galera deixar o like aí, ó. Estamos com menos de 250 pra batermos os 1000 likes deliciosos desta quinta-feira. Então vou ter que fazer de novo o nosso samurai. Então é o seguinte, voadora de like, hein, galera. Vamos lá, 250.
6: Quase que não levantou a perna dessa vez, hein?
2: Você viu uma distensão muscular agora aí. Velho, eu tô ficando fogo.
9: Paulinho?
2: Não, velho, também não, né? Calma aí. Likeão. E o Au Au Au já está na semifinal, Belo?
10: Não, a gente dizia aqui que o Corinthians teria que chegar à Neoquímica Arena vivo. Com empate, era bom especular e conseguiu um empate. Mas é o seguinte, o que pese o Estudiantes não ser nada disso, é bom lembrar que o Católico, Universidade Católica, empatou lá. Como o Corinthians empatou ontem, 1-1. O que aconteceu na volta?
2: Tomou 3.
10: Pô, levou 3 em casa o Católico e foi eliminado.
2: Tá, você quer dizer que o Católico entrou
10: no
2: Corinthians?
10: Eu tô dizendo que é bom ficar esperto, que não tem nada definido. Eu me lembro na primeira fase do Campeonato Brasileiro, inclusive, se não foi a estreia, foi quase a estreia do Diniz, com certeza, na Libertadores pelo Corinthians. E pegou o Platense lá, fez 2-0, deitou e rolou. Aí teve o jogo da volta. Tomou foi dois. Inclusive o último da primeira fase.
2: Pô, o Diniz perdeu bastante já na Neoquímica.
10: Perdeu. Acho que 5 partidas já. E levou 2-0 e não viu a cor da bola. O resultado foi importante.
2: Mas tava classificado já, que naquele jogo, né?
10: Tá, mas não podia, né? A arena completamente lotada. Mas perdeu. Perdeu e perdeu feio. Desempenho abaixo da linha do Equador. Terrível. E outra coisa. Ô, Stabile, um recadinho pro Stabile. Posso? É o seguinte.
2: Deve, inclusive.
10: Sento.
2: Lembrando sempre que assim, tá, gente? Nós estamos com a TMC, que ela mais aberto. Quer fazer é ouvir essa isso. Galera. Então a gente fala.
10: Eu gostaria
2: aqui
10: de ouvir
2: o recado pra eles.
10: Se ele pudesse falar aqui com a gente.
2: Um espaço abertaço pra que houvesse.
10: Porque, pelo que me consta, o Osmar Stabile, por enquanto, ainda é o presidente do Corinthians. O que ele está fazendo pra tentar minimizar pelo menos os problemas do Corinthians? Se não, vejamos. 110 dias de transfer bans. E são 3. deve estar pintando um quarto aí, da CNRD, de novo. 110 dias. E ninguém resolve, não pôde reforçar
2: Diz
10: o time.
2: Acho que ele não foi viajar ontem pra Argentina, tá, pra tentar
10: outra coisa, dinheiro aqui, né? Nós já sabíamos que direito de imagens estavam atrasados. Pois bem, ontem venceu mais uma da CLT, o que aconteceu?
2: Não pagou.
10: O pagode não caiu.
2: Venceu dia 5, na verdade. Né?
10: Então o que ele tá fazendo na direção do clube? Que se não resolve patavina nenhuma. Ele tá sentado nesse transfer ban. E pelo que me consta, você não. Até porque ele não coloca a cara pra falar, né? Ele não vem a público, pelo menos pra dar uma justificativa. Não é pra mim, pro Solé, pra você, pro Ivan, é pro corintiano. Olha, a gente tá com dificuldade, eu tô correndo atrás nessa frente aqui, acolá. Nada, nenhum pronunciamento. Os dirigentes do Corinthians, que nem diz o Caipira, estão atrás do toco, ou seja, escondidos. Corinthians perdeu a quarta seguida no Campeonato Brasileiro. Não foi um falar, não foi um colocar a cara. E continua não dando a cara. Corinthians atrasou CLT. Então é um absurdo. O que está fazendo o presidente? E quando tem a Safiel. E quando tem a Safiel que está batendo na porta falando, eu resolvo todos os seus problemas.
2: Mas também calma lá.
10: Desde que vocês. Não queiram a carteirinha, mais ou menos assim, claro, a gente tá simplificando uma analogia aqui, mas tem lá, pelo menos é a boia de salvação, a tábua de salvação é essa fiel, por enquanto, e não querem nem ouvir, e é isso.
2: Algo a acrescentar, Gustavo?
3: Deixa eu ver primeiro. Não, na verdade, assim, vocês são surpreendidos com essa notícia?
2: Não, nem um pouco.
3: Daqui a pouco a gente vai falar sobre um outro clube que tá no mesmo...
10: Ué, só falta não é a questão de ser surpreendido.
2: Só falta falar do São Paulo.
10: Os caras não conseguirem resolver.
3: Mas ninguém vai resolver, dinheiro não brota. O clube precisa se abrir, é isso.
10: Então,
3: acabou, não tem jeito,
10: mas
3: colapsou. Simples, o clube colapsou, não tem como recuperar. Você precisa do dinheiro de fora,
10: mas tem um cara batendo na porta, um dinheiro novo de fora e os caras estão... Não, aqui você não entra, aqui você não vai entrar, fica aí fora. Chama o segurança, chama a polícia militar. Tem lá um cara assim, a Safiel, vai, mas vamos colocar, tem um cidadão batendo na porta. Vocês estão falidos, eu tô aqui, eu tenho dinheiro, eu vou resolver o problema. Os caras estão segurando lá dentro. Não deixa entrar, não deixa entrar. Olha a carteirinha, eu quero ver homem pelado no vestiário.
2: Não deixa entrar.
10: No caso do Corinthians, tem solução. Tem solução.
2: Que foi, Calil?
10: Os caras não querem, seguram a porta, segura aí, o da camisa, segura aí também, que não vamos deixar ninguém entrar, é nós aqui, vamos estar fechado. No caso do Corinthians, teria uma saída.
2: Tá faltando um Neymar no Corinthians e um Júnior no São Paulo. Pronto.
9: Deixa com nós.
2: Falta aí que tem um
6: Sabe
2: Neymar,
6: o que é o problema? Que agora pode ser que o Stable antecipe mais 30% das receitas de 2027, ou seja... Ele já vai funhecar o ano que vem. Já vai estragar a próxima temporada. Então, de novo...
2: Não tem bola de neve, né?
6: Em termos de planejamento, de você pensar a longo prazo, quando já tá largado no mar, tentando caçar uma boia, porque o atual presidente provavelmente já vai ferrar o ano que vem de novo. Então, se o campo não resolver... Já era mais uma temporada, então.
3: Como tudo que envolve política, tem muita gente lá dentro adorando que tá acontecendo isso.
2: Tá alimentando do caos.
3: É lógico, exato. Por tentar voltar pro poder e tudo mais. Isso acontece em todos os clubes.
2: E daqui a pouco tem Fabiano Fará ao vivo nos estúdios do Palácio da Família Real aqui pro nosso estúdio, com informações do São Paulo, 1045 Transamérica.
6: Friozinho, dá pra tomar um vinho, né?
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2: Estamos de volta aqui com anatomia puro e informações, biologia. Biologia, porque ciência. Tem um sobremesa daqui a pouco.
3: O delicioso programa da família brasileira, como diz o Lelê. Isso. Daqui a pouquinho, coladinho com o Papo de Craque, vai começar o Sobremesa, que é um programa super resenha. A gente também bate papo e fala besteira tanto quanto os amigos aqui do Papo de Craque. Só que a gente fala também sobre outros assuntos. Mas, coincidentemente, no programa de hoje, a gente vai falar um pouquinho sobre futebol.
2: Boa!
3: Porque o nosso convidado de hoje é nada mais
0: mais e nada menos do que um dos melhores comediantes do mundo futebolístico, Rude Landucci, senhoras e senhores.
2: Gol, grande Rude, parceirão. Grande
0: Rude. Estará com a galera aí, boa. Ele que é palmeirense doente, não?
2: Sim.
0: Se eu não me engano, doente. Vai falar sobre o seu time, sobre tudo que tá acontecendo em comédia, humor. Hoje, coladinho com o Papo de Craque, sobremesa, daqui a pouquinho, bem engraçado, prometo pra vocês.
2: Grande Rude, abração pro Rude. Obrigado, viu, Luquinhas? Obrigado, bom programa, Lili, pra vocês.
0: Prazer. Ó, foi um prazer te ver, minha tinha.
2: Traz
0: minha
2: uma tartaruga.
0: Minha tartaruga, praticamente.
4: É, bom programa pra vocês. Enquanto vocês trouxeram o professor de biologia, o Melo quer subir pra ir no programa.
2: 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Parasito! 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Informações do São Paulo.
4: Ele fica meio distante.
2: É, melhor. Mas o Ricardo Melo, ele tá mais tranquilo. No fim do programa, ele já tá muito sem
4: energia. Não, mas por causa do intervalo.
2: O intervalo da tartaruga do Ricardo Melo.
4: Tanto conhece tantas dúvidas, né?
2: Quer dizer, então, que não é só no Corinthians que tem atraso de salário aí?
4: Pois é.
2: E tudo mais, ô Fará?

0: Não vamos nem colocar aqui o nome da empresa. O São Paulo, ele precisa de receita nova. E no entendimento da atual diretoria, tem que passar a tiqueteira. Um novo contrato com uma tiqueteira nova precisa passar.
1: Mas o maior
2: pra contrato... Pra pegar uma grana antecipada?
0: Eles entendem que é o melhor contrato hoje, ou a melhor proposta é a da Ticketmaster.
2: Mas é pra pegar uma grana antecipada, é isso?
0: Também, claro. A questão é, virou um caso político...
2: Uhum.
0: O presidente do Conselho Deliberativo não se dá com o presidente, e aí, assim, eles não estão preocupados com o São Paulo. Então...
3: Resumindo, é mais um caso que ninguém tá nem aí pro clube, eles só estão aí pro próprio ego individual.
0: Exatamente. Enquanto eu não tirar essa galera de lá, já falei aqui. O modelo associativo, por conta dessa gente, não tá.
2: Com os dias contados.
1: E essa galera entra em ação
0: há muito tempo.
1: Essa galera do conselho entra em ação daqui
2: a pouco. É hoje, né?
1: Pra votar a expulsão do quadro associativo do Júlio Casares, né? Que comandou, foi presidente do São Paulo entre 2021 e 2026. Ele sofreu um impeachment no conselho. Quando ia pra assembleia de sócios, ele renunciou, né? Pra não perder os direitos políticos.
2: Pensando numa volta futura,
1: é
2: isso?
1: Só que hoje é uma estratégia política, né? Qualquer clube que o estatuto permita, acontece isso. Só que hoje, pelo que eu consegui apurar, a expulsão do quadro associativo é inevitável pra ele. Inevitável.
2: É. Mas eu acho que é o que deve acontecer mesmo, né?
0: Alguns já foram. E ele pode ir também. Dedé já foi, Carlos Carlomagno, Douglas Schwartzman, Mara Casares e por aí vai. Agora é a vez dele.
1: E além dessa crise de bastidores, tem a crise do campo também.
2: E o campo? O que tem
1: que
2: crise
1: no campo? Luciano não deve pegar o Palmeiras sábado no Nubank Park. Ele reclamou de dores musculares pós-vitória contra o Atlético Mineiro. Disse que foi pro sacrifício contra o Boca, pediu pra sair. Tem dores musculares e deve ser preservado pro jogo de terça contra o Boca. O Caleri, que vem de uma lesão no tornozelo, ele foi orientado a não jogar no sintético, para não voltar a sentir por causa da decisão de terça. Como ele tá suspenso, então o Caleri vai pro jogo contra o Palmeiras, e a principal dúvida, além do Luciano, é o Arthur, que ganhou a posição de titular no São Paulo, jogador atacante rápido e de velocidade. O Arthur tá com muito desgaste muscular, ele será reavaliado e pode começar no banco contra o Palmeiras.
0: É o único ponta bom que o São Paulo tem.
2: Vitor Sá vai jogar sábado e vai jogar bem, Vadrago?
0: Vai, claro que vai.
2: Nossa, como você é pessimista, cara.
1: Vai. Eu gosto desse
2: Ferreirinha.
0: Time. Nossa, esse aí a gente...
2: André Silva.
0: Agora vai. E aí, André Silva...
3: Se a bola chegar perto, ele se esconde, né?
2: Mas sábado acho que não precisa se esconder. Quando o jogo é grandão, talvez... Mas sábado, se for terça...
3: Talvez chegue menos se bola, né? Terça-feira, se esconde menos, talvez.
2: Terça-feira o Caleri não joga, joga André Silva e acho temerário. Mas jogo de sábado não. Sábado ele pode jogar bem. Talvez seja jogo grande.
3: Palmeiras e São Paulo agora tá tranquilo, então.
2: Não, eu digo que o jogo do São Paulo, pra mim, é o contra o Boca, terça.
1: Mas o São Paulo tem um tabu com o Palmeiras. Acho
2: mas
1: que...
2: tudo bem, mas não vai mudar 12. Nada.
4: É grande.
2: 12 pra 13 não vai mudar nada.
4: É, eu tô com o Lelê. O jogo do São Paulo é terça-feira. Precisa
2: Palmeiras
4: reverter
2: quarta.
4: Um resultado.
2: O brasileiro pro Palmeiras já foi, né, Melo?
4: Não, o Palmeiras tá vivo ainda.
2: É.
4: Tá vivo. Palmeiras é de fundamental, né? É importante. Tanto é que se tivesse ainda na liderança com aquela gordurinha, eu acho que o Abel poderia até poupar alguns aí, né? Porque o jogo lá vai ser
0: curioso.
4: Lá no Econ.
0: É curioso.
2: Podia fechar os dois times reserva.
0: Não, é curioso isso. São Paulo, ele tem uma semana de recuperação e preparação para encarar o Bragantino, mais uma semana de recuperação e preparação para pegar o Atlético, aí na sequência pega o Boca, mas os caras estão desgastados.
4: Não tô dizendo de desgaste, eu tô dizendo relação...
2: O Fará trouxe informação
4: que o Arthur tá desgastado. Se machucar, que nesse aspecto eu tô com o Ivan, os caras não tão cansados.
2: O Arthur
4: não tão, tá porque teve aí, semana cheia aí pra caramba. O problema é o cara se estrupiar, se machucar, pô. Eu penso nesse quesito, não no preparo físico. Falar do São Paulo que tá desgastado fisicamente,
1: até porque
4: é um absurdo.
1: É um tempo muito curto de recuperação de um jogo que é um clássico, né, para um jogo decisivo de terça, sábado à noite e terça-feira, né?
2: É. Luciano não joga então.
1: Luciano contra o Palmeiras não joga.
2: Curioso pra entender.
1: Ele se colocou como dúvida.
2: Dos dois treinadores.
1: Ele se colocou como dúvida pra terça, mas
0: o time titular do São Paulo fez dois bons jogos contra. Na verdade, conseguiu duas vitórias, um bom jogo contra o Atlético Mineiro, contra o Bragantino.
2: Enfim, só venceu.
0: Venceu, mas precisava vencer. É bom se preocupar com o clássico contra o Palmeiras, porque Opa,

0: perdeu lá na casa do Palmeiras, o Palmeiras brigando pelo título da competição, hoje o Palmeiras é muito mais time que o São Paulo, aquela coisa toda, beleza. Agora, repito, se for pra entregar um jogo protocolar, certo? Sabe aquele joguinho protocolar?
1: Sim.
0: Corre o risco de passar vergonha.
2: Vou quebrar o galho do
0: São Paulo. Como aconteceu aqui. Em 23.
1: O que você vai olhar?
2: Vou quebrar o galho. Aí. Eu tô... Fala, Juninho, tudo bom? Tem como ajudar o São Paulo aí?
1: Olha, manda um abraço pra ele. Tchau, vai lá, fala com ele. Fala, grande Fabiano.
3: Olha.
1: Ó, tirou onda, hein?
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0: obrigado. Já tem mais.
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3: Por mulheres que erram e acertam. Não poucas vezes eu discordo decisões do Supremo Tribunal Federal. Não poucas vezes. Não poucas vezes vi desmandos na magistratura, na Câmara dos Deputados, no Senado Federal, no Executivo. Desmandos acontecem e têm que ser coibidos. Agora, dizer que eu tenho vergonha de uma instituição significa simplesmente tirar dessa instituição o papel importante que ela tem para a democracia brasileira. E o Supremo Tribunal Federal salvou o Brasil de um golpe de Estado, a meu ver, muito claramente desenhado, provado e que gerou condenações através de uma postura muito firme de guardião da Constituição. Então, portanto, eu não tenho nenhuma vergonha do Supremo Tribunal Federal e, ao contrário, tenho muito orgulho em defendê-lo, o que não quer dizer que eu tenha que passar a mão na cabeça de eventuais ministros, magistrados, servidores que tenham praticado atos ilícitos. Quem pratica ato ilícito tem que responder. Agora, isso não tira a importância fundamental que o Supremo Tribunal Federal tem para a democracia brasileira.
4: Lucinho Pedroso.
5: Ministro Luiz Pedroso, o senhor participou, ficou muito próximo quando a Dilma Rousseff sofreu o impeachment. Um caso, né, vamos supor, né, não estou querendo cravar e parecer, né, depois o pessoal, os bolsonaristas vão me xingar. Em caso de vitória do presidente Lula, hoje ele já tem uma maioria frágil no Congresso. Em caso de vitória, aparentemente ele vai continuar com essa maioria frágil, ou ainda pior, o senhor acredita que ele pode sofrer a mesma pressão que Dilma Rousseff sofreu lá atrás?
3: Tem um tempo atrás eu dei uma entrevista que até foi objeto de algumas críticas, em que eu disse o seguinte, que o sistema político do Brasil tendia à ingovernabilidade daquele que é eleito. E aqui, naquela oportunidade, eu disse, pouco importa se é um governante de esquerda, de direita, de centro. O sistema político, da forma em que ele está posto, com esta construção do sistema eleitoral, com essa construção do orçamento impositivo, ele gera um problema gravíssimo em que ou um presidente se curva ao legislativo ou ele corre riscos de governabilidade. Nós vimos Jair Bolsonaro, por exemplo, simplesmente se curvar ao legislativo e entregou a chave para o Centrão, que ele execrava, vamos lembrar disso. Então, lembrar da musiquinha, quem gritar, pega Centrão, aquela música que cantava lá. E ele execrava o Centrão e, de repente, se curvou ao Centrão, entrou no partido do Centrão e conduziu este partido para um outro caminho. Mas, seja como for, ele foi apoiado pelo Centrão e foi quem deu a governabilidade a ele. Ele entregou a chave do país para o parlamento. O governante que se recusa a fazer isso, ele corre riscos, claro, nesse nosso sistema. E Lula, Flávio, se não entregar a chave como seu pai fez para o parlamento, qualquer um eleito terá o mesmo problema. Então isso não é um problema do presidente Lula, isso é um problema sistêmico que ou nós nos conscientizamos da necessidade de uma reforma política ampla nesse país, ou nós não teremos condições de governabilidade para quem quer que seja. Em outras palavras, nós temos um sistema anacrônico que gera corrupção estrutural, que gera um conjunto de situações de não estabilidade governamental, que ou se altera ou qualquer um terá problema, por mais genial que seja. O presidente Lula, meu ver, é uma pessoa talentosíssima. Acho que até quem não gosta dele reconhece isso. Mas, seja como for, não há talento possível num sistema como esse que gere uma estabilidade. Ou muda-se o sistema, ou os problemas de segurança e governabilidade continuarão nesse país durante muito tempo.
4: Ministro,
6: em cima do que o senhor acabou de dizer, desculpa,
5: qual o melhor sistema?
6: Só em cima do que ele acabou de dizer.
7: Vai lá, Alvarez.
6: Não, sobre a governabilidade, o senhor acabou de falar, eu queria falar disso, então deixa eu falar logo. O presidente Lula não conseguiu romper com isso. A gente não tem um Supremo que possa se preocupar com isso, atuar com isso, não tem a condição. Quem é que pode mexer nisso? Como é que a gente pode mexer nisso se o Congresso jamais vai querer mexer nisso?
3: Eu acredito muito na força inovadora da sociedade. Eu me lembro que no governo Dilma Rousseff nós já colocávamos esse problema. Nós falávamos da necessidade de uma reforma política que naquela época foi travada pelo então presidente Eduardo Cunha. Nós chegamos inclusive a defender o que muitos não aceitavam, uma constituinte específica para se fazer uma reforma do nosso sistema político. Porque era a maneira que nós tínhamos de fazer com que pessoas que não tinham assento no Congresso Nacional e que nem seriam beneficiados pelo novo sistema político, decidirem as regras novas para um novo sistema, com o compromisso de que essas pessoas que fizessem esse sistema político novo não pudessem disputar eleições durante algum tempo. Então, quem quisesse participar dessa constituinte parcial, chamemos assim, teria que assumir um compromisso juridicamente posto de que não seria mais candidato durante alguns anos, depois que o sistema político que ele votou e ajudou a construir estivesse em vigência. Essa me parece que era uma forma correta, porque fazia com que a sociedade se apercebesse da necessidade da mudança do sistema, canalizava uma mudança para um novo caminho, uma nova rota, e efetivamente não faria com que aqueles que estão no Congresso pudessem legislar em causa própria. Infelizmente, essa proposta não foi aceita, foi travada e as coisas estão como estão. Se nós não acordarmos para essa necessidade, seja por qual caminho for, nós permaneceremos patinando eternamente, pouco importando quem seja o presidente eleito.
4: Wilson, você tinha uma pergunta, então, pode continuar.
5: Ministro, o senhor já deu um pouco o caminho, mas qual que é o melhor sistema, então, que o senhor enxerga? O semipresidencialismo?
3: Olha, eu tenho uma convicção
5: de... Um presidente com um pouco menos de força?
3: Eu tenho uma convicção há muitos anos, primeiro, de mudar o sistema de voto. Eu defendo o sistema do voto distrital misto, claro. Eu acho que esse sistema... Aliás, eu escrevo isso em 2010, quando eu não quis mais disputar a eleição para candidato. Eu tinha sido dois mandatos de deputado federal. E não vou mais disputar a eleição. Esse sistema ele é perverso. Mesmo os honestos acabam tendo a pecha de desonestos pelo simples fato de participarem de eleições desta forma, onde muitas vezes você age com absoluta honestidade e corre riscos porque é um sistema muito perverso. Então, diante deste quadro, eu decidi não disputar mais eleições proporcionais, fiz uma carta aos meus eleitores informando isso. Foi depois até que eu fui ministro, porque Dilma Rousseff me deu a honra de poder nomear para o cargo de ministro da Justiça naquele primeiro momento. Então, diante disso, é uma crítica que eu faço há muito tempo. E aí me pergunto, qual o sistema que você acha ideal? Eu gosto muito do sistema nos moldes da Alemanha, sistema distrital misto, em que você tem a chapa partidária, que te permite colocar algumas pessoas que têm uma relação maior com os debates da opinião pública no parlamento, e colocar também pessoas que representam distritos. Eu combino os dois lados bons de sistemas que acho que seria adequado. Defendo também o semipresidencialismo como uma forma adequada a partir das experiências que nós temos na França e que nós temos em Portugal, né? Eu nunca gostei, e quero ser sincero, do presidencialismo. O presidencialismo ele foi introduzido no Brasil a partir de uma cópia da Constituição dos Estados Unidos da América de 1787. Era uma na época em que foi introduzido, na primeira Constituição Republicana de 1891. Era a moda. E esta moda permaneceu pelas constituições brasileiras ao longo do tempo. Eu acho que ele gera muita instabilidade e por isso o sistema parlamentarista ele é melhor, mas uma combinação entre uma maior força da república, do chefe de estado com o chefe de governo, eu acho que é um equilíbrio necessário para um país que tem a cultura política do Brasil. Então, portanto, eu, se tivesse que escolher num voto, o que não quer dizer que eu seja dono da verdade em momento algum, eu defenderia o voto distrital misto e o sistema sempre presidencialista. Mas nunca discutido como a gente quer discutir no Brasil. Ah, eu não quero quem vai ser eleito, então eu aprovo agora para que Lula não seja o presidente, então vamos tirar poder. Não é isto. Eu tenho que pensar para o tempo, né? Não casuisticamente. E pensando para o tempo, eu acho que o semipresidencialismo e o voto distrital misto seria uma magnífica solução para o país.
4: E falando em soluções, em saídas, né? Como que você vê, como o senhor vê uma saída para essa crise no judiciário, da imagem do judiciário, especialmente do STF? Nós entrevistamos o ex-ministro Marco Aurélio Mello, que disse, olha, na minha época eu ia para a padaria, numa boa, as pessoas conversavam comigo, e hoje eu vou nos lugares e as pessoas me perguntam o que está acontecendo. A própria The Economist, né, a revista britânica, diz o seguinte hoje, que o STF se tornou uma ameaça à democracia no Brasil. Quer dizer, não são só os brasileiros que estão vendo o STF de uma forma negativa em geral. E isso piorou muito há pouco mais de uma semana. Qual que seria a saída, então, para melhorar a imagem do STF? E não só a imagem, né, mas a confiança nas nossas instituições. Não, que não é só importante recuperá-la para nós internamente, mas para o mundo todo. A gente está falando aí de risco até de investidor, de gente que vê o país de uma outra forma. É ruim para a gente. Qual que é a saída que o senhor vê?
7: E só emendando na pergunta da Mayara, se você, Mayara, me permite, claro. O ministro também, se também não seria a hora de ministro do Supremo parar de ser indicado pelo presidente da República, ministro, ex-ministro, doutor José Eduardo.
3: Não, muito obrigado. Na verdade, eu queria fazer uma observação que é muito importante quando a gente fala de um tema tão agudo e profundo como esse. E vou usar aqui uma frase batida, que nós tenhamos que olhar a floresta e deixar de olhar só as árvores. Talvez The Economist deveria olhar um pouco o seu próprio umbigo, sob certo aspecto, porque esse problema do judiciário é mundial. Ele acontece em todos os estados constitucionais, claro, em todos. Não é à toa que já temos livros de autores estrangeiros falando de juristocracia. Nós temos autores dos Estados Unidos da América falando de ditadura do judiciário. Isso é um fenômeno mundial, porque, no fundo, com os estados constitucionais, e o modelo nasceu nos Estados Unidos, na Constituição de 1787, o judiciário é que passou a ser o controlador de todos os atos, dos atos do legislativo e dos atos do executivo. E aí aquela questão que os antigos gregos colocavam, quem controla o controlador, volta a surgir. Isto é um problema. A diferença está em que o Brasil, desde o impeachment de Dilma Rousseff, que eu aqui tenho a divergência parcial com vocês, que para mim foi um golpe, quando eu destituo alguém de conformidade com a Constituição e não havia crime de responsabilidade, é golpe, goste do governo, não goste. Desde esse golpe, eu tenho um abalo estrutural. E os poderes saíram da casinha. Então o Brasil se transformou num grande laboratório mundial da crise do Estado de Direito. Inclusive desta crise que existe nos outros países, em que o judiciário se transforma no elemento que dá a cartada final sem controle. Há até autores estrangeiros que falam que a soberania está hoje com o poder judiciário, que é o poder que dá a última palavra sobre tudo. E cá, quando isso acontece, eu transformo aquele judiciário, que na visão original do Estado de Direito de Montesquieu era mesquinhado, num poder que efetivamente decide tudo e tem as disputas políticas colocadas no seu seio. Então eu tenho que, diante desta realidade, encontrar a melhor saída. E qual a melhor saída? Eu tenho a honra e a oportunidade de participar de uma comissão de juristas nomeada pelo presidente Leonardo Sica, da Ordem dos Advogados do Brasil Seccional São Paulo, em que participam ex-ministros do STF, como o ministro César Peluso, a Ellen Grace, juristas importantes como Miguel Reale Júnior, etc. E nós chegamos a um consenso que é chegada a hora de buscar uma reforma. De que forma? De que maneira? Primeiro, transformando o Supremo numa corte constitucional, esvaziando algumas competências penais específicas dele, para que ele, não, ele só analise os problemas constitucionais e não outros problemas que evidentemente trazem um foco problemático para quem interpreta a Constituição. Segundo, que tenha um mandato de ministros, ou seja, eleitos por um certo período de tempo, né, a partir de um critério de escolha que nós estamos propondo, mas que podem existir outras formas. Eu não acho, portanto, que a questão seja apenas quem nomeia o presidente. Isso também acontece nos Estados Unidos da América. Nós copiamos o modelo dele. Eu acho que é um problema mais agudo, porque eu vejo também o Supremo nos Estados Unidos tomando decisões ativistas. Aliás, a expressão ativismo judicial, ela nasce nos Estados Unidos da América, e às vezes toma posições progressistas de acordo com a composição da corte, e às vezes absolutamente retrógradas, como nós temos visto nos últimos tempos. Então, diante disto, é necessário repensar. Nós temos o modelo das cortes constitucionais europeias, que tem coisas positivas e coisas negativas, tentar apreciar isso e tentar fazer do limão uma limonada. Se as coisas não estão bem no Supremo, aliás, eu diria, ousaria dizer que não estão bem no Judiciário como um todo, mas vamos começar pelo Supremo, que está mais no foco. Vamos reformar isto, vamos pensar seriamente num novo modelo. Eu não acho que só a forma de provimento ou quem escolhe o ministro seja culpado por tudo isto. Eu acho que é uma situação maior que tem que ser objeto de uma reflexão mais profunda, um amplo debate da sociedade.
7: Muito bem, muito bem. Ideias boas, né, e arejadas, Alvarez, que poderiam realmente ser colocadas em prática depois do incêndio maior ser apagado nesse Supremo. Pode concluir, Alvarez, por favor.
6: Não, o problema é que a gente vive apagando incêndio e não dá tempo de colocar ideias boas em prática. Então, a gente tem personalidades como o ex-ministro Cardoso aqui, tem pessoas do seu quilate no Brasil, né? Tem da direita e na esquerda, que poderiam estar debatendo o Brasil. Nós estamos aqui debatendo a porcaria do Dark Horse, a porcaria do telefone do Alexandre de Moraes com o Vorcaro. Isso devia ser uma miséria que não nos interessava. Mas nós vivemos disso, né? O ministro sabe disso, viveu lá aqueles 6 anos difíceis lá. E eu só queria pontuar, essa era a minha levantada de mão, que não há consenso nessa mesa sobre a questão do impeachment ter sido ou não golpe.
4: Não
6: a
4: há.
6: Posição
4: eu também,
6: é que foi golpe, sim.
4: Eu também muito tenho bem. Essa posição, queria deixar claro. É até bom para as pessoas verem
3: eu
4: que aqui esse programa...
3: Se eu servir para desempatar a divergência na mesa, você já sabe o meu voto.
4: Não, mas é que tá. Não, daí não desempata, é mais um. Aí fica 3-1, é isso.
7: No meio jornalístico não há essa preocupação do desempate, eu perco de lavada.
4: Nada,
7: viu, ministro?
4: Tem de monte. Mas é bom pra gente, a gente é um programa plural. Temos aqui opiniões plurais, é isso que a gente sempre tem que deixar
7: sempre,
4: claro.
7: É sempre
4: né?
7: importante discordar, debater, para não dizer que eu discordo de muitas coisas. A ideia do voto distrital, por exemplo, que acho que já demorou para ser implantada essa reforma. No nosso sistema eleitoral já deveria ter acontecido há muito tempo. Ex-ministro da Justiça, doutor José Eduardo Cardoso, conversando conosco sobre essa crise talvez inédita na história do Supremo Tribunal Federal. Muito obrigado, viu, doutor José Eduardo?
3: Eu que agradeço, uma honra, um privilégio participar com vocês. Eu acho que o Brasil precisa disso que vocês estão fazendo, debater. Debater com profundidade, debater com seriedade, não nos deixar contaminar. A paixão política ela é saudável. O problema é quando ela turva as ideias e eu ataco as instituições a partir dessa maneira tresloucada com que a política brasileira se desdobra. Então, debater com profundidade é saudável, é bom. Respeitar quem diverge, né? Não querer matar aquele que não pensa como nós. E o programa está dando um exemplo disso, acho muito saudável, muito positivo. E posso dizer, foi um privilégio participar desse debate com vocês. Agradeço imensamente.
4: Privilégio é nosso de contar com o senhor para esse debate. Obrigada, boa tarde. Bom, continuando por aqui, gente, o candidato à presidência Ronaldo Caiado precisou ser internado nesta quinta-feira no Hospital Vila Nova Star, em São Paulo, por causa de uma faringite aguda, inflamação que costuma causar forte dor de garganta, né, e dificuldade para engolir. Ele está recebendo medicamento direto na veia, o chamado intravenoso, justamente para acelerar essa recuperação. Com isso, ele deve ficar de fora da agenda de hoje, onde seria sabatinado pelo canal Inteligência Limitada, marcada para as 19 horas em São Paulo. A gente continua acompanhando aí o estado de saúde do Caiado. Olha, Caiado, nesse tempo, esse climinha de São Paulo, uma faringite combina, que tá péssimo, uma chuva que não para, o friozinho chegando. Enfim, e já, claro, a gente vai durante o jornal trazendo mais atualizações.
7: E desejamos melhoras, evidentemente, para o candidato do PSD. E daqui a pouco, no Link TMC, a gente traz mais desdobramentos da operação que mira desvios de emendas parlamentares relacionadas à produção do filme Dark Horse, a cinebiografia de Jair Bolsonaro. Mas agora, as principais notícias da sua região.
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0: 3:49, a gente fala agora para o 100.1 de São Paulo e também da Grande São Paulo. Peraí que travou o meu... Aí, destravou. A polícia cumpre um mandado de busca e apreensão contra Tamires Matias, irmã do policial militar Vinícius Silva. Quem é ele? Ele é um cara que tá preso, suspeito de matar a esposa, Larissa Tamari, em Budas Artes, na Grande São Paulo. E ainda falou que de início seria um suicídio, hipótese que já foi refutada pela polícia. A gente vai com mais informações com o repórter Ricardo Sparvoli.
1: Tamires passou a ser investigada por suspeita de uma fraude processual, Mayara, que é quando alguém tenta enganar a investigação ou então a perícia da polícia. O movimento foi causado, na verdade, por conta de divergências entre o depoimento dela e o do irmão. Só pra gente relembrar o caso, Larissa foi encontrada morta com um tiro na cabeça dentro da residência onde morava com o marido e com o filho de 2 anos do casal. Vinícius disse que pediu a separação e a esposa se matou com a arma dele, Vinícius, que é policial militar. A tese de suicídio foi afastada momentaneamente depois que a perícia apontou que o disparo foi feito da esquerda para a direita. Como Larissa é destra, seria pouquíssimo provável que ela conseguisse fazer esse tiro, efetuar esse tiro. A partir daí, a principal hipótese chegou a ser feminicídio, passou a ser feminicídio. Segundo parentes de Larissa, o motivo do crime pode ter sido ainda patrimonial. Isso porque a mulher havia recebido imóveis de herança da família e com a morte dela, os bens passariam ao marido, passariam a Vinícius. Os familiares ainda relataram ciúmes excessivos e também comportamentos possessivos e violentos por parte do policial, incluindo histórico de agressões físicas e ameaças com arma. Por decisão da justiça, Vinícius foi preso temporariamente e o caso segue em investigação. Volto com vocês.
2: Valeu, Sparvoli. E a Bienal do Livro de São Paulo notificou a editora Fruto Proibido após a repercussão negativa nas redes sociais com homens mascarados dentro do estande da editora, especializada em livros de dark romance. Tem isso, é? Ato aconteceu entre sexta-feira e domingo da semana passada. Em nota, a editora afirmou que não contratou ninguém para fazer a performance no estande durante o evento. O mascarado foi identificado... É sério
0: não,
2: isso?
0: É sério.
2: Yuri Gagarin.
0: Yuri Gagarin.
2: O nome do astronauta soviético.
0: Não.
2: Ele se manifestou nas redes sociais por meio de nota emitida pelos advogados. Yuri relatou que trabalha de forma independente na internet e mantém nas horas vagas um perfil nas redes sociais voltado ao universo da literatura de romance. De acordo com o texto, Yuri combinou com uma amiga próxima a gravação de um vídeo durante a visita bienal. Na gravação, ele apareceria mascarado e seria beijado por ela. A defesa do mascarado afirma que a participação de Yuri na Bienal foi voluntária e que não houve relação com remuneração, publicidade ou ação de marketing de editoras, Mayara.
0: Eu não tenho muito tempo pra falar sobre isso, eu gostaria de ter muito tempo pra falar, mas basicamente é um cara que se vestiu do personagem do Pânico, foi num stand de uma editora que tem esses dark romance, que é basicamente um tipo de... um certo romance de pornografia leve envolvendo assassinatos, o que eu acho estranhíssimo, mas tudo bem. Ele chegou lá, entrou no stand e começou a pegar meninas no colo, tirava a máscara, beijava as meninas na boca, algumas delas menores de idade, e ninguém achou que era um problema. Enfim, a gente tem pouco tempo, mas a gente ainda vai falar mais desse assunto, que eu achei um absurdo gigantesco de todos os lados, ainda bem que a Bienal fez alguma coisa a respeito.
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0: Voltando, agora são 3 horas e 56 minutos. Esse é o Link TMC para todo o Brasil, também para todo mundo no TMC News BR, que tá bombando, muita gente nos acompanhando com imagens e participando do chat. Participe você também, hein? O presidente Lula sancionou hoje a lei que acaba com a chamada taxa das blusinhas. A medida provisória aprovada pelo Congresso encerra de forma definitiva a cobrança de 20% sobre compras internacionais de até $50. A gente conversa agora com o André Porto, que é diretor executivo da Mobitech, Associação Brasileira de Mobilidade e Tecnologia, para entender agora o que é esperado para o setor logístico e comercial do Brasil após a sanção. Primeiramente, vai ter uma festa para comemorar essa medida e depois quais serão os procedimentos daqui para frente. Meu caro André Porto, obrigado por mais uma vez participar com a gente.
1: Muito obrigado, boa tarde Tomás, boa tarde Alvarez, boa tarde Mayara, boa tarde a todos os telespectadores aqui da TMC, obrigado pelo espaço que nos é dado aqui mais uma vez para a gente falar sobre esse tema. Hoje foi sancionada, né, a lei que tornou definitivo o fim da chamada taxa das blusinhas, e o que a gente espera, na verdade, é uma retomada de todos os investimentos que há no setor de logística. A gente viu que durante o período em que a taxa das blusinhas vigorou ali, não houve nenhum tipo de contrapartida que justificasse a sua existência, não houve empregos, não houve aumento de geração de renda, e o consumidor, principalmente o consumidor de baixa renda, se viu prejudicado, né, privado do acesso a esse tipo de mercado. Então agora, com o fim definitivo, a gente espera que a gente retome o avanço desse setor e a gente permita que o consumidor volte a ter acesso a esses produtos. E vamos ver como é que vai ser o comportamento aí para os próximos meses. O que a gente vê, que as pesquisas mostram, é que do ponto de vista de intenção de compra, não há uma migração imediata. O consumidor ele olha tanto o produto que vem por parte das plataformas de importação quanto da indústria nacional, da forma igual. Ele olha a intenção de compra dele permanece a mesma, porque ele vai avaliar ali a qualidade, preço e tudo aquilo que está envolvido. Então, agora é que a gente vai conseguir ver realmente como é que o consumidor se comporta.
0: Muito bem, André. Muito obrigado pelos seus esclarecimentos, pela sua explicação. A gente fica torcendo, claro, sempre pelo sucesso de todos os empreendedores brasileiros e, nesse caso aqui, com o auxílio da Mobitech. Grande abraço para você. Bons negócios.
1: Muito obrigado. Estamos à disposição.
2: Boa. 3 horas e 59 minutos. Deixa eu dar só uma passadinha aqui no WhatsApp muito rapidamente. Quero mandar um abraço pro Leonardo, que sempre nos escreve aqui. O pessoal acompanhando a entrevista com o ministro, muito boa, inclusive, né? O Celso também, o Antônio Ticone, que manda mensagem aqui pra gente. O Pedro de Barueri, todo mundo que nos escreve. Continuem participando da nossa enquete, que acho que a gente nem chamou, né, pro YouTube. Volta lá na nossa enquete se você venderia seu voto ou não, se isso fosse legal, tá? Venderia ou

0: Não estamos comprando voto de ninguém hoje, tá bom?
1: É, tem alguns números aqui surpreendentes, mas já a gente fala sobre isso.
2: Não, fala alguma coisa aí.
1: Não, 10%.
2: Você gasta muito dinheiro aí?
1: Não, 10% votando, sim. Importante é din-din no bolso. 5%? Não sei, depende do valor. Mas a maioria, nada compra meus ideais, 45%.
2: Mas 15%?
1: É, agora subiu para 16%, viu? Porque foi para 11% o din-din no bolso.
2: Percentual de corrupção, então, é 16%.
1: Exatamente. E talvez dentro dos 45 aqui, mais 75, 84, dentro dos 84%, alguém tá com vergonha de falar a verdade, vai saber, né?
0: Tinha que ter uma outra opção.
2: É, sem dúvida. Quanto que o Trump ofereceu lá nos Estados Unidos para comprar?
0: $5,000.
1: $5,000.
2: Não tem como ele pagar isso, aí é
1: não
2: mentira.
1: Tem. Bravata.
0: Eu tinha que ter uma última opção. Tenho vergonha de comentar de dizer o meu voto.
1: Um abraço aqui ao Passos 2650, brincando aqui. Como diria Milton Neves, haja o que hajar, o Brasil precisa ser passado a limpo. Muito bem, tirando aqui o erro, precisa ser passado mesmo, Passos. Muito obrigado pela mensagem. Daqui a pouquinho a gente volta com muito mais sobre o Supremo Tribunal Federal, mais política, tem pesquisa eleitoral, tem futebol, mas agora tem Rádio Uber, mais um bloco aqui dentro do Link TMC.
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4: Gente, com quantos quilômetros um carro elétrico consegue rodar sem recarregar? Você já se fez essa pergunta? Bom, o Vitor Matsubara vai te responder.
5: Motorista parceiro e parceira, eu sou o Vitor Matsubara no volante com você em mais um Giro da Uber. A autonomia, que é a quantidade de quilômetros que um carro elétrico consegue rodar, é hoje um fator decisivo para quem pensa em comprar um veículo deste tipo. Os primeiros carros elétricos lançados no Brasil rodavam pouco mais de 200 quilômetros. Hoje, muitos deles completam quase 600 quilômetros sem recarregar. A autonomia é medida pelo ciclo PBEV, que é o padrão estabelecido pela Inmetro. O carro elétrico com maior autonomia à venda no Brasil é o BMW iX3, que acaba de ser lançado no país. Ele roda 570 quilômetros com uma única carga. Logo em seguida, aparece outro carro da BMW. O iX tem autonomia de 528 quilômetros, seguido pelo Chevrolet Blazer EV, capaz de percorrer 481 quilômetros. Vale lembrar que a autonomia é uma referência de quantos quilômetros é possível rodar com uma mesma carga. Esse número pode ser maior ou menor, de acordo com o modo de condução escolhido, que pode ser mais econômico ou esportivo, e principalmente da forma como o motorista dirige. Eu sou o Vitor Matsubara, direto para a Rádio Uber.
4: E o tema de hoje do Giro da Uber foi a autonomia dos carros elétricos. 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
4: 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Seu Uber chegou? Antes de entrar no carro, vale a pena dar uma conferida rapidinha. O aplicativo mostra informações como a placa, o modelo e a cor do veículo, além do nome e da foto do motorista parceiro. Compare esses dados com o carro que chegou para buscar você e só embarque depois de confirmar que tá tudo certinho. Pode parecer um detalhe, mas essa checagem ajuda a evitar que você entre no veículo errado, principalmente em locais movimentados, onde vários carros podem estar chegando ao mesmo tempo. Então, você já sabe, o carro chegou, confira as informações no app antes de embarcar. Se liga aí, passageiro!
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0: 4:05, voltando, o ministro Flávio Dino marcou uma audiência pública no STF para discutir um ponto sensível das emendas parlamentares. A marcação acontece em meio à operação que mira o deputado Mário Frias e outros 29 investigados por desvio de dinheiro público. Murilo Hernandes, direto de Brasília, ao vivo com a gente, trazendo mais informações. Você, Murilo.
1: Muito boa tarde a você, Tomás, e a todos que estão no estúdio e quem nos acompanha. Bom, Tomás, exatamente, essa audiência está marcada para o dia 22 de setembro e é justamente o ponto em que o ministro Flávio Dino quer descobrir, né, até onde vai a responsabilidade de parlamentares sobre a autoria dessas emendas. Na prática, os parlamentares, eles podem indicar para onde parte do dinheiro público do orçamento ele deve ser destinada e qual será a finalidade usada por esse recurso. O problema levantado pelo ministro Flávio Dino é justamente, ao participar dessa decisão, se eles devem assumir responsabilidades dessa fiscalização ou não, né? O ministro, ele chama a atenção para situações em que uma obra não é concluída, por exemplo, um serviço não é feito e ou se há irregularidades para o uso da verba. Os recursos, eles são previstos no orçamento da União sobre as emendas parlamentares e a dívida da responsabilidade entre o parlamentar indica a verba e os órgãos públicos que executam esse dinheiro. Essa audiência, como eu falei, ela será realizada no dia 22 de setembro e vai contar com os parlamentares e outros convidados que o ministro ele chamou justamente para tratar sobre esse assunto que ele indica como um assunto sensível. Ainda mais, por exemplo, em meio a operações como a Operação Makeup, que, por exemplo, ela investiga Mário Frias, ex-ministro da Cultura de Jair Bolsonaro, sobre o desvio de 2 milhões de reais em emendas. Volto com vocês.
2: Valeu, Murilo, pelas suas informações. Alvarez, tem alguma coisa que o senhor queira comentar neste momento ou deixaremos para depois do terceiro bloco da Rádio Uber? Aliás, terceiro. Não. Não.
0: Acho que não tá nos ouvindo.
3: Vamos pra Rádio Uber.
0: Tá bom.
3: Eu tava na Rádio Uber já.
2: Mas, não, e deixa eu defender você aqui. Nós dois estávamos trocando uma ideia no WhatsApp sobre um negócio que foi ao ar. E aí eu não sei por que eu joguei pra ele a bola. Olha, desculpa, você é meu amigo, não fiz sacanagem, não.
3: Saudade, mas... Tomás, tava com saudade, tá vendo?
0: Pois é, que bom. Aproveite o bom humor e a saudade da Maiara. E evidentemente que esse é um ponto sensível e importante mesmo. As emendas parlamentares têm que ser. Demorou, tinha que ter sido ontem a discussão sobre as emendas parlamentares.
2: Falaremos delas mais daqui a pouquinho.
0: Falaremos daqui a pouquinho, depois de mais um bloco da Rádio Uber.
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5: Agora as perguntas e dúvidas dos parceiros e parceiras no Uber Responde. Você envia sua mensagem no nosso zap 11 95321 0083 e o pessoal do time da Uber responde pra você. E a dúvida agora é do motorista parceiro André, lá de Recife. A pergunta dele é essa aqui, ó. Abre aspas. Pessoal da Uber, os meus dados não foram liberados porque tem alguém usando o mesmo nome no meu aplicativo. O que devo fazer? Fecha aspas. A resposta do André foi dada pelo Lucas, do time de operações da Uber.
6: Essa questão ocorre por deficiências dos bancos de dados públicos de alguns locais do país. Nesse caso, a nossa recomendação é que você solicite a certidão conforme indicado no portal de pedidos de revisão em z.uber.com/revisão. E assim, um time especializado irá avaliar o processo para você.
5: Motorista parceiro que não se identificou na mensagem enviou a seguinte pergunta no nosso WhatsApp 11 95321 0083. Abre aspas. No caso de denúncias falsas contra o motorista, a Uber paga pelo tempo de afastamento desse motorista parceiro? Fecha aspas. A Ananda, que é do time de operações da Uber, respondeu. Bora ouvir.
7: No caso de denúncias reportadas no aplicativo, a conta do motorista parceiro e o usuário pode ser temporariamente suspensa para uma checagem do ocorrido pelas nossas equipes. As análises são rápidas, mas muito necessárias para evitar comportamentos indevidos na utilização da plataforma, seja por usuários ou por motoristas parceiros. Quando as análises são concluídas, a conta pode ser restabelecida ou desativada permanentemente, de acordo com as diretrizes do Código da Comunidade Uber. Não há nenhum tipo de pagamento a usuários ou parceiros relacionados à análise de situações reportadas ao time de suporte.
5: Isso, esse é o quadro Uber Responde na Rádio Uber TMC. Se você tiver alguma dúvida, não deixe de acompanhar com a gente. Mande sua mensagem de áudio no nosso WhatsApp 11 95321 0083.
4: 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Momento Taxa das Blusinhas. 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
2: Já de volta por aqui, pro horário nacional, e quase 500... Olha essa história, olha essa história. A gente tá em 2026. E quase 500 pessoas que trabalhavam em condições análogas à escravidão foram libertadas em todo o país só no mês de agosto. E o estado, mais uma vez, que concentra o maior número de solturas é Minas Gerais. E quem explica tudo pra gente agora é o repórter Murilo Luiz. Fala, Murilo.
13: Muito boa tarde a todos no estúdio, a todos que nos acompanham. É isso mesmo, é um número chocante. Ao todo, 231 ações fiscais resultaram no resgate de 404 homens, 75 mulheres e 13 crianças. Entre os trabalhadores, 66 eram migrantes de países como Argentina, Paraguai, Bolívia, Venezuela, Senegal e Guiné-Bissau. Na região sudeste, foram 267 resgatados, sendo 208 apenas em Minas Gerais. O meio rural concentrou a maior parte das fiscalizações, principalmente em atividades como construção, cultivo de café, cebola e batata. No trabalho urbano, 178 pessoas foram libertadas e no serviço doméstico, 9. Os empregados foram obrigados a interromper as atividades e regularizar os contratos. Ao todo, cerca de R$1,5 milhão serão pagos em verbas trabalhistas e rescisórias. Os trabalhadores também terão direito a 6 parcelas de um salário mínimo pelo seguro-desemprego especial. Depois de Minas Gerais, São Paulo teve 58 resgates, seguido por Amazonas com 42 e Piauí com 40. Eu volto com vocês.
2: É, só pra completar aqui, teve uma fazenda ali que os trabalhadores não tinham onde nem fazer as necessidades. Iam lá pro meio do campo pra poder, já que não tinha nem banheiro, pra vocês terem
3: uma ideia. A minha dúvida, Mayara, minha dúvida é se o estado que liberta mais é porque tem mais gente em regime de escravidão, ou se porque tá trabalhando melhor, né? Ou as duas coisas.
2: É, o fato é que a gente sabe que Minas Gerais tem muita, muita fazenda, né? Muito local de plantação e tudo mais. Mas faz sentido mesmo essa sua pergunta.
0: 136 anos do final da Lei Áurea, hein? A lei que colocou fim à escravidão no Brasil, e a gente ainda tem episódios lamentáveis como esses. Bom, o Sistema Meteorológico do Paraná confirmou a ocorrência de 2 tornados no estado em menos de 24 horas. Durante o temporal, uma família morreu soterrada enquanto dormia. Direto de Curitiba, o repórter Brian Valêncio traz mais informações, até porque temos aí a previsão de mau tempo, com a possibilidade de provocar novos fenômenos desse tipo também em outros estados. É isso, Brian? Boa tarde para você.
12: Boa tarde, é isso, Tomás. Segundo a Defesa Civil, esse final de semana e também a semana toda são as piores para os eventos climáticos em 2026. Curitiba, por exemplo, deve ter novas chuvas e fortes chuvas, inclusive com a prefeitura alertando para alagamentos nesta sexta-feira. Foram 2 tornados e podem acontecer mais, não só no Paraná, mas em toda a região sul, também em São Paulo e no Mato Grosso do Sul. E a gente conta também que nas últimas 2 horas, a empresa que faz energia elétrica, que cuida da energia elétrica no Paraná, confirmou 22.900 casas sem o estabelecimento da rede de energia elétrica devido a essas chuvas que começaram de madrugada e ainda ocorrem, ou seja, quase 23 mil pessoas atingidas. A expectativa é que nas próximas horas esse número naturalmente vá caindo, mas por enquanto esse é o dado divulgado pela Copel. Como você bem disse, em Ponta Grossa, uma família morreu soterrada depois que a casa deles veio abaixo devido a deslizamento de terra. Eles todos estavam abraçados embaixo de um colchão, e aí a confirmação dessa morte, mas a expectativa é para mais chuvas e mais riscos. Tem dezenas de cidades alagadas aqui no Paraná também, que foram atingidas aí, destruídas, casas destelhadas devido a esses tornados, e como eu disse, a Defesa Civil alertando que os próximos dias são os piores em 2026 para esses riscos de novas tempestades com ventos de até 5 km por hora, de queda de granizo, e devido à baixa pressão no Paraguai, a possibilidade de tornados voltando a acontecer. Foram 2, mas a expectativa é que o oeste passe por novos tornados na madrugada e também na manhã de amanhã, Tomás.
2: Bom, Brian, obrigada. É o que a gente estava esperando mesmo, né? Que o El Niño, o Super El Niño, já começasse a dar as caras agora em setembro. Enfim, agora vamos trazer um outro capítulo da história do Discord, né? Cada hora aparece uma situação mais bizarra envolvendo a plataforma, mas depois eu gostaria que a gente falasse um pouco sobre isso. A Polícia Civil de Goiás resgatou uma menina de 13 anos que foi supostamente aliciada. Eu diria aliciada, porque ela tem 13 anos, ela é menor de 14, né? Então, se um maior de 19, como foi o caso, levou ela pra algum lugar, pra mim é aliciada mesmo. E ela fugiu com ele, né, Alvarez, após conhecê-lo pelo Discord. 13 anos e ele 19. A família tava louca atrás dela e a polícia encontrou ela num cativeiro, gente. Tava sendo mantida em cárcere privado. Bruno Tibério, conta tudo pra gente primeiro.
14: Uma boa tarde novamente a todos aí, também a quem nos ouve pela TMC, pois aí isso chamou muita atenção aqui em Goiás, até porque a Polícia Civil, inclusive, descobriu que o homem que foi preso justamente por manter uma adolescente, então, de...
2: Bom.
0: Picotou o nosso Bruno Tibério, daqui a pouquinho ele traz as informações.
3: O Discord hackeou essa transmissão.
2: Exato. Não duvidaria não, viu?
0: Acho que o supostamente aliciado aqui é simplesmente porque a investigação tá acontecendo, para ver se a menina foi do nada para casa dele, ou se ele... claro.
2: Mas
0: claro.
2: Só para antes de vocês só...
3: Aí não dá para culpar o Discord nessa, não. O Discord então, não leva essa nas costas, não. Isso aí podia acontecer no Tinder e qualquer outro.
2: Isso, por acaso foi no Discord. Mas aí eu pergunto para vocês... não teria que ter também um controle maior da plataforma? Porque vamos lá, jogar a culpa apenas para a família é complicado. Ainda mais hoje em dia, gente. A gente tá falando, não conheço a família dessa menina. Eu vi o pai desesperado na época que estavam procurando essa menina e tal. Mas a gente vive num mundo em que pai e mãe trabalham loucamente. Às vezes o dia todo e a criança fica lá, né? E muitas dessas pessoas, eu acho que é o caso dessa menina, pelo que eu percebi do pai dela, é uma família simples. Humilde ali, não tem conhecimento de como as coisas funcionam. Vocês não acham que seria o caso das plataformas começarem a barrar, por exemplo, ou limitar o uso por adolescentes, alguma coisa seja feita? Porque é isso, uma criança de 13 anos ali, exposta a um mundo de coisas horríveis.
3: Olha, vou dar um exemplo. Na Europa, tem muitos países que adotaram um sistema de confirmação por carteira de identidade. A pessoa tem que mostrar foto, tem vários procedimentos para conseguir entrar. Então, isso é possível. Mas a gente sabe que muita gente falsifica, burla. Isso vai continuar acontecendo. Diminuiria se houvesse um processo de identificação forçada. Agora, por que o Discord e outras empresas não querem isso? Porque eles perdem seguidores, obviamente. Perdem público. Mas, certamente, é algo que precisa ser feito.
0: Vamos voltar com o Bruno Tibério para ele concluir as informações. Você, Tibério?
2: Não, acho que... eu acho que o que a Isabela falou no nosso ponto aqui, que ele não tava mais ok. Mas basicamente é o seguinte. Imagina, ó. Ele é um homem de 19 anos que escondeu essa adolescente em um imóvel abandonado enquanto ele trabalhava. Ele também teria usado pontos cegos de câmeras de segurança e feito o celular da menina desaparecer para dificultar a localização dela. Mas é um cativeiro mesmo, um local horrível onde ele deixou essa menina de 13 anos. Ela deixou uma carta dizendo que estava apaixonada por esse cara. Eita. E tudo mais. Mas realmente, a gente está muito exposto, as nossas crianças estão muito expostas a tudo isso. Como disse o Alvarez, agora é o Discord, claro, mas podia, nesse caso específico, não estamos falando de salas de live. Também não sei exatamente como ela o conheceu, ela pode tê-lo conhecido em uma sala de live, de repente. É possível também, por ser Discord.
0: 4 horas e 21 minutos, a produtora do filme Dark Horse, que conta a história do ex-presidente Jair Bolsonaro, funciona no mesmo endereço da ONG que é alvo da operação da Polícia Federal desta quinta-feira. As duas empresas pertencem a Karina Ferreira da Gama, que também tem uma agência de marketing que já prestou serviço para a campanha do deputado Mário Frias, roteirista e produtor executivo do filme. A gente já está com o repórter Wailan Bernardo ao vivo, que traz mais detalhes dessa história sombria do filme Dark Horse, perdão pelo trocadilho, pela brincadeira. Wailan?
15: Tomás Alvarez, Maiara, é dark mesmo como essa história tá. Vamos então entender o que está acontecendo. Foram 49 mandados de busca e apreensão que foram cumpridos da Operação Makeup e um dos alvos foi justamente Karina da Gama, Karina Ferreira da Gama. Ela é dona da produtora Go Up, do filme sobre Jair Bolsonaro, e também do Instituto Conhecer Brasil, que inclusive, olha só, atualmente tem um contrato de 157 milhões de reais com a Prefeitura de São Paulo para instalar Wi-Fi, entre outras situações. O que a polícia apura agora é a ligação da suspeita de desvios de recursos de emendas parlamentares para entidades ligadas à produtora do filme Dark Horse. Entre os investigados, além da dona da produtora, isso a gente até acaba entendendo, ela está ali como um personagem principal dessa história, ela que estava fazendo, remanejando esse financeiro também, mas nós também temos entre os 29 investigados o deputado federal Mário Frias. Além dele, o ex-chefe de gabinete Rafael Augusto e os assessores André Veloso e também Luiz Cláudio. Então, há um envolvimento aí entre os suspeitos do deputado federal. Lembrando que esse ex-chefe de gabinete dele, o Rafael, é justamente quem estava envolvido na suspeita de rachadinha, onde uma equipe de jornalismo encontrou aí comprovantes bancários que mostravam que uma funcionária do deputado havia pago aí despesas da família dele e também enviado dinheiro para o ex-assessor, o que pode configurar essa rachadinha. São 29 investigados que ganham também restrições por parte da justiça. Eles não podem ter contato entre eles e também não podem deixar o país. As investigações continuam para poder entender se parlamentares teriam enviado recursos para as ONGs, para ali algumas entidades, porque não é apenas o Instituto da Dona da Produtora, também são investigadas outras ONGs e transformado então essa verba parlamentar em um financeiro para apoiar o filme que conta aí a história de Jair Bolsonaro. As investigações continuam e a gente também continua de olho.
2: E aí entram novos personagens nessa história, né, meninos? Porque essa investigação da Polícia Civil, ela vem já de meses aqui, a gente já trouxe ela no Link TMC algumas vezes. Oi?
0: Da Polícia Federal.
2: Federal. Essa investigação da Prefeitura de São Paulo é da Civil. É da Polícia Civil de São Paulo.
0: Tá. Essa aqui já vinha
2: anteriormente. Essa investigação Perfeito. Do Wi-Fi. O Flávio Dino, sabendo disso, pediu para a Federal incorporar essa investigação, porque segundo os dados ali agora da Polícia Federal, todas essas denúncias de hoje, quanto ao filme Dark Horse, de desvio de verba e de emenda, são todas para o mesmo fim, que é para financiar o filme do Jair Bolsonaro, incluindo esse contrato de 108 milhões de reais da empresa da Karina Gama, que também está envolvida nessa investigação de desvios de verbas ali, de emendas para o filme com as ONGs dela. Nesse caso aqui de São Paulo, a Karina Gama usa o ICB, que é o Instituto Conhecer Brasil, que supostamente criado para levar tecnologia para a população e tudo mais. E aí fica a pergunta: como que tá o Wi-Fi aqui em São Paulo? O Wi-Fi das periferias, né? O Wi-Fi público. Pergunta
3: tá
2: pra
3: supostamente,
2: você.
3: Tá supostamente.
2: Supostamente, tudo supostamente. É isso aí, Alvarez. Supostamente, né? Envolvendo esse contrato com a prefeitura. Então veja como as garras estão em todos os lugares, inclusive aqui na prefeitura de São Paulo.
3: As investigações, Mayara, falam que esse ICB, esse Instituto Conhecer Brasil aí, da Karina Gama, movimentou 83 milhões de reais entre setembro de 23 e agosto de 2024. E que parte desse dinheiro foi repassada a pessoas ligadas ao Mário Frias, que foi o autor das emendas que liberaram dinheiro para esse instituto. Então, libera a emenda, o Mário Frias, o instituto recebe e devolve para o Mário Frias. É uma certa forma de rachadinha de emenda, o que está aparecendo nas investigações aqui.
0: É um negócio assustador, é terrível, tem que ser apurado mesmo, investigado. Para mim é um escândalo tudo isso, especialmente porque acaba afetando também a corrupção, que acaba afetando a vida de quem paga imposto, no caso aqui do paulistano que esperava uma internet melhor. Mas voltando ao que eu falava ontem, veja como é importante esse ponto aqui. A gente está falando, né, sobre um caso de corrupção, possível, suposto caso de corrupção super importante. E em nenhum momento a gente está falando aqui que essa decisão do Flávio Dino aconteceu no dia 3 de setembro, talvez motivada politicamente pelo que havia acontecido dois dias antes.
2: Uhum.
0: E que hoje, alguns dias depois, ele tira o sigilo dessa história, dessas investigações. Isso vai ao encontro do que eu falava ontem. Tudo é política, claro que tudo é política, mas muito mais importante da gente ficar aqui avaliando, essa foi a decisão política para prejudicar essa foi a decisão política para prejudicar aquele.
2: É a gravidade do negócio.
0: É repercutir a gravidade do negócio, que foi o que a gente fez agora. Exato. Ontem a gente fez menos, hoje a gente está fazendo mais. A gente tem que continuar falando, né, sobre esse escândalo que é o contato do Alexandre de Moraes com o Daniel Vorkaro. Não importa que o André Mendonça tenha feito isso impulsionado por motivos políticos. Isso é grave também, isso é importante, a gente tem que discutir, mas a gente tem sempre que dar prioridade, na minha avaliação, pensando mais até como brasileiro que paga imposto do que como jornalista, a essa bandidagem que a gente vê, ora no Supremo, ora na Prefeitura de São Paulo, ora relacionada a um candidato importantíssimo à campanha presidencial, à eleição presidencial, candidato que aparece em algumas pesquisas já na primeira colocação, no segundo turno. Então, isso para mim é muito mais importante até do que os interesses por trás dos juízes, porque os interesses políticos dos juízes, a gente tá cansado de saber, tá careca de saber da existência dos mesmos. E a gente tem que falar sobre isso
3: vocês
0: também.
3: Vocês viram, falar em Dark Horse, vocês assistiram ao filme?
2: Não.
0: Não, mas não tem.
2: Alguém
0: ainda
2: assistiu?
0: Pra ver.
2: Nem
3: foram
2: tem.
3: Ao cinema ver?
0: Não tem.
3: Foram
0: tem.
3: Ao cinema ver?
0: Não dá pra ver.
2: Não
0: ainda.
2: Dá pra ver, não tem.
3: Não tá no cinema, não estreou ainda.
2: Pois é.
3: Foi adiada indeterminadamente.
2: É o filme mais caro da história.
3: A Europa Filmes disse que vai esperar o fim da investigação pra saber o que faz com o filme.
0: Nem o Maverick foi tantas vezes adiado, hein? Não, esse foi mais vezes adiado. O segundo Top Gun, esse aí pegou pandemia, demorou uma
3: eternidade.
0: Eu acho que
3: Dark Horse vai ser daqueles filmes que as pessoas vão assistir daqui a 20 anos em cineclube. Olha, o filme que nunca foi exibido.
2: É bem
3: possível. Que custou mais de 100 milhões de reais.
2: Vejam, né? Mais que Star Wars. Mas vamos lá, vamos continuar por aqui e trazer pra conversa o cientista político Cláudio Couto, professor da FGV, que, claro, vai trazer aí as próprias questões aqui para a nossa conversa. Professor, obrigada por atender aqui o Link TMC. E eu lembro aqui, né, que o Alexandre de Moraes, ele cancelou o pronunciamento que ele faria nesta quinta-feira, não revelou o motivo. E agora os olhos se voltam para dia 15, um dia D aí, na próxima terça, quando o plenário do STF se reúne aí nessa sessão extraordinária, que diz que vai pegar fogo, o bastidor tá dizendo isso, para julgar a validade dos relatórios da Polícia Federal e decidir se há elementos suficientes para abrir uma investigação contra o próprio Moraes. Aí eu te pergunto, professor, não sei se vai ser muito difícil de responder, mas vamos lá. Como que a gente não transforma as investigações em uma discussão política ou em uma disputa política, que era o que o Tomás estava falando agora há pouco? Boa tarde para o senhor.
16: Boa tarde. Obrigado pelo convite. Boa tarde a todo mundo aí que nos acompanha. Olha, acho que não tem como não transformar numa disputa política. Já virou uma disputa política, né? Claro que uma Corte Suprema, em qualquer país do mundo, ela tem um caráter político em alguma medida, por isso que ela é uma Corte Suprema, ela não é um juizado de primeira instância ou mesmo de segundo grau, né? Mas ela tem esse caráter mais amplo, esse caráter de lidar com questões de ordem nacional, questões de ordem constitucional, né? E daí, consequentemente, ela sempre, inevitavelmente, vai esbarrar na política. O problema, parece, que talvez no nosso caso, essa politização tenha ido longe demais, né? Você tem ali facções dentro do Supremo Tribunal Federal, com alinhamentos próprios, com agendas próprias, que não são apenas agendas jurídicas, agendas do tribunal, mas são agendas em cima de certas plataformas políticas, que eu não vou chamar aqui de partidárias, porque não se trata exatamente disso, mas que tem uma certa parcialidade, né? Não na hora necessariamente de julgar alguém e de julgar parcialmente, mas no sentido de tomar um certo partido, tomar uma certa posição em relação a problemas da política nacional, para além daquilo que a mera interpretação do texto legal, do texto constitucional, possibilita muitas vezes. É claro que você vai ter juízes mais conservadores, juízes mais liberais, juízes mais progressistas, isso tudo é normal. Mas o que nós temos são certas coalizões que têm a ver com enfrentamentos que se dão fora do próprio tribunal, nas grandes disputas nacionais, inclusive com mira no processo eleitoral. E acho que isso contagiou de tal forma diferentes setores da corte que nós estamos hoje diante dessa, me perdoe aqui a palavra, dessa barafunda, né, em que o tribunal se meteu, em que você tem ali juízes tomando decisões que evidentemente exorbitam das suas atribuições e, de alguma forma, criando a oportunidade, até eu diria quase que a necessidade, de que outros tomem decisões em sentido contrário para funcionar como um certo freio de contenção. Né? Agora, quando isso acontece, o tribunal deixa de exercer aquele que é o seu papel, a sua função constitucional propriamente dita, e passa a se tornar mais um palco da disputa política, sem que as pessoas que estão ali tenham mandato para isso. Né? Elas estão ali para uma outra coisa. Então, acho que é o momento da gente parar para pensar numa profunda reforma, não só do sistema de justiça de modo geral, mas especificamente do papel do Supremo Tribunal Federal na democracia brasileira. O que competeria de fato a ele? O que, que deveria ficar no STJ, que foi criado na Constituição de 88 para justamente acumular certas atribuições e não sobrecarregar a Suprema Corte, mas ela acabou se apropriando de várias dessas coisas e teve atribuídas a ela várias incumbências, até por interesses muitas vezes de curto prazo de setores da classe política. O resultado é que nós chegamos num tremendo impasse. Então, acho que é hora de ter um freio de arrumação, de parar para pensar e apontar para uma reforma mais estrutural dessa atuação do STF, para que a gente não perca uma instituição absolutamente fundamental para o funcionamento da democracia, até para a preservação da democracia brasileira.
3: Professor Cláudio Couto, aqui é Rodrigo Alvarez. A gente conversou agora há pouco com o ex-ministro José Eduardo Cardoso, defendeu algo parecido, dizendo que era preciso rever os poderes e as atribuições do Supremo. Mas eu queria colocar ao senhor, que é cientista político, a questão brasileira, como já está óbvio há muito tempo, como nós já colocamos aqui, é meramente política. É uma questão política, acima de qualquer outra. Então, a gente tem um Congresso que é evidentemente corrupto, em que os legisladores vão se tornar deputados apenas ou principalmente objetivando ganhos pessoais, fazendo emendas PIX, mandando dinheiro, que a gente sabe que acaba voltando para eles, com dezenas de assessores que recebem dinheiro que volta para eles. A gente tem um Supremo apodrecido. Pouparam Dias Toffoli quando não deveriam lá atrás, a questão do resort, não quiseram levar adiante. Aí agora se viram com dois ministros digladiando, Moraes e Mendonça, Dino entrando no meio. Dino representa Lula, a gente sabe disso. Mendonça representa os Bolsonaro. E a gente tem presidentes enfraquecidos. Bolsonaro se entregou ao Congresso, Lula recebeu um Congresso que manda na presidência e não conseguiu sair disso. Então, como é que a gente sai de uma crise política desse tamanho, que envolve os três poderes, se a gente não tem um quarto poder para moderar tudo isso?
16: Pois é, a gente tem que se resolver com esses três. E tem que se resolver talvez com um quarto poder, que não é exatamente um poder sendo um dos ramos do Estado, né, como executivo, legislativo e judiciário, mas que é, na verdade, o poder do voto, né? Ou seja, só mesmo promovendo uma profunda renovação na composição da classe política brasileira, em termos de composição partidária, né, em termos de direcionamento para o país, é que a gente pode definir uma agenda diferente. Né? Caso contrário, a gente vai continuar rodando em falso, vai continuar patinando no mesmo lugar, porque, né, com essa composição que tem, inclusive, o Congresso, a gente não vai sair disso. Foi esse Congresso, com essa composição, ainda que já em momentos anteriores, desde 2015, quando esse empoderamento orçamentário do Congresso começa a acontecer, né, com a primeira emenda, emenda 86, lá, que cria a impositividade das emendas individuais. Depois a gente vai ter mais à frente emenda 100, emenda 102, né, que vão criar a impositividade das emendas de bancada, depois vão criar a emenda PIX, vão aumentar o percentual mínimo do orçamento gasto em emendas de 1,2% para 2% do orçamento do ano anterior, o que pode parecer pouco quando a gente fala em termos percentuais, mas é muita coisa em termos do volume disponível de recursos para livre movimentação, um orçamento muito amarrado como o orçamento brasileiro. Isso tudo empoderou o Congresso, fragilizou a presidência, e isso cria uma situação paradoxal, né? Em que o parlamentar, sobretudo se for deputado, ele é cobrado lá na sua base eleitoral por levar ou não benefícios muito localizados para o lugar onde ele obtém voto. Agora, ele não é cobrado pelos grandes problemas do país, né? Pelas grandes questões, pela situação geral da economia, pela situação geral da segurança. Esse é um tipo de cobrança que vai recair sobre as costas do presidente da República, seja ele qual for. Só que o presidente da República, sem ter poder para poder definir essa agenda, que fica nas mãos do Congresso, ele acaba, na verdade, sendo cobrado por uma conta que nem é sua, é uma conta do Congresso. Então, a gente vive nesse impasse. E no caso do Supremo Tribunal Federal, acho que tudo isso que se apontou, né? A gente tem um problema do Supremo Tribunal Federal que está com seus membros sendo digladiados entre si e não toma providências para se autoconter. Acho que até tem que ser louvada aqui a tentativa que fez o ministro Fachin, o atual presidente do Supremo, de propor um código de conduta, uma lógica de autocontenção, algo que a ministra Rosa Weber também já havia sinalizado nessa direção, tomou uma outra medida, mas a resistência dos seus pares a abrir mão do pequeno, não, né, do imenso poder que tem cada um deles individualmente e fazendo ali as suas agendas próprias, individuais muitas vezes, por meio de decisões monocráticas, por meio de inquéritos instaurados de ofício, né, por meio de exorbitâncias as mais variadas, que num dado momento talvez até pudessem justificar como uma resistência a um ataque autoritário à democracia que ocorreu durante o governo Bolsonaro. Depois acabam virando uma prática corriqueira do juiz que foi responsável por isso, claro que eu estou falando aqui do ministro Alexandre Moraes, e começam a ser emuladas pelos seus pares. O próprio André Mendonça tomou medidas agora, citando como precedentes decisões como o Moraes tomou lá atrás. Então, olha a que ponto se chega. Ou a gente, né, tem aí uma percepção por parte dessas elites que, se continuarem a agir assim, vão, na verdade, minar o terreno sobre seus pés, né, e vamos todos para o brejo, todos juntos, né, nós, cidadãos, próprios setores da classe política, ou a gente não tem como resolver esse impasse. Ou seja, só o quarto poder, que na realidade é o poder originário, que é o poder do voto, o poder da cidadania. É isso que pode produzir uma mudança mais forte, além de, claro, a pressão que se exerce sobre o próprio Supremo Tribunal Federal para que alguns dos seus membros caiam em si e promovam essa política de autocontenção. Ou, se não, que ela venha do próprio Congresso Nacional. Porque o Congresso Nacional, como poder constituinte derivado, ele pode emendar a Constituição, pode fazer reforma. Já fez uma reforma do Judiciário significativa lá atrás, em 2004. Pode promover uma nova reforma do Judiciário que restabeleça o equilíbrio mínimo entre os poderes e até defina melhor quais são as competências que cabem a cada um dos ramos do Poder Judiciário. E acho que o Supremo Tribunal Federal tem que ter essas competências, não é reduzidas para ele se tornar menos importante, ao contrário, é tê-las reduzidas para se tornar mais importante, para ele se ocupar do que realmente importa, que é o controle de constitucionalidade, quando muito, uma última instância de fato, né? E não essa última instância que é a primeira instância também, como tem ocorrido várias vezes, gerando, de novo, insatisfação política, ilegitimidade, descredibilidade do próprio sistema de justiça.
0: Muito bem, professor Cláudio, a gente teria várias outras questões para fazer. O Wilson Pedroso também gostaria de fazer uma pergunta. O nosso tempo é curto. Eu vou fazer uma rapidinha, então, em cima dessa última colocação do senhor, até sobre as decisões monocráticas do Alexandre de Moraes, que acho que era o campeão brasileiro do Supremo de decisões monocráticas, mas sendo zero corporativista aqui, a imprensa brasileira, só de uma semana para cá, começou a se preocupar com decisão monocrática no Supremo. Mas a minha questão é, em cima disso, o André Mendonça tem decisão monocrática. Em resposta a ele, tem a decisão do próprio Alexandre de Moraes e a mais recente do Flávio Dino. É uma festa o Supremo? O ministro pode chegar lá e falar, vou tomar uma decisão monocrática, ninguém vai precisar votar, eu tomo a decisão e acabou? Como é que funciona isso rapidamente?
16: Olha, é assim que tem sido, esse é o problema, né? E não houve até agora nenhuma medida mais efetiva de contenção disso, né? Houve alguma medida, falei, lá na presidência da ministra Rosa Weber, com relação, por exemplo, aos pedidos de vista, que eram tomados, pedidos de vista a perder de vista, né, porque não tinha prazo para aquilo terminar, prazo de fato, né, tinha até um prazo regimental, mas que nunca era seguido, houve alguma restrição nessa direção, isso diminui um pouco esse monocratismo, mas meio que parou por aí, até porque a própria ministra Rosa Weber não tinha muito poder para ir além disso. É preciso que o próprio Supremo, como o próprio corpo, né, como um colegiado ou o Congresso de fora para dentro, imponha limites a isso. Caso contrário, vai continuar sendo assim. Por quê? Porque se estabeleceu essa prática. E claro que há certas situações em que decisões monocráticas até podem fazer isso, elas são necessárias pela sua urgência. Mas isso se torna, na realidade, um expediente conveniente, né, para que aquele magistrado ele faça o que bem entende, na hora que bem entende, de acordo com a sua agenda política imediata, a despeito da necessidade que o caso realmente tem, ou a despeito do que a própria norma processual prevê. Então, há um desrespeito, muitas vezes, ao próprio devido processo, né, em diversos casos. E aí fica esse atropelo e fica isso que você bem observou, essa sensação de que é um vale-tudo, de cada um faz o que bem entende, né? É uma espécie de anarquia misturada com oligarquia, né? Gente muito empoderada, mas que age do jeito que bem entende.
2: Muito bem, a gente quer agradecer demais, demais, sempre as ótimas colocações, né, do cientista político Cláudio Couto, professor da FGV. Professor, muitíssimo obrigada, viu, pelas colocações sempre aqui com a gente, por nos ajudar a entender esse Brasil que, olha, não tá fácil entender, não. Cada dia é uma coisa diferente, aí você se perde, não é fácil. Muito obrigada, viu?
16: Obrigado a vocês, boa tarde aí a todo mundo. E sobrevivamos.
2: É isso aí. Eu fico imaginando como é que a gente vai contar. Eu não, porque não vou ter neto. Eu tenho minha sobrinha, né? A Maria Luísa. Maria Luísa, então, a titia vai te contar. 2026, o Brasil viveu tal coisa. Ela vai falar, não, pelo amor de Deus, o que, que é isso? Vai ser difícil de contar essa história pra eles, né?
0: Eu fico bem curioso pra saber como é que serão.
3: Tem que ver se a gente vai existir até lá. Porque ontem o cara da Antrop disse que em 10 anos a gente já acabou.
2: A inteligência artificial vai matar a gente em 10 anos. Então talvez nem precisemos mesmo. Ou talvez é isso. Joga na inteligência artificial, ela uma maiara de Android, vai explicar pra minha sobrinha. Ó, bota minha Android que eu tô com preguiça, vai lá você.
0: Eu fico curioso
2: explicar.
0: Pra saber como tudo isso será contado nos livros de história daqui a 60, 80 anos. E a resposta é óbvia, né? Depende de quem escrever, né? Vai puxar mais pra um lado, vai puxar mais pro outro.
3: Depende
0: a história
3: de qual
0: é assim.
3: Agente de IA vai contar a história pra essa pessoa.
2: Se for um agente de esquerda, vai contar de um jeito. Se for um agente de IA de direita, vai contar de outro.
0: E tá demorando pra começar a polarização também da inteligência artificial, mas a gente chega lá.
3: Não vai ser isso, não vai ser isso, não vai ter esquerda nem direita, adeus, se deixar, adeus, eles tomam conta, aí é humanos versus agentes, não tem essa de esquerda e direita.
2: Tá,
3: estamos
2: queriam...
3: perdendo tempo, a gente tinha que estar discutindo, era isso.
2: O quarto poder vai ser a IA, vocês estão de brincadeira, o quarto poder é a IA.
0: Daqui a pouquinho no Link TMC a gente vai falar a pedido do Alvarez sobre uma sessão especial de O Agente Secreto, que contará com a presença de Kleber Mendonça Filho.
3: É sacanagem isso.
0: Mas agora vamos com...
3: Não. Vamos... É verdade mesmo?
0: É verdade mesmo.
2: A gente não mente nesse você programa.
0: Deixa eu correr, gente. Vamos com as principais notícias da sua região.
3: Tá bom.
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2: A cidade de São Paulo ficou em estado de atenção para alagamentos na tarde desta quinta. Realmente, a previsão era de muita chuva hoje e para amanhã mais chuva ainda. O alerta foi emitido pelo CGE, o Centro de Gerenciamento de Emergências. As chuvas devem melhorar até o fim da noite, será? Quem responde para a gente é o repórter Wailan Bernardo.
15: É, Mayara, as chuvas vão dar uma melhorada nessa noite, porque amanhã nós temos a previsão até de um clima um pouco mais quente. Aí fica nesse vai e vem entre o sol e a chuva. Amanhã nós temos previsão, inclusive, de sol. Pode fazer 27 graus. Mas aí no sábado as temperaturas já caem e o alerta ainda continua. Aqui para a capital nós podemos ter chuvas. Já estamos tendo chuva hoje, mas podemos ter chuva também na tarde de amanhã. E a situação fica um pouco pior na madrugada para sábado e na manhã de sábado, quando então o clima começa a dar uma equilibrada. Mas agora o maior risco em São Paulo fica para a parte também do litoral. Olha só as cidades que estão em alerta. Nós temos também a região de Registro, Sorocaba, Itapeva, Marília, Presidente Prudente e também a Baixada Santista. Na Baixada Santista, os ventos podem chegar até 60 km por hora e um acúmulo de 60 milímetros de chuva. Lembrando que isso pode provocar aí a queda da energia elétrica por conta de algum dano na estrutura, também a derrubada de árvores e algumas estruturas. Vou recordar que foi lá em Santos que infelizmente morreu uma pessoa naquele temporal que teve por conta de uma árvore que caiu em cima de um morador de rua. Então realmente o alerta continua e fica ainda pior para o Vale do Ribeira, porque lá vamos ter ventos de até 100 km por hora. Então realmente uma situação perigosa. Lembrando que esse clima está assim por conta da passagem de um ciclone extratropical que acontece na parte sul, atingindo também ali Rio de Janeiro, Paraná, Santa Catarina, e aqui em São Paulo a gente também sofre consequências.
2: É, só para vocês entenderem, quando a gente passa aí de 50 milímetros de chuva prevista para um dia, alertas já são emitidos. Então, para vocês terem uma ideia do quanto seriam 60 milímetros, é muita coisa, é muita chuva, é temporalzão mesmo, viu, Tomás?
0: Muito bem, obrigado, Wailan. O estado de São Paulo confirmou mais dois casos de sarampo, ambos em crianças menores de 2 anos, moradoras aqui da capital. Segundo a Secretaria da Saúde, com os novos registros, o estado chega a 30 casos da doença. Do total, 22 aconteceram com pessoas que não tinham registro de vacinação contra o sarampo ou apresentavam esquema vacinal incompleto. Os dois novos casos foram notificados em agosto e entraram no balanço após a confirmação dos resultados. Mesmo com o fim das campanhas de vacinação, a imunização contra o sarampo continua disponível nas unidades básicas de saúde.
2: É, os radares ficaram mais modernos, mas a imprudência flagrada por eles é antiga. As câmeras equipadas com inteligência artificial registraram mais de 2.300 infrações de trânsito só no primeiro mês de funcionamento ali na Raposo Tavares. A maior parte das autuações, cerca de 1.400, foi por falta de cinto de segurança. Lembra que esses radares têm câmeras muito potentes que pegam se você está sem cinto, se você está usando celular também. Outras 930 ocorrências envolveram isso que eu falei, uso de celular ou fones de ouvido durante a condução, né? Parabéns para quem usa fone de ouvido dirigindo, né? A concessionária responsável confirmou que pretende expandir a instalação de câmeras equipadas com IA nos pontos críticos das rodovias Raposo Tavares e Castelo Branco.
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0: voltamos ao assunto da nossa enquete, porque o Trump prometeu nesta quarta-feira pagar $5 mil, cerca de R$25.500, a cada cidadão adulto dos Estados Unidos, caso o Partido Republicano vença nas eleições de meio de mandato em novembro. Especialistas americanos já questionam a promessa, porque a legislação do país proíbe autoridades públicas de oferecer verba em troca de resultado eleitoral. Só que, gente, é Trump, né? Ele faz o que quer, ele fala o que quer. E ele argumenta o seguinte, que o pagamento seria feito depois da eleição. Ai, tá tudo bem, eu prometo voto antes, mas eu pago depois. Seria uma espécie de dividendo pelo sucesso econômico do governo. Ele falou um pouco sobre como o benefício seria financiado. Segundo ele, uma das hipóteses seria pegar o dinheiro das taxas que ele tá cobrando, inclusive do Brasil, Canadá, outros países, né? O valor total dessa compra de votos gigante seria de US$1.300 bilhões, considerando os cerca de 270 milhões de adultos no país, Tomás.
1: Ele muda o nome, mas continua sendo compra de votos. Isso aí não tem nenhuma chance de passar em nenhum congresso e é uma vergonha. Evidentemente que é uma vergonha. Isso pra mim também seria motivo pra impeachment, viu?
0: E aí sim.
1: E não seria golpe, não.
0: Alvarez, você fala?
2: Não, olha aí, esse agora método sim, agora não sim. É muito diferente, não. Não é muito diferente do que aconteceu no tempo do Covid. Os Estados Unidos têm esse hábito, né, de devolver dinheiro de imposto com cheque. Então, tecnicamente, ele resolve, viu? Não achem que ele está brincando, não é impossível, tá? Os americanos receberam em torno de US$1.500 a US$2.000, dependendo do valor da renda da família, na época do Covid. Tem vários momentos em que eles mandam dinheiro para casa das famílias, para algum reembolso, etc. Então, é absolutamente normal, não achem que ele está brincando. O Trump, quando fala, vou mandar um chequinho de dividendo de US$5.000 para cada família americana, ele tá falando sério. Ele tá falando sério. Se ele vai pagar depois, eu não sei. Mas que é viável, é.
1: Bom, enquanto isso, no Estreito de Hormuz, região que a gente vem acompanhando de perto por conta da guerra entre Estados Unidos e Irã, o movimento de navios despencou. Só 7 embarcações passaram pela região ontem, bem abaixo da média recente de 14 por dia. A queda aconteceu logo depois da maior troca de ataques navais entre os dois países desde o início do conflito. Enquanto a guerra está impactando e muito a economia mundial, o Donald Trump segue fazendo promessas de gastos exorbitantes por uma vitória no Congresso americano.
2: O Trump ia terminar a guerra da Ucrânia em 24 horas, ele disse isso na eleição dele. Depois, quando começou essa guerra, ele disse que ela ia durar no máximo 5 semanas. Nós estamos indo para 7 meses.
1: Pois é.
0: Agora vem uma notícia que ela foi pedida, podia ter sido por mim, podia, mas não, essa vez não fui eu, essa brilhante ideia não foi minha, de trazer essa notícia para a alegria de Tomás e de

0: que o Agente Secreto. Depois, 2.250 filmes brasileiros melhores do que o Agente Secreto. E é isso, ficou esse ranço desde o Oscar. A gente tá falando aí desde março que temos esse problema
1: aqui. Não é ranço, a gente só não entende o sucesso que esse filme fez. Só
2: não é ranço, não é aquele negócio de ranço. É. Negócio de ranço. Tá botando rótulo na gente, Mayara?
0: Tô sim.
2: Tô.
0: Ranço. Tô. Vocês são os rancinhos.
2: A gente acha esse filme uma droga. Eu ia falar outra coisa. É uma droga, insuportável. Chato pra cacete, não tem história. Ruim.
0: Tudo bem, mas tem gente que acha legal.
2: Coitado do Kennedy. Quem ia defender o filme, pô?
0: Pode defender, Kennedy. Estamos aqui pra isso, eu e você. Tanto tem gente que defenda que o Cinema São Luís em Recife, não consegui nem terminar de falar, vai realizar uma sessão comentada.
1: Mas do Agente Secreto. Todas tinham que ser comentadas, tinha que vir com bula explicativa esse filme.
2: Tem que vir com bula.
1: Vamos lá.
0: Inclusive, vai ter a presença do diretor.
2: Desculpa, Kennedy, foi mal, cara. Você não tem nada a ver com isso, Kennedy. Perdão.
0: Vai, Kennedy Lacerda, por favor, suas palavras.
3: Olha, depois dessa eu prefiro ficar em cima do muro. Não vou arrumar confusão com ninguém. Mas o público recifense terá a oportunidade de rever o longa-metragem em uma sessão comentada pelo próprio diretor, Kleber Mendonça Filho, e a produtora Emily Lesclos. Os dois vão acompanhar a exibição, destrinchar ali o filme, cena a cena. Inclusive, o Tomás e o Rodrigo estão mais que convidados. O evento acontece no histórico cinema São Luís, que está presente na obra não apenas como um cenário, mas também como personagem. Lançado com grande repercussão, o Agente Secreto conquistou prêmios importantes, como os de melhor direção e melhor diretor e melhor ator, perdão, no Festival de Cannes, além de, claro, de 2 Globos de Ouro, e foi também escolhido para representar o Brasil no Oscar de 2026. Mas eu, como recifense, respeito a opinião de vocês, viu?
0: Ah, para de ficar em cima do muro, Kennedy, isso aí, vocês três.
2: Quando ele falou como recifense, ele já votou.
0: Ele ama o filme.
2: Eu me lembro do Kennedy na época do Oscar, tava empolgadaço, não tem problema, não, tá tudo certo. Agora, falou que pra gente ir, convidou, Kennedy, manda o um chequinho do Trump aí, que a gente vai. $5,000, eu e Tomás, não, né, Tomás? Aí a gente vai, né?
1: Vamos sim.
0: Pagando, nós vamos, né?
1: Por muito menos eu já não iria, mas $5,000 já dá pra assistir de novo.
0: Pessoal do Globo de Ouro tá errado, pessoal de Cannes tá errado, não, Oscar tá errado.
2: Também, eu penso isso também.
0: Só os dois estão
2: certos. Você vê, humildemente eu me coloco aqui como assim, nós somos quem, né, Tomás, pra discordar do Globo de Ouro, de Cannes e de quase Oscar, não somos ninguém.
0: Pois vocês são os donos do meu coração.
2: O filme é maravilhoso, vamos concordar com a maioria, o filme é maravilhoso, puta merda. Não tem filme igual a esse, cara.
1: Tem algumas bombas aí que ganharam Oscar e Emmy que ajudam a corroborar com a minha tese e a tese do Alvarez.
2: Lembra aí,
1: viu?
2: Vai.
1: O que não falta é... Mas enfim, vamos lá. Vamos com o resultado da enquete.
0: Deixa muita a música gente aí, Cuca. Deixa que tá irritando, vai.
1: Você votaria em alguém por dinheiro?
2: Puta,
1: se não
2: essa
1: fosse
2: música eu vou desligar.
1: Ilegal,
2: vou
1: essa música é insuportável. 44% votaram não. Nada contra os meus ideais. 39% de jeito nenhum. Isso é um absurdo.
2: De jeito
1: que dá
2: nenhum.
1: 83% aqui de quem não venderia o voto. 9% então, responderam.
2: 17% de corrupção.
1: 17% de corrupção. Subiu um pouquinho ao longo do programa. 9% sim, importante é din-din no bolso. 8% não sei, depende do valor.
0: Também é complicado isso daí. Essa alternativa é complicada.
1: Muito bem, gente.
0: E ao som da
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2: Uns 4, 5 anos. Todo mundo só fala a mesma coisa, Palmeiras e Flamengo, Flamengo e Palmeiras. Então você não pode falar isso, André Galvão, fala sério, cara. Não
3: pode. O que que eu não posso falar?
2: Não, você não pode chegar aqui e falar, ah, mas o elenco do Palmeiras... Pô, você tá de sacanagem.
3: Benja, o elenco não foi mal montado, os reservas não estão muito aquém dos titulares, o Palmeiras não gastou muito dinheiro com um jogador que então, não
4: mas
3: tem...
4: vendeu agora
3: não tem
4: também.
3: Nível técnico o Palmeiras, pra jogar no Palmeiras?
5: O Palmeiras e o Flamengo hoje puxam o mercado pra cima mesmo, também. Os caras
4: inflacionam,
5: que
4: nem...
5: É isso, inflaciona o mercado. E aí, cara, os caras custam caro e vêm pro time. E o treinador escolhe outro jogador, o cara não se adapta, o
2: por
5: cara
2: favor,
5: que é caro fica no banco. Não
2: por
5: tem
2: favor,
5: como.
2: Cadê o...
3: Quanto que custou o Pedro Raul, que você fala todo dia?
2: 5 milhões de dólares.
3: Todo santo dia você fala.
2: Mais 5 anos de contrato, 750 pau por mês.
3: O GFT custou mais caro.
5: Então, mas a realidade é diferente.
3: O GFT custou mais caro. Por que não pode ser criticado isso?
2: Eu não falei que não pode, pode criticar,
4: claro que
2: uma
4: pode,
2: contratação.
4: Mas tem que criticar quem?
2: O GFT, a contratação do Paulinho.
4: O técnico ou a diretoria?
5: A contratação, é
2: a contratação do Paulinho, pra mim, é um absurdo.
3: Absurdo.
2: Porque o Palmeiras sabia que esse cara tinha um histórico.
4: Já
2: entendeu? Então, aí eu considero, até o momento, a pior contratação da história do Palmeiras em termos de custo-benefício.
3: Perfeito, perfeito.
2: Não em termos de qualidade.
3: Concordamos.
2: Não adianta falar de qualidade porque o cara não joga. Mas cadê o Gustavo Soler?
5: Esse cara é fera.
2: Eu espero que o Soler
5: não tenha tomado
2: o mesmo sucrilhos que o André Galvão. Soler, cadê o Soler? Põe o Soler na tela. Alô, câmbio.
3: Ele.
2: Ô Soler, pelo amor de Deus, Gustavo Soler, pelo amor de Deus. Você tava ouvindo o programa ou você só entrou agora?
6: Tava ouvindo o programa e acho que o Galvão tem que pagar mais 10 flexões.
2: Não, ô Soler, você que cobre Palmeiras, você que conhece tudo em Palmeiras.
6: 5 pela calça e 5 pela camiseta que não combina.
2: Ô Soler, você não vai falar nada dessas atrocidades que o André Galvão falou agora?
6: O André Galvão, ele tem a opinião dele, né? Um cara um pouco mais crítico com relação a algumas decisões do Palmeiras, mas é claro, não está sem razão também quando você olha para algumas figurinhas carimbadas que estão no Palmeiras e que tem um nível um pouco abaixo, né? Mas é claro que o Palmeiras, ele tem um dos principais elencos do futebol brasileiro, isso é óbvio. Mas jogador ruim tem em todo lugar, né? Até no Manchester City tem jogador ruim, pô.
2: É que nem o Barolo falou aqui pra mim fora do ar que ele tem razão. Vocês.
4: Ah, ficar bravo.
2: Vocês são palmeirenses de uma geração Nutella, velho.
3: Que geração Nutella?
2: Vocês são uma geração Z.
3: Eu vivi os 16 anos da
2: que
3: fila.
2: Que viveu caramba, velho. Que viveu caramba. Vocês têm um time que faz 5 anos, quando não ganha tudo, tá quase ganhando tudo. Quando não ganha, tá na final.
4: A melhor fase da história do Palmeiras é essa.
2: Outro dia ganhou 2 Libertadores num ano.
5: Ô,
2: cara, vocês criticam tudo é ruim.
5: Barolo, Vitor Roque, Arias e Flaco Lopes, o ataque dos caras.
4: É, mas fraco, o time titular.
5: Mas a gente tá falando do time.
4: Olha aí, deixa lá. Tem que...
3: Olha que se eu for, não volto.
4: Desse jeito aí, eu tenho certeza.
2: Deixa eu ver aqui. Superchat Enegre. O Benjá, estou indo para a faculdade assistir aula de neuro. Discutirei com a professora o caso Galvão para saber se é grave.
3: Não tem nada de grave.
2: O Jonathan Wilson. O Galvão está no mundo da lua. Se o Palmeiras não tem elenco, quem tem?
3: Cara, eu só falei que o Palmeiras, ele deveria ter um elenco melhor pela condição econômica em que ele se encontra.
2: O cara chamou a verdade. O cara falou, o Sérgio Moro tá piradão. É igualzinho o Sérgio Moro,
3: nada,
2: cara.
3: Nada a ver.
2: Olha, não é igualzinho.
3: Lembra.
2: Sérgio Moro. Já te confundiram na rua?
3: Não tenho nada a ver. Absolutamente
2: tá louco,
3: nada
2: é igualzinho o Sérgio
4: lembra,
2: Moro.
4: Lembra.
3: Zero.
2: Mas já te confundiram na rua? Alguém já veio falar, ô Sérgio?
3: Não.
2: Sérgio.
3: Não, é sério, não.
2: Ô produção, tem que colocar uma foto do Sérgio Moro, porque é igualzinho o André Galvão, caramba. Idêntico. Agora ontem, na entrevista coletiva do Abel, ele falou uma parada que já faz tempo que eu falo e que eu concordo 101% com ele. Não dá, não pode o futebol brasileiro permitir a quantidade de jogadores estrangeiros que permite aqui. Gente, isso não pode acontecer. Tá errado. O futebol brasileiro tá permitindo 9 estrangeiros por time. Isso é um absurdo.
7: E não tem nenhuma lei que obrigue ter moleque da base no elenco. Entre os relacionados, não tem.
2: Por que você faz essa cara de nojo? Você acha que não tem que ter?
5: Eu não concordo muito com isso, não. Sabe por quê? Porque a forma da gente fazer futebol aqui é muito ruim, cara. Porque se você é profissional, você vai trazer os caras que você precisa e vai deixar os caras da base subirem da forma que precisa subir, cara. Não precisa ter uma quantidade de números que pode ou não. Porque o que acontece no Brasil? Pode essa quantidade que você está falando, o que, que os caras fazem? Fazem negócio. Não pensam na questão do clube. Pensam em ter negócio, trazer vários jogadores de fora que a gente está vendo a qualidade dos caras que estão vindo, que são ruins. E aí acontece isso. Se a coisa funcionasse da forma que tem que funcionar, os caras iam fazer então,
2: mas
5: futebol
2: a partir
5: normal,
2: do momento,
5: cara,
2: que você permite nove estrangeiros, bem, assim, cara, a coisa não tá sendo feita, cara, pra funcionar.
7: Mas Dodô, só funcionaria com regulamentação. Então, cara, proíbe, diminui os estrangeiros, aumenta os moleques da base.
2: Quantos estrangeiros tem no São Paulo? Assim.
7: Puta, tem um monte. Acho que metade do elenco é estrangeiro.
5: Você vai nos clubes aí, o Atlético Mineiro, você é louco.
2: Quem me chamou?
6: Solera. Fui eu. Acho que o outro ponto que o Abel coloca também nessa discussão, eu acho que é até mais valioso do que a quantidade de estrangeiros. Essa regra estúpida que só tem no futebol brasileiro, que a janela de transferência está aberta. Se o cara tem 13 jogos, ele não pode sair mais do time. Pô, em nenhum lugar do mundo tem isso. Então, você meio que é obrigado a ir no campeonato argentino, no campeonato uruguaio, atrás de um gringo de um nível até inferior de um brasileiro, porque você não pode trazer esse brasileiro que joga em outro clube, porque ele é proibido de jogar para outra equipe. Pô, se a janela está aberta, a janela está aberta. Então você poderia contratar um jogador de algum time da Série A, algum jogador de algum clube que está se destacando na Série A. Mas hoje as equipes são proibidas, então elas acabam olhando para o mercado sul-americano, que é um mercado que fica até mais barato para você fazer investimento no salário de um jogador, já que você está proibido de ir atrás de algum atleta que está desempenhando bem no cenário nacional, porque ele já cumpriu um determinado número de jogos.
2: Então, além disso, que eu concordo com você e com o Abel, tem o lado da grana, né? Você vai comprar um jogador hoje, qualquer jogador inexpressivo no Brasil, é 8 milhões de euros, 9 milhões.
8: E hoje você paga mais a multa do que compra, né?
2: Aí, qualquer cara, multa. Aí o cara vem ganhando, né? 400, 600 pau por mês. Você vai na Argentina, você vai no Equador, você vai na... Você traz os caras por... 10% disso,
5: 20% disso. O Brasil é um hoje pra esses caras virem jogar. O Brasil hoje é um país.
2: Então, mas desculpa, Dodô, tudo bem, mas é um absurdo, absurdo. E outra, você não tá pensando no produto aqui do futebol. O campeonato italiano nos anos 90 era legal pra caramba de ver. Era o top. E a Itália falou, vamos valorizar o campeonato. Dane-se o futebol italiano.
5: Não acho que...
2: Aí vem a conta, são 3 Copas do Mundo que os caras não vão.
5: Não acho isso, cara.
2: Hã?
5: Não acho.
2: Lógico, você não valoriza o teu produto, você não incentiva o teu produto.
5: Eu acho que é fazer.
2: Você vai vender o jogador cada vez mais pra fora.
5: Eu acho que é fazer o trabalho bem feito, cara. Independentemente se pode ou não. Você quer regularizar? Só pode agora 6 estrangeiros. 5 estrangeiros.
2: Não, pra mim deveria ter 3.
8: Eu acho que 3. Na Espanha são quantos? Na Espanha.
5: Lá porque é comunitário, europeu, tudo.
6: Tem lá é comunitário, o brasileiro pode entrar como europeu se ele tiver passaporte.
3: Sim, eu acho que são Inglaterra. Só 3 extracomunitários.
2: Ô, Solé! Peraí, o Rogério Oliveira manda um superchat. O Palmeiras merecia pelo menos reservas que brigam para ser titular. Eu não deveria ter lido, porque concorda com você.
3: Mas isso.
5: O Maurício briga, pô.
8: O Maurício Felipe
3: Tô, Sousa, todo mundo que acompanha, né, percebe que há uma diferença muito grande em algumas situações.
5: Mas, ó, Benz, é só pra dar um. Daquilo que a gente tá falando da categoria de base, moleque. Quantos do banco do Palmeiras tinha ontem?
3: Da base? 7,
5: tá reclamando.
3: Né?
5: Tá reclamando.
2: Então, mas eu discordo 100% do Galvão.
5: Então, é isso que eu tô falando. Aí quando você acende os moleques da categoria de base, pô, tem que trazer uns caras pra ter compatibilidade com o time pra não ficar tão distante.
2: E na hora. E na hora de fazer 1 bilhão em venda, com o jogador estrangeiro ou com a molecada da base?
5: É molecada da base.
3: Não, mas acontece que eu sou totalmente a favor de moleque da base no elenco e no banco. Totalmente, muito melhor do que o Kelvin e o Jefté, por exemplo.
2: O Jorge Granado, ele manda aqui.
3: Depende da situação.
2: Engraçado, né, Benja, a Premier League está cheia de estrangeiro e a Inglaterra tem a melhor geração de jogadores. Não tem nada a ver com o que você está falando.
8: Mas não ganha Copa.
2: A última Copa que a Inglaterra ganhou, meu lindo, foi em 1966 com um gol roubadaço, que a bola nem entrou.
7: Não chegou nem perto.
2: Né? A Inglaterra é a eterna coadjuvante em Copa do Mundo. Na Inglaterra não ganha nada.
5: Mas a geração de jogadores da Inglaterra é boa. Não ganha. O campeonato é espetacular. O cara tá certo.
2: E o melhor time da Inglaterra nos últimos anos? Quase não tinha jogador inglês. Manchester tinha muito City? Mais gringo.
5: Manchester City?
2: Ah.
5: Posso falar alguns aqui.
3: Também ganhou só uma Champions, né?
5: Só ganhou uma
2: Champions. Ô Soler, só ganhou uma Champions.
5: Mas ganhamos seis ligas.
2: Só?
7: E quantos? Quantas
3: não,
7: Premier
3: seis.
7: League?
3: Não, mas seis Premier League. Não, mas, eu, mas sério mesmo.
5: De 10 anos, seis. Pra mim, Soler. O campeonato brasileiro é mais importante.
2: Soler.
5: Se você for ver, o campeonato brasileiro pra mim é mais importante. É o campeonato que te coloca na Libertadores. É, se eu sou diretor de um clube, o campeonato brasileiro é prioridade.
9: Não, mas tem o
2: Solé.
9: O americano coloca também na Libertadores.
2: Não, campeonato não, negócio falando,
9: produto nosso, isso.
5: O campeonato brasileiro sempre é mais
2: importante. Surgiu uma notícia hoje que alguns conselheiros do Palmeiras estavam entrando lá com um recurso, né? Um pedido de impeachment da presidente Leila Pereira. Né? Por causa de conflito de interesses lá dela com o Vasco. Você acha que vai rolar esse pedido de impeachment? Tem alguma possibilidade de?
6: Olha, Benja, sendo bem sincero, eu vi esse texto, né? E logo de cara ele já é um tanto quanto preocupante, porque primeiro que ninguém é o pai da criança, né? Ele não tem assinatura de ninguém. E aí, conversando com pessoas que fazem parte de grupos da oposição, da situação, até com a atual gestão, ninguém sabe quem é o autor desse texto e se ele veio de alguém do Conselho Deliberativo do Palmeiras. Porque, normalmente, quando vem esse tipo de texto, alguém precisa assinar até para você saber. Bom, é fulano de tal que está puxando esse movimento. Pô, esse cara tem costas largas, esse cara é importante, dá para apoiar esse cara. Mas ninguém assinou. E aí um outro problema, que é o mais importante do texto, nesse texto. Eles pedem o impeachment de Leila Mesquita e Pereira. Essa pessoa não existe, porque o sobrenome da Leila não é esse. Então o texto já tem a solicitação de impeachment de uma pessoa que não existe.
2: Os caras botaram o nome errado, Soler.
6: E não tem assinatura, então até conversando com as pessoas do Conselho Deliberativo, ninguém sabe quem fez esse texto, se foi alguém que é do conselho do clube, se é alguém que é da política do clube, ou se foi qualquer um que colocou no chat GPT e repassou num grupo. Porque esse texto está chegando para todo mundo como encaminhado. Ninguém é o pai da criança, então não existe essa possibilidade. Nesse momento não tem esse processo aberto dentro do Palmeiras, e se tivesse, não ia dar em nada, porque estão pedindo impeachment de uma pessoa que não existe.
2: Oh, o Tariq Giabiossis tá bravo com... Acho que é pra você, ele não fala, tá?
3: É.
2: Mas eu interpreto que é pra você.
3: Tá.
2: Ele fala assim...
3: É quando... você já tem má vontade comigo, então você já interpreta que é comigo.
2: Mas pelo menos eu falo na lata.
3: É,
2: não falo
3: é verdade,
2: por trás.
3: Isso, né? É verdade.
2: Ele fala aqui, ó, quando tinha conflito de interesses da patrocinadora vira conselheira, ninguém falou nada.
3: Ah, mas eu falo por mim, né? Isso sempre foi discutido, debatido, né, por nós aqui na TMC, na Transamérica, que agora é TMC. E essa questão aí que traz o Soler, não vai nunca pra frente, não tem nenhuma chance. Conselho Deliberativo.
2: Tem conflito de interesse pra você?
3: Pra mim tem, mas não só nisso, né? Um monte de coisas. Mas não vai pra frente. O Conselho Deliberativo do clube é super alinhado com a presidência. Agora, o fato de não ter assinatura é muito fácil de explicar. Isso é muito fácil de explicar. Ninguém assina por medo de retaliação. Porque as pessoas dentro do Conselho do Palmeiras, elas sofreram retaliação nos últimos tempos. É uma coisa que eu acredito, eu posso estar enganado, mas eu acredito que no Palmeiras isso foi até pior do que em Corinthians, São Paulo e Santos. Todo mundo fala da política de Corinthians, São Paulo e Santos, e é indiscutível, muito pior hoje do que o Palmeiras.
9: Que tipo de retaliação, Galvão?
3: No Palmeiras, as pessoas que se voltaram contra a Leila num determinado momento, elas deixaram de ter prioridade, por exemplo, em compra de ingresso, deixaram de... um monte de coisa assim.
9: Caramba!
3: Um monte com um conselheiro do clube. Um monte de coisa que elas tinham direito, elas deixaram de ter e tal. Foi descarado, não teve... Todo mundo que frequenta o Palmeiras sabe o que eu tô falando. Isso aí foi assumido. Não, você tá contra, ó, você não faz mais isso, você não faz mais aquilo. Isso aconteceu dentro do Palmeiras, aconteceu. E eu posso estar enganado, repito, mas acho que no Corinthians, no São Paulo e no Santos, nem chegou também a esse ponto.
7: No São Paulo também.
3: No São Paulo também. Acho que um
7: tipo de retaliação que o Casares, que foi expulso hoje, fez também.
2: Solé, teu destaque final do Palmeiras.
6: Vamos lá, Benjo. Palmeiras que abriu hoje, né, a preparação para o choque rei deste sábado contra a equipe do São Paulo. A tendência é de manutenção do time que foi a campo ontem, venceu a LDU por 1-0, com uma alteração em cada um dos sistemas defensivo e também no meio de campo, né? Na zaga, se o Abel for manter o sistema de três zagueiros, sai o Barbosa suspenso e entra o Bruno Fuchs, até para já ganhar um pouco mais de minutagem, porque o Gomes está fora do jogo da volta contra a LDU. E no setor do meio de campo, sai o Marlon Freitas, também suspenso para o retorno do Andrés Pereira, que fica liberado para o jogo de quarta-feira lá em Quito.
2: Valeu, Solé. Obrigado, um grande abraço para você. Até amanhã.
6: Valeu, abraço.
2: Olha, antes da gente falar de... Tem Corinthians, tem Neymar. Neymar tá demais, velho. Neymar tá espetacular, velho.
5: Fez gol ontem?
9: Fez vários golaços esses dias.
5: Não, tô perguntando.
2: Peraí. Põe ele
5: tá dentro do campo, né?
2: Você foi...
9: Tá melhor fora.
2: É o Sérgio Moro da TMC. Olha lá.
9: Ô, Galvão.
3: Aí, Galvão.
2: Meu, é igualzinho o Sérgio Moro.
9: Bom, Galvão.
2: Ah, mas olha, daqui a pouco a gente vai falar sobre isso, mas apesar de você ter sido sarcástico e irônico, você tem sua parcela de razão. Tá? É que vou negar. Você foi escroto.
5: Mas eu não percebi, desculpa.
2: Você percebeu, você faz isso comigo. Você é o José Wilker do futebol.
3: José Wilker é bom.
2: José Wilker é demais, né?
3: Muito bom.
2: Lembra aquela novela?
3: Cara. Muito bom, cara.
2: Com licença. Vou cagar. Lembra ele
3: falando assim? Eu sou mais novo, né, Ben?
2: Aí,
3: na vida aqui, hein, Ben? Eu sou mais novo, não é verdade?
2: Barolo!
3: Eu tô mentindo? Não, eu tô mais
2: Barolo! O São Paulo, o Conselho Deliberativo...
7: Expulsou.
2: Aprovou, votou e aprovou a expulsão do Júlio Casares, ó.
3: Foi.
2: O Casares foi expulso do quadro associativo de São Paulo. O conselho aprovou da comissão de ética por 224 votos a 2.
7: Foram 4, acho que, por favor.
2: Hã?
7: Acho que foram 4.
9: Só teve aqui na matéria que votou pra ele continuar?
2: 224 votos a 2 e 5 abstenções. A votação começou na noite de quarta-feira e foi encerrada às 17 horas dessa quinta. Então tá aqui, ó. Entre os pontos analisados no processo, cerca de 7 milhões em saques atribuídos a Casares e aproximadamente 1 milhão em despesas feitas com cartão corporativo. A comissão de ética considerou que parte desses valores deve ser objeto de ressarcimento. Então, cara, olha, o Júlio Casares, que havia renunciado, né, para evitar qualquer problema.
7: Ele sofreu impeachment, depois renunciou e agora é expulso do clube. O pior presidente da história do São Paulo sai pela porta dos fundos, que era o lugar que ele deveria ter saído mesmo. Eu acho. Lembra que você me perguntou uns tempos atrás, quando eu fui no Beijo Minuto, você falou, é o pior presidente da história? Eu falei, é o pior presidente da história. Porque o legado, muito entre aspas, que ele deixou, o São Paulo vai demorar anos pra recuperar. E isso não tinha saído nem as denúncias, porque ele continua sendo investigado pela polícia, né? A polícia continua
2: investigando. Pelo Ministério Público.
7: Pelo Ministério Público, uma força-tarefa que investiga o crime organizado, investiga o que acontece no São Paulo, e ele sai pela porta dos fundos de uma maneira vergonhosa. Eu acho que não o torcedor São Paulino não comemora a expulsão dele, né? Na verdade, respira aliviado, só que eu pelo menos espero que essa dedetização continue, né? São Paulo precisa não é só ele, tem mais gente lá dentro que precisa sair. Já saiu ele, a ex-mulher dele, a Mara, o Schwartzman, que era o cara envolvido no Eu Ganhei, Você Ganhou, Todo Mundo Ganhou, o Carlo Magno também, que tá envolvido, denunciado.
2: Ô, Barolo, mas me explica um negócio, mas a gente sabe como é que funcionam as coisas aqui. cabe recurso, ele pode voltar?
7: Não, eu acho que quando a decisão é assim, de expulsão do quadro associativo, não cabe recurso. Ele tá entrando na justiça alegando que ele não tá mais, que ele não pode, como ele tá sendo investigado, ele não pode ser expulso do quadro, ele tem que... Mas são recursos jurídicos que ele tá tentando. Eu acho que moralmente essa expulsão é humilhante para um cara que se achava acima do bem e do mal, um cara que se achava dono do São Paulo e que destruiu o São Paulo. O São Paulo hoje tá devendo direito de imagem, tá devendo CLT.
2: Cara,
7: era para pagar no dia 8, não pagou. Então, isso é fruto da gestão dele também.
2: Você acha que o Júlio foi pior do que o Aidar?
7: Foi pior. Eu acho que foi pior, o mesmo nível para pior, porque o legado que ele deixou, né, tudo que ele fez no São Paulo nessa gestão dele, ele fazia parte da gestão também, né? Ele fez parte da gestão do Aidar. Essas pessoas que estão no São Paulo há tanto tempo destruindo o clube, é o mesmo grupo. O Aidar tava, o Casar estava na gestão do Aidar, estava na gestão do Leco, o Leco estava, eles estão todos juntos. É um grupo que tomou conta do São Paulo que tá lá há muitos anos. Mas a expulsão dele não deixa de ser uma boa notícia, pelo menos de um pouco de esperança pro torcedor do São Paulo.
3: É isso que eu penso também. O São Paulo, ele vive aí, eu concordo com o Barolo, acho que não tem nem como discordar disso. O São Paulo vive o seu pior ano político da história.
7: Pior momento da história.
3: É, pode até ser pior momento. De repente, dentro de campo, o São Paulo já passou por momentos piores. Mas concordo que é o pior ano político da história do clube. Só que o São Paulo, ele reagiu relativamente, porque durante muito tempo isso ficou escondido por debaixo dos panos, mas reagiu relativamente rápido. O processo no São Paulo foi rápido. O São Paulo sangrou menos, bem menos do que o Corinthians, por exemplo.
7: Então, mas na verdade, Galvão...
3: Muito menos.
7: O São Paulo sangrou menos depois que o áudio do camarote foi divulgado.
3: Sim,
7: o São Paulo sangrou durante toda a gestão Casares.
3: Não, eu concordo com você. Durante todo aquele período, ele tinha apoio. Até demais, né?
7: É por isso que eu falo que ele é o pior da história. Porque o dano que ele causou durante toda a gestão dele foi imensurável.
3: Mas sair desse buraco, o Barolo, de verdade, tá? De verdade. Sair desse buraco do jeito que o São Paulo tá saindo foi mais rápido do que muita gente.
7: É, eu só não concordo que tá saindo. Eu concordo que algumas medidas que eram... Que eram inevitáveis, né? Não tinha como não expulsar essas pessoas.
9: Mas o Maciz não era aliado político do Casares?
7: O Maciz, na verdade, era vice-presidente. Sim. decorativo. Ele não era absolutamente nada.
2: Cara,
7: São
2: nunca
7: Paulo.
2: Imaginou.
7: Nunca imaginou que fosse cair essa bomba no colo dele. Se bem que a bomba, o brinquedinho, tá adorando o brinquedinho, já
9: tá
7: que ele
9: gostando?
7: Pensa em ser candidato, exatamente. Ele falou naquela reunião que a gente teve com ele, que ele falou, eu perguntei pra ele o que era bom e o que era ruim ser presidente do São Paulo. Ele falou, das dificuldades. O que é bom, então? Ah, você. Desse jeito, ele falou. Ah, você chega aqui, abre a porta desse CT e você esquece os problemas lá fora. O contato com os jogadores, o dia a dia. É isso.
9: Tem problema. Pra
7: que
9: caramba.
7: Tá pagando, que não, tá atrasando. Agora atrasou o CLT.
2: Na tua época de Corinthians, tinha os diretores que gostavam de ficar passando o dia lá pra.
8: Vários.
2: Pra não ficar em casa, ficava lá no clube?
8: Vários, no clube, no Parque São Jorge, então, na época ali de 2005, que eu peguei ali, no Parque São Jorge, 2007, ali, que até treinamos bastante ali, 2008, vários diretores ficavam no clube. E ela pedia camisa pro roupeiro, gostava de ficar ali com os jogadores trocando ideia.
2: Tinha nos clubes que você jogou, Dudu?
5: Você tá louco. Por isso que eles pararam no tempo, igual o Barão falou. Isso acabou, velho. Chegou a profissional, velho.
7: Profissional.
5: Hoje em dia, se não for profissional, vai se ferrar, velho. Olha essa história que o Barão falou do cara que tá presidindo o São Paulo. Os problemas aqui acabam. Acaba o quê?
7: Você usa o dentro do
5: aí começam os problemas. É lá como você
2: os passa. Os problemas dele, na casa dele, acabam.
3: Porque a vaidade mexe.
5: Falou tudo. Hein, velho? O André falou tudo. Por que o cara quer ser, André?
3: Porque a vaidade mexe.
7: Pô, exatamente.
3: Ou bem, se for campeão.
2: Não é só
3: ainda,
2: vaidade, tá?
3: É, não é só vaidade.
5: Também.
8: Mas legal, quando tá ganhando, tem um monte. Quando o time começa a perder, irmão, não aparece ninguém, não. Some todo mundo.
9: Não é só vaidade, quem tem mais?
3: Ai, amigo.
9: Quem que tem mais, além de vaidade?
2: Ah, tem dinheiro.
9: Mas o presidente é. Ah, não, o São Paulo é remunerado, né?
7: R$34 mil o salário.
9: Deixa eu te falar, tá atrasado Zé, dele também?
3: Não, nem precisa. Não sei, mas o seu Jair Macias, que eu, até onde eu saiba.
7: Não precisa, teoricamente.
3: Não precisa.
2: Não, mas eu vou te falar.
7: Então, não precisa.
2: Você ser presidente de um clube de futebol, vice-presidente de futebol desses times, é uma maravilha. Um espetáculo. É um
7: sonho. Lógico, pô.
2: Ah, mas o clube tá quebrado. Dane-se.
5: Só fez ele
2: quebrado,
5: que
2: continua contratando.
5: Quantos caras querem ser presidente aí?
2: Ah, no Corinthians tem agora tem 2.388 candidatos.
7: Passa 3 anos de mandato, ele tira o pino da granada, joga pro
5: o cara
7: outro,
5: deve embora. Quanto deve o São Paulo e o Corinthians? Bilhão?
7: É isso.
8: E tá atrasado lá no
5: Instagram. Cara, tem um monte na fila pra ser presidente.
9: São Paulo antecipou os 30% Dudu, da TV?
2: Eu vou te falar.
9: São Paulo antecipou os 30% de TV?
7: Você antecipou tudo que você pode imaginar, antecipou.
8: E não tem dinheiro pra pagar o salário,
7: mais. Não paga salário.
8: Imagina, não tem mais. Clube igual São Paulo.
7: Não paga. Hoje foi anunciado que deve ser CLT e direito de imagem na véspera de um clássico e de uma decisão.
9: Exato.
2: É isso. Gente, será que não caiu a ficha da galera? Não tem de onde tirar dinheiro. Dinheiro não se planta aqui. Mas põe aí, daqui 2 dias você pega aí que caiu 20 mil reais. Gente, não tem. Os clubes quebraram. Quebraram. Eles estão esperando. Cara, faz uma analogia de um pai de família, tá? Que tá atolado até aqui de dívida. Vamos supor, o cara ganha seus 5 mil reais por mês. Ele se atrasou no cartão de crédito, ele se atrapalhou ali, é juro sobre juro, o cara ganha o salário dele, tá tudo comprometido, não tem mágica. O dinheiro vai aparecer da onde?
7: Então, sabe o que o clube São Paulo fez?
2: É igual. E eles não estão investindo aonde deveriam investir, que é aonde, de novo, voltar na base. A única coisa que vai dar dinheiro mesmo, para um clube de futebol aqui, é vender bem jogador. Tudo bem, tem as cotas de televisão, os valores aumentaram, mas os valores de hoje, os valores da televisão, o futebol tá tão caro no mundo, não é no Brasil. Tem um movimento aí, não sei se você está acompanhando, se vocês estão acompanhando, mas está tendo um movimento aí de muitos torcedores na Premier League não querendo mais ir, abandonando seus times, indo torcer para times. Eu vi uma matéria anteontem da terceira divisão da Alemanha, quarta divisão, porque os caras falam assim, cara, é só dinheiro. O cara foi tomar cerveja num jogo na Premier League, 7,50 libras.
9: Rapaz.
2: Né? Então, é o futebol no mundo. Antigamente, nos anos 80, nos anos 90, você ia lá, o Guarani montava um puta timaço, a Ponte, o 15 de Jaú, que revelava jogador pra caramba. Você ia jogar com o São Bento lá em Sorocaba, era uma dificuldade. Gente, não tem. O Guarani não conseguiu subir. O Guarani ficou.
7: E a Ponte, velho? Ponte com moleque, porque não paga.
2: A história da Ponte é pior ainda.
9: A história da Ponte é bizarra.
2: Ainda tem uma história com o Boa Vista aí também, que não deu pra entender, né?
9: Bizarro.
2: O Boa Vista botou jogador,
9: pagou tudo.
7: Agora, usando essa sua analogia.
2: A Ponte, desculpa, o Barolo. A Ponte, semana passada, foi fazer um jogo da Série B com 20 jogadores.
8: Da base, né?
2: Da base, porque os jogadores não foram, porque não recebem salário há não sei
8: muito tempo.
2: Muito, né? Então não tem dinheiro. E é proporcional, Barolo, à divisão que você se encontra. Se você tá na série D e quer subir pra C, ou você tem aquele dinheiro proporcional à sua. Você não vai subir.
5: Isso aí.
2: Acabou. Então, os clubes estão aqui e ninguém tá vendo isso.
7: Então, agora usando essa analogia que você fez do pai de família que ganha 5 mil reais endividado, sabe o que o presidente de São Paulo fez? Endividado? Ele comprou um celular contrabandeado, falsificado e paga 1 milhão por mês, como faz pro Vitor Sá, por exemplo.
2: Mas,
7: em vez dele tomar conta das contas, ele usa esse dinheiro endividado para comprar um celular Xing Ling que custa 1 milhão de reais por mês. Como é que vai sair dessa situação,
8: não, cara? O Barolão pagaram o bicho, parece, depois do jogo também no
7: então,
8: São Paulo.
7: Então, eles pagaram dois bichos no vestiário, velho. Os caras não pagam salário e pagam um bicho em dinheiro vivo no vestiário, cara.
2: O Fábio Vieira.
7: Isso é profissionalismo, Dudu? Isso é profissionalismo?
9: Então, da onde veio esse dinheiro? É que ninguém sabe.
5: Algum São Paulino que deu?
7: Sei. Ninguém sabe.
2: O Fábio Vieira fala aqui pra mim, Benjo, o mundo é capitalista, isso nunca vai mudar, infelizmente. Não, eu não sou, mas eu não sou contra o capitalismo. Eu não sou contra, pelo contrário. Eu sou contra o capitalismo selvagem, predador. E o que tá acontecendo no futebol, no caso, né, porque a gente fala de futebol, é isso. Não tem, cara. Os caras... E a máquina tá girando sem poder girar. Isso que é muito louco.
7: E faz muito tempo já que isso acontece.
2: Como é que a máquina roda, gira, sem o dinheiro, velho?
5: Mas sempre foi assim, né? Você vê, ó. Quanto tempo que a gente tá falando disso, mas agora chegou no momento...
2: Toda hora teve planos de refinanciamento então, disso...
7: Daqui a pouco vai ter outro.
2: Quantas coisas teve?
3: É neste ano, especificamente nessa temporada, o que quebrou demais os clubes foi o fato deles não conseguirem vender como eles estavam acostumados. É, isso aí foi um grande golpe.
7: Mas investe pouco, tem pouco jogador de qualidade.
2: Não, como? Não tem material humano pra vender, ninguém investe.
3: Isso foi um grande golpe.
2: Aí de novo,
3: vai voltar tudo.
2: Aí você vai lá, tem 15 estrangeiros, pô. O cara contrata lá. Será que é possível o Corinthians não ter um lateral direito e ter que buscar Pedro Milan?
3: Não,
2: é.
7: São Paulo tem que buscar o Buta.
2: Então.
3: Talvez isso sirva de reflexão para daqui para frente, porque realmente os clubes imaginavam vender lá um tanto, não conseguiram vender praticamente nada.
2: Não venderam porque não tem. É, o Palmeiras tinha, vendeu. É. O Palmeiras fez três moleques e um bi.
5: Mas vai lá na categoria de base do São Paulo, do Santos.
3: Então,
5: os caras estão trabalhando direito?
3: Sábado o time do Morumbi.
8: É um monte de empresário com favor do empresário.
2: É isso, garoto.
8: Eu já nasci
2: no São Paulo.
8: É isso, garoto.
3: Me falaram, viu, Galvão, Benja, Barolo, eu tive sábado no Morumbi trabalhando aqui pela rádio em São Paulo e Atlético. É, uma pessoa de dentro da comissão técnica me falou: Fará, acabaram com a base do São Paulo. Não há. O que dá para aproveitar tá sendo aproveitado.
7: Posso te dar uma informação que você deve saber? O comandante das categorias de base do São Paulo até janeiro era o cara que disse a seguinte frase: eu ganhei, você ganhou, todo mundo ganhou. Num camarote! Você confia no trabalho que ele fez na base do São Paulo? Eu não confio.
2: Então não adianta ficar falando cutia. Gente, construir um prédio, um hotel. Ó, tendo um túnelzinho, não tem mágica nenhuma.
3: Sim.
2: Pega um arquiteto bom, uma empreiteira boa, tá tudo certo. O problema é quem vai tocar o negócio lá dentro. Direito. É o material humano.
5: Trabalhar direito.
2: É o material humano. Caramba.
7: São Paulo apodreceu em todos os setores e a base foi um deles.
2: Caramba,
7: Cotia São Paulo, outro dia Cotia não tinha gramado. Os jogadores estavam reclamando do gramado de Cotia, velho.
2: Ué, teve uma vez lá o Rogério Ceni estava no São Paulo que não tinha, tava reclamando de água.
3: Mas ainda assim tem bons jogadores.
2: Hã?
3: Tem bons jogadores.
7: Porque o investimento lá é muito pesado, assim, ainda deixar de ter financeiros.
5: O sonho da molecada é jogar no São Paulo, no Corinthians, no Palmeiras.
2: Mas o Dentinho,
3: a transição precisa ser melhor.
7: Devia ter muito mais gente.
2: Independentemente disso, cara, você precisa estar num momento bom. Porque quando você põe um jogador, vamos supor, de 0 a 10, nota 7, mas num time que tá voando,
8: é outra coisa.
2: Na hora de vender, ele é vendido como nota 9.
5: Mas se você produz,
2: você pega o time do São Paulo, que é uma desgraça.
5: Sim.
2: Você pega esses caras aí, põe lá um jogador. O cara não consegue.
7: Sabe qual é a diferença?
2: Aí vai negociar, o clube tá quebrado, aceita qualquer merda.
7: Mas sabe qual é a diferença também? Os moleques da base do São Paulo de antigamente, da época do Sininho, por exemplo, eles eram tidos como uma opção pro elenco, pro Tele Santana, por exemplo. Hoje, ele sobe como solução. Então entra o moleque da base no segundo tempo, ele tem que resolver o jogo.
5: Mas,
7: porque os caras não conseguem resolver dentro
3: do jogo. O menino que tá jogando aí já vai ser titular no
2: Gustavo Santana.
3: Mais importante do ano.
2: E você sabe que ele não é da base do São Paulo, né?
7: Não, né?
3: Não é?
2: Ele ficou até o sub-17 no Santos. Você quer um exemplo claro de como o São Paulo tá destruído? Gente, o Hendrick era do São Paulo.
3: É?
2: O Hendrick era do São Paulo.
7: Então, mas você sabe qual é a minha preocupação em relação
2: como
7: ao Hendrick,
2: né? Como é que você deixa um menino desse? Que a boleirada, vocês, quando sabem, vocês sabem tudo lá. Vocês veem um moleque lá, todo mundo já sabe quando o cara é moleque é diferente.
7: Como é que deixa o moleque embora? Então, mas você sabe. Mas você sabe. Mas você sabe qual é o meu medo em relação a ele?
3: O Santos não quis pagar auxílio moradia pro pai do Estevão.
7: Deixa eu te explicar, Dodô, sabe por que eu fiquei preocupado com o caso do Hendrick? O Hendrick, a minha preocupação não foi o cara que olhou pra ele e falou assim: não, não serve. Porque já tá no lugar errado, né? Se você olha pro Hendrick, pode ser com 5 anos, você olha pra ele e fala: peraí, não serve. O meu medo é quem esse cara escolheu pro lugar. Não, esse Hendrick não serve, mas traz esse aqui, ó. Traz esse aqui pra ficar no lugar. Esse é o meu medo. Esse é o meu medo, entendeu?
3: O Hendrick, assim, o Hendrick era um caso muito específico. Ele tinha 10 anos, ele morava em Brasília, né? Ele morava em Brasília. Você
5: quer arrumar alguma coisa pros pais.
3: E teria que arrumar
2: emprego pros pais. Mas eu também, né,
3: Galvão? Só pra cá.
2: Pô, me admiram vocês dois aí, cara. Vocês
3: não,
2: nasceram,
3: eu não...
2: nasceram no mundo da bola. Se, ó, se alguém chega pro presidente de São Paulo fala: presidente,
3: tem um
2: cara aqui, arruma uma casa pro pai do menino, pro menino.
7: Ele não queria uma
2: porque
7: casa,
2: porque aí o lance é outro.
7: Mas assim, seria uma miséria de ajuda de custo.
5: Eu não sei o que aconteceu. Não sei se o Hendrick com 10 anos já era fora da curva. Porque isso acontece, às vezes o cara não serve no São Paulo, vai pro Palmeiras, isso acontece a vida toda.
7: Mas a informação é que ele já era muito destaque.
5: 10 anos,
7: ele já era muito destaque, Dodô, porque o pai dele pediu uma ajuda de custo.
2: Você tá errado.
7: E aí os caras
2: falaram, 10 anos, velho, pra mim isso tá sempre
3: louco, velho. E o Palmeiras, vale lembrar,
2: caramba,
3: o Palmeiras não só...
5: 10 anos de idade, velho, tem muita coisa pra rolar, velho.
2: 10 anos de idade tem muita coisa pra rolar, mas velho, o mundo da bola, me admira vocês dois que nasceram nisso.
5: Eu tô falando, quanto craque,
2: tudo bem.
5: Quanto craque que foi mandado embora do Corinthians virou no Palmeiras.
2: Mas vem cá, quantos pedidos vai ter lá no São Paulo, no Corinthians, sei lá, no São Paulo que nós estamos falando? Ó, presidente, pega lá na casa, arruma um negócio, porque esse moleque é diferente. Não tem 10 pedidos.
3: Não sei. Assim,
2: pô, quando vem um pedido é porque alguma coisa diferente tem.
3: Nesse caso, né, eu repito, era um caso muito específico e o Palmeiras.
5: Não,
3: o Palmeiras enxergou isso que o São Paulo enxergou. Então, porque,
7: esse é o problema.
3: Porque o Palmeiras enxergou. Não só deu a casa, a moradia pra família, como o Palmeiras, né? O Palmeiras colocou. Para trabalhar.
2: Enxergou isso
3: dentro do clube, o Douglas.
8: Já dá pra também, Galvão. Dá pra ver que o jogador é diferente.
2: Não, mas com o Estevão também.
8: O Palmeiras enxergou com o Estevão também. No Palmeiras, alguém viu? Como no São Paulo
7: mas
8: deixou passar
7: informação
8: assim?
7: O
8: Estevão é outro.
2: O Estevão não ficou no
8: Santos. A mesma coisa que aconteceu comigo no São Paulo. Tipo, tem um treinador que gostava de mim, poderia me segurar lá. O outro treinador chegou e disse: você nunca vai ser jogador de futebol, você não tem tamanho, não tem força. Pra ser jogador de futebol.
2: Então, mas aí pode falar, o cara foi muito mal.
8: Muito, foi muito sacana.
2: Mas é diferente também. Por mais que o cara tenha errado com você. A outra coisa é chegar na mesa lá do presidente, alguém falar: presidente, tem um menino aqui, precisa, porque é uma coisa diferente. Você não pode deixar sair.
8: Mas é gosto de treinador também, beijo. Tem treinador que não gostava, não deveria gostar dele, então, deveria gostar de outro.
2: Chegaram no Palmeiras, aí chegaram no Palmeiras e falaram assim: tem um menino aqui.
5: O cara gostou.
2: Tem um menino aqui. Gostou, então. Tem um menino aqui, ó, mas precisa arrumar uma casa pro pai e um emprego pro pai.
3: Aí
2: o Gagliotti virou pra quem foi, não sei se foi pro João Paulo ou São Paulo, não sei pra quem
3: foi.
2: Foi
3: João Paulo.
2: E falou assim: mas vale? O cara falou: vale. Tá bom.
7: Então, o meu medo
2: foi. Botaram naquela casa lá onde os Palmeiras tinham as casas na Casa Verde.
5: Esse é o problema. O João Paulo tinha uma opinião que o cara presidente do Palmeiras na época falava: se ele falar que sim, sim.
3: É, na verdade.
5: O João Paulo já não aconteceu.
2: O João Paulo não tinha uma opinião. O João Paulo tinha uma informação.
3: Ele tinha uma informação, exatamente.
2: O João Paulo é diferente de informação.
3: Ele tem uma rede.
2: O São Paulo, mas o presidente do São Paulo tinha informação. Presidente, põe lá porque é diferente.
5: Mas falaram pro presidente do São Paulo isso?
3: Quando chegou
2: o São Paulo liberou, alguém liberou.
5: Às vezes o presidente nem sabe.
3: Quando chegou pro João Paulo, já veio como uma informação de uma pessoa de confiança que trabalha pra ele.
7: Entra profissional, Zília, profissional.
3: Profissional. Você entendeu? Agora, só o Estevão que o Fará falou, o Estevão é diferente por causa do seguinte: o Estevão é um caso completamente diferente. O Estevão, ele saiu do Santos e foi pro Cruzeiro.
2: Sim.
3: Aí ele saiu
2: mas
3: do Cruzeiro.
2: Mas por esse motivo, o Santos não quis auxiliar na moradia do pai, da família.
3: Aí ele saiu do Cruzeiro, porque o Cruzeiro tava quebrado, aí sim, por conta de condição financeira mesmo. O Cruzeiro não tinha como pagar o time profissional. E aí ele veio parar no Palmeiras, sim, que já sabia que
2: aí,
3: se tratava de talento geracional.
2: Aí os anos se passaram. Aí nós estamos aqui, Corinthians. É, não tem salário para pagar, não consegue pagar o estádio, não sabe o que fazer, adiantando cota de tudo que é lugar.
8: Tem
2: aí,
8: nós, base
2: aí,
8: vender.
2: Aí a gente fala do São Paulo.
3: Você tá vendo o que o sub-17 do Corinthians está fazendo?
2: Aí a gente fala do site do São Paulo, que não sabe o que vai fazer. Será que SAF? Será que isso? Aí o Palmeiras vende 3 moleques por 1 bi.
8: É isso aí.
2: Tá aí.
3: Vocês estão vendo o que o sub-17 do Corinthians está fazendo?
2: Não.
3: Na campanha.
2: Segura aí. Tá, não fala.
3: Daqui a pouco.
2: Para.
8: Ele é muito bom, né?
2: João Kleber é labrado, João Kleber fez sucesso, que ele é bom. 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Em Brasília, 18 horas e 44 minutos.
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0: Você parou. Agora eu posso falar.
1: Que isso?
0: Deu a vida, hein?
2: Deu a vida.
0: Agora parou.
1: Eu sei disso.
0: Eu quero trazer notícias boas.
1: Por favor.
0: Como é que fala? Esqueci agora a expressão de que traz esperança pro torcedor e tal.
1: Mentira.
0: Alvissareiras.
1: Ilusão. Isso chama-se vendedor de ilusão.
0: O Corinthians do Campeonato Brasileiro Sub-17, ele ocupa a quarta colocação.
1: Uau.
0: Né? Tá atrás.
1: Ah, beleza.
0: Apenas.
1: Do Palmeiras.
0: Do Palmeiras.
1: Do Flamengo.
0: Do Fluminense e do Red Bull Bragantino. Mas ele tá bem perto do Fluminense e do Red Bull Bragantino. É que o Palmeiras tá bem na frente. Porém, alguns dos resultados do Corinthians no Brasileirão Sub-17. Chama atenção mesmo. Por causa dos resultados. São expressivos. O Corinthians venceu nesse Campeonato Brasileiro Sub-17 o Atlético Paranaense em Curitiba por 4-1. O Internacional por 4-0. O Vasco no Rio de Janeiro por 3-0. O Botafogo por 4-0. O Palmeiras. O Corinthians ganhou do Palmeiras no Campeonato Brasileiro Sub-17 por 3-1. E o Grêmio por 7-0. São os resultados do Corinthians nesse Campeonato Brasileiro Sub-17.
1: E?
3: Quem que é o técnico do Corinthians?
0: É um trabalho que você pode observar com alguma atenção.
1: Não, a boa notícia vai chegar agora. Ele tá guardando pro final. Qual que é a boa notícia?
0: Ele tá guardando pro final. Não, a notícia é essa, gente. Você acha pouco?
3: Não, tá bem, velho.
1: Não, eu tô esperando a boa notícia.
3: Quem que é o técnico?
1: Vai lá, de novo, vai lá.
3: Ele não tá bem.
1: Você não vai falar nada?
3: Ele não tá bem. Quem que é o técnico? Boa notícia, velho.
1: Não, pô, eu tô... Pô, ele parou o programa. Olha, tem um negócio. Eu falei, pô, vem ali alguma coisa.
3: A gente conhece quem é o técnico.
1: É isso aí, ó. Camisa de você. Tá louco, olha lá na tela.
2: Tá sugerindo que o Corinthians troque o atual elenco pelo Sub-17.
0: Não,
2: talvez.
0: Não falei nada disso. Vocês que são loucos.
1: É verdade.
0: Eu que vou pro hospício, vocês que são loucos.
3: O técnico,
0: eu não falei nada disso.
1: Sub-17 do Corinthians, jogo de volta contra o Israel.
3: Cara, você fez jogador?
1: Você fez um puta do estardalhaço pra falar o quê?
0: Ué, você acha pouco? Não são resultados alvissareiros?
2: Acho que é o Guilherme Nascimento.
0: Guilherme
2: é o técnico do Corinthians.
0: Isso aí.
3: O Sub-20.
1: Você não vai falar nada?
3: O Dentinho já falou, o técnico.
1: Não, vocês vão falar. Você acha que eu vou dar uma notícia assim?
2: Não é uma bomba, vendido.
1: Caraca. Ninguém vai falar nada.
2: É que a base do Corinthians tem bons jogadores, só depende do empresário que tá lá pra subir ou não.
4: Oxe, vai ser isso. Empresário ou futebol do moleque?
1: A direção hoje é empresário.
2: Hoje é empresário.
3: Essa notícia espetacular.
1: É.
3: Ô, André, o.
0: Gente, vocês estão tirando sarro.
4: Mas é, mas o Galvão tem razão.
1: Tem break news. Ó, o que foi? Parece que depois dessa informação do André Galvão, o dólar foi pra 8,30.
0: Eu só quero que no dia que estes jogadores. Só vou até ler a escalação aqui.
4: Escalem o Sub-17 do Corinthians.
0: Milani, que é o goleiro.
1: Por enquanto, na lateral tá o Pedro Milan, que é gringo.
2: Já tem, já.
0: Pirituba, Lucão.
1: Pirituba, Zona Oeste aqui.
0: É, lateral direito.
2: Tem o Favela.
0: Lucão, Ronaldo Henrique e Wendel. Gi Paraná, Luca Caramico, Léo Amistá, Matheus Rocha, Rian Ladeira e Miguel Moscardo.
2: Aí.
0: Eu quero que vocês lembrem de mim no dia... Em que estes meninos viraram.
1: O cara,
0: eu quero que vocês lembrem de mim.
1: O cara tá louco, tá com sono.
2: Eu tô dando moral pra você.
1: O cara tá bom, tá louco. Quase sugou a câmera aí pra dentro.
0: Obrigado.
1: O cara tá louco, velho.
3: Não deixa de ser uma boa notícia, mas acho que tem questões mais relevantes do Corinthians pra ser discutida.
2: O que eu faço com o Rio do Palmeiras?
1: Daqui três anos, um foi saiu de graça, o outro tá processando o clube, o outro tá no Real Madrid, saiu de lá.
3: Olha, que campeonato que o Vasco ganhou do Palmeiras? Foi Copa do
0: Sub-20.
3: Brasil?
0: Sub-20.
3: Copa do Brasil?
0: Brasileiro Sub-20.
3: Brasileiro Sub-20.
0: É que o Brasileiro Sub-20, Bruno. O Palmeiras jogou com esse jogador. O Bruno,
3: Sub-17, né?
1: Então, não, Bruno.
2: Fala,
1: agora, o Bruno, o primeiro tempo do Corinthians foi muito ruim, tomou um gol. Segundo tempo, o Corinthians jogou bola, hein?
2: Jogou bola, primeiro tempo horrível, com alguns jogadores fora de rotação, assim, que é impressionante. Não sei se o Memphis tá jogando na posição errada, não tá mais gostando de jogar ali de 9, tá muito mal, não sei se é fisicamente também, mas fora de forma.
1: Não,
2: eu
1: dou surto.
2: Não,
1: aqui,
2: tô falando, né? A verdade. O Garro também muito mal no primeiro tempo, mas no segundo tempo o Corinthians acordou, conseguiu fazer um bom jogo, trouxe um bom resultado pra São Paulo e agora decide quarta-feira aqui, acho que tem grande chance de classificar.
1: Você diria que o segundo tempo do Corinthians em alguns momentos deu sono?
2: Não, não deu sono não, Barolo. Por quê? Porque o Corinthians foi super bem. O Corinthians foi super bem, fez um bom segundo tempo.
3: Eu queria que você me falasse como é que foram os últimos 10 minutos.
2: O Hugo fez uma boa defesa, o Hugo, acho que a convocação pra seleção final, dele de novo. Já deu uma animada nele de novo. Então o Corinthians, eu acho que tem grande chance de classificar aqui, sim.
3: Você dormiu tranquilo depois do jogo, você dormiu tranquilo.
2: Cegado,
5: os três convocados jogaram bem.
2: Mateuzinho. Não, eles estão vindo bem, sempre estão vindo bem. O problema é que tem alguns jogadores que parecem estar fora de rotação.
1: Eu vou te falar, Dudu, o Corinthians no segundo tempo jogou bem. Taticamente foi bem, time marcou bem. O time do Estudiantes é fraco, é o que tem pela frente. O time jogou bem, cara. Criou pouco. Eu pego no pé do Gal, belo lançamento que ele deu, mas o golaço do Caio César. Sim. Olhou, levantou a cabeça.
2: E a mal de Itaquera. E a mal de Itaquera. Caio César.
3: Bucaio César.
4: E a mal de Itaquera.
3: Bucaio César.
1: Não pode ser. Você achou que o seu jogo jogou bem?

0: falta.
1: Não, ele tá constrangido essa, de falar que foi falta.
2: Não dá,
0: que
2: né?
0: Isso, Dodô? Três faltas seguidas.
1: Brunão,
0: nossa, tô brincando, rapaz.
1: Ah, pô, futebol tem contato também.
0: Não, mas contato daquele jeito? Soco na cara do bidon?
2: Ah, dentinho, mas isso aí.
0: Que loucura Libertadores. E a cotovelada? E a cotovelada?
1: Você não vai falar nada?
0: E a cotovelada? Nada?
2: Não, não. A cotovelada depois.
0: Mas também nada.
2: Não, não.
0: Não, vocês estão brincando comigo aí.
3: Tá não buscar o primeiro tempo irritante do
0: Não, foi irritante, eu não tô falando.
2: Não, não,
0: foi muito mal.
2: Eu vou agora fazer mesmo. O dentinho tá certo em relação à cotovelada. A cotovelada tinha que ter sido expulso o jogador
3: do Corinthians.
2: Do
3: Gabriel Paulista?
2: Ele já tinha cartão amarelo.
1: Sim, aquela
2: foi. Ele já tinha cartão amarelo. Não foi o Carrijo que deu a cotovelada? Foi o Guido Carrijo, centroavante, o melhor jogador do time. E ele já tinha cartão amarelo, nisso aí o dentinho tá certo.
1: É o melhor do time.
0: Agora eu quero escutar do Benja. A partida do Alan ontem, o que ele vai falar agora?
1: Fala do Alan aí, velho.
0: Fala do Alan.
1: Corneta
0: ele aí agora.
1: Do Luciano,
0: ele
1: vai,
0: aí
1: fala
0: agora.
1: Aí. Não, eu fiquei perplexo porque hoje já ferrou, né? Você viu a notícia. O City ofereceu 95 milhões de euros.
2: Vai tirar o Alan do Corinthians?
0: Pô, mas jogou muita bola ontem. Tem que elogiar. Quando joga bem, tem que elogiar. Ou não?
1: Olha, eu elogiei ontem o Garro, que deu um lançamento perfeito pro Caio César. O Caio César, pra mim, é um jogador extremamente importante. Pra mim, o Gustavo Henrique, mais uma vez, uma baita de uma atuação. Mateuzinho, de novo, jogando muito bem. O Matheus Bidu jogando muito bem.
4: O Corinthians tem jogadores selecionáveis. Hugo, Bidon,
0: Mateuzinho.
1: Você tá sendo irônico.
4: O Diniz falou, o Bidu poderia muito bem estar na seleção. Pô, são quatro jogadores de seleção. Aí você tem Memphis, você tem Garro. Tá reclamando o quê?
1: Ele fez ontem, andou em campo de novo, hein?
4: Tá entrando em forma.
1: Hã?
4: Tá entrando em forma.
1: Tá mal. Aí chega a entrar em forma é férias.
4: O Estudiantes quer punir.
1: Sempre parece que ele tá entrando em
4: forma. A suspensão dele, que ele fez gesto obsceno ontem, né? O Estudiantes tá pedindo suspensão do Memphis. O Estudiantes tá pedindo expulsão do Memphis, que ele fez suspensão.
1: Falando no microfone.
4: Tô falando no microfone. Porque ele fez gesto obsceno ontem. Que gesto obsceno que ele fez?
0: Pra quem?
4: Na hora do gol.
0: Quando saiu o gol do Corinthians,
4: ele mostrou o reclamando.
0: Mostrou o dedo pra torcida.
4: O Estudiantes tá reclamando, pedindo punição pra
0: nada. Ah, não, ele não. Geração Nutella, pô. Não,
1: mas assim, você mostra o badalo, não pode. Você não pode fazer mais nada.
2: Também não. Nós já vimos isso que eu ia dizer. Nós já vimos o jogador ter sido expulso por isso, né?
4: Do Corinthians. Agora o argentino reclamou que tá fazendo gesto imoral.
1: O volante.
0: Gabriel Rufi.
1: Foi espetacular.
4: Você lembra do Fabrício?
0: Fabrício lateral também. Do Inter. Que mostrou, ali é loucura pra torcida aqui, dele, pô.
1: Torcida do
0: jogamos junto na base do
4: Fabrício
0: Corinthians.
4: Fabrício é meu parceiro.
0: Na base do Corinthians.
1: Puta, lembra?
4: O que ele fez?
1: Os caras queriam matar ele lá.
4: Você é maluco.
1: No Beira Rio.
3: Jogou a camisa no chão.
1: Tinha xingou, tinha fez o gol, já xingou a torcida.
2: É, o Dodô já fez isso.
4: Na
2: torcida do São Paulo.
1: Você fez, hein?
4: Não lembro.
0: Pô, na época.
2: Não lembro.
0: Você lembra a final da Copa do Brasil? O Jorge Henrique fez o gol.
4: Acho que já, pô, você é louco.
0: E fez o Michael Jackson, mas não terminou. Eu fui e terminou. O Elias veio me deu um tapa, mandei calar a boca, a torcida do Inter na época, tudo Elias ficou puto comigo. Ah, mas ali faz parte do futebol recente, né?
3: Naquela época podia ainda.
0: Nunca fez, não, Dodô? Provocou ninguém?
4: O Dedinho é muito querido pelos torcedores civis, né?
1: Na Vila Belmiro.
0: Todo beijo, a torcida do Inter vê no Instagram.
1: Daqui a pouco, a gente vai colocar um post do Neymar de hoje, fim de tarde, tá?
4: Ney.
1: Falando que é.
4: Sem joelho?
1: Não, sem joelho? Remete a isso que o dente.
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8: Orienta quem quer voltar a estudar. Luana Karen.
9: A plataforma é um auxílio para o aluno encontrar a oportunidade de matrícula mais adequada à sua realidade.
10: Segurança na hora das compras.
8: Do brinquedo ao eletrodoméstico, verifique o selo de conformidade do Inmetro que garante a segurança do produto.
10: Capacetes, cilindros de gás natural e extintores de

0: Incêndio contam ainda com selo digital. Quem explica é Márcio Oliveira, presidente do Instituto.
1: Ele vai pegar a câmera, fazer a foto no QR Code e imediatamente vai ser direcionado para nossa atendente virtual. Ato contínuo, ela vai dizer selo falso ou vai dizer produto aprovado.
2: Hoje, na apresentação da Voz do Brasil, Luciano Seixas e Mariana Jungmann.
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2: A chamada taxa das blusinhas agora foi zerada de forma definitiva.
0: O imposto de 20% era aplicado sobre importação de compras de até 50 dólares, ou seja, R$250.
2: E agora serão aplicadas apenas taxas estaduais, o que reduz o custo desses itens.
3: O texto aprovado pelo Congresso Nacional e sancionado nesta quinta-feira acaba com um imposto de 20% sobre compras internacionais de até 50 dólares, a chamada taxa das blusinhas. A cobrança já estava suspensa desde maio com a edição da medida provisória. Agora, com a sanção, se torna definitiva. O ministro da Fazenda, Dario Durigan, explica como funciona hoje o acompanhamento dessas mercadorias que vêm para o Brasil.
4: O desembaraço, ele é expresso. A gente recebe a informação do que vem das empresas desde antes de sair no porto de origem. Todas as empresas sentaram conosco e disseram: nós vamos padronizar a caixa. Então a gente sabe o que está dentro, de que empresa que vem, que está cumprindo com regra de proteção à criança e adolescente.
3: O fim da cobrança vale apenas para o imposto federal. As compras internacionais continuam sujeitas ao Imposto sobre Circulação de Mercadorias e Serviços, o ICMS, com alíquotas definidas pelos estados e pelo Distrito Federal. Serão realizadas avaliações periódicas dos impactos econômicos da lei e, caso sejam identificadas consequências, medidas poderão ser adotadas. A lei também zera impostos de importação de medicamentos destinados a doenças raras e negligenciadas sem similar nacional. Reportagem Luciana Colares de Holanda.
0: Os vales do programa Gás do Povo referentes ao mês de setembro já estão disponíveis. O prazo começou hoje.
2: A informação é do Ministério do Desenvolvimento e Assistência Social, Família e Combate à Fome.
5: A frequência de recebimento do vale varia de acordo com a quantidade de pessoas que compõem a família. Por isso, a orientação é consultar os canais oficiais e verificar se há um vale disponível e até quando ele pode ser usado. Os canais oficiais são o aplicativo Meu Social, o portal Cidadão Caixa, o Disque Social 121 com ligação gratuita e o site gasdopovo.mds.gov.br. Repetindo, gasdopovo.mds.gov.br. Por estes canais, também é possível localizar as revendas credenciadas ao programa. A Secretária Nacional de Integração e Articulação de Plataformas Sociais Eletrônicas do MDS, Ana Lúcia Alonso, fala sobre a quantidade de vales disponíveis para cada tamanho de família.
6: O período é definido pela quantidade de pessoas na família. Famílias com mais de 4 pessoas, a cada 2 meses tem um novo vale. Família de 2 ou 3 pessoas, a cada 3 meses. E todo dia 10 tem vale novo. Então é só ficar atento com a data fim e receber a nova recarga do gás, garantindo assim a alimentação do dia a dia e a qualidade de vida, dignidade para as famílias brasileiras.
5: Os vales garantem a recarga do botijão de gás de cozinha de 13 quilos. Para fazer a recarga, a família deve levar o botijão vazio até a revenda credenciada. Para trocar o vale pela recarga, os beneficiários podem usar o cartão do Bolsa Família com chip, o cartão de débito da Caixa ou o CPF da pessoa responsável familiar. Neste caso do CPF, o responsável familiar vai receber um código enviado por SMS para o celular cadastrado na Caixa Econômica. O código recebido por SMS deve ser utilizado somente no momento da validação da recarga. O MDS orienta que o código não seja compartilhado por WhatsApp, telefone ou com outras pessoas. Acesse gov.br/mds e saiba quem pode ser beneficiário do Gás do Povo. Reportagem Érica Brás.
0: semana comemora-se o Dia Mundial da Alfabetização, fase do ensino que é a base para o desenvolvimento de um indivíduo.
2: Ela garante o acesso a informações básicas e aos direitos fundamentais e abre portas para o futuro, mesmo quando ocorre depois da idade recomendada.
0: E é sobre a educação de jovens e adultos que vamos falar nessa reportagem, a partir da história de Nelma Maria, que nasceu no interior de Pernambuco.
2: Para que essa modalidade de ensino chegue a mais pessoas, foi criado um cadastro online, acessível a qualquer um que quer voltar ou começar a estudar.
7: Filha única, na infância, Nelma Maria não teve outra opção que não trabalhar para ajudar em casa. Uma fase da vida que ficou marcada na memória.
8: Eu nasci e me criei na roça, trabalhando. Com 7 anos, tomava conta de um monte de bicho. E dali não era para sair para lugar nenhum.
7: Foi na terceira idade, aos 65 anos, que Nelma

0: níveis de alfabetização e é um direito garantido por lei. Como lembra a secretária de Educação Continuada, alfabetização de jovens e adultos, diversidade e inclusão do Ministério da Educação, Zara Figueiredo.
1: Quando a gente tem, por exemplo, na Constituição, o artigo 205, dizendo que a educação é um dever do Estado e um direito do indivíduo, esse direito é para todos aqueles que estão na idade educacional, mas também aqueles que não tiveram acesso na idade considerada recomendada. Portanto, a EJA está dentro desse bojo constitucional.
0: Segundo o Censo Escolar de 2025, o país tinha mais de 2 milhões e 200 mil estudantes matriculados na EJA em quase 30 mil instituições de ensino. Fernando Lourenço, diretor do Centro de Ensino Médio 3 da Ceilândia, onde estuda a Neuma Maria, que conhecemos no início desta reportagem, explica que a escola se preparou para acolher as diferentes realidades dos alunos. Mais da metade das 64 turmas da instituição de ensino são turmas da educação de jovens e adultos.
2: São dois mundos diferentes. O ensino médio regular é uma coisa e a educação de jovens e adultos é outra. O público é diferente, os professores são diferentes, todo o planejamento é diferente.
0: Professora da instituição, Etienne Melina, afirma que aprende todos os dias com os alunos da EJA. Ela diz que para manter o aluno dentro de sala de aula, a motivação precisa ser constante.
3: É um trabalho diário, porque todos os dias para eles vem alguma coisa diferente que acontece na vida deles, uma situação ou uma promoção no trabalho que modifica toda a rotina deles. Então é sempre um trabalho diário de manter aquele aluno ali.
0: Para facilitar o acesso de pessoas que não tiveram a oportunidade de concluir a educação básica na idade regular, foi criado o Cadastro da Educação de Jovens e Adultos. A plataforma é um auxílio para o aluno encontrar a oportunidade de matrícula mais adequada à sua realidade. O endereço é cadeja.mec.gov.br. Reportagem Luana Karen.
4: Uma solução inovadora para um problema grave e bastante comum, o chamado pé diabético.
5: Cientistas da Universidade de Brasília uniram látex natural e luz de LED em uma tecnologia que acelera a cicatrização de feridas causadas pela doença.
4: Os curativos desenvolvidos pelos pesquisadores prometem reduzir o caminho da recuperação dos pacientes.
5: Saiba mais no quadro Ciência na Prática.
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7: Uma tecnologia desenvolvida no coração do Brasil promete transformar o tratamento de feridas crônicas. Uma combinação de látex e luz de LED acelera a cicatrização do chamado pé diabético.
8: Eu sou o professor Atson da Rocha, professor e pesquisador da Universidade de Brasília e coordenador adjunto do projeto Rafa, desenvolvido especialmente para auxiliar no tratamento de feridas associadas ao pé diabético. O projeto Rafa nasceu a partir da experiência e das pesquisas voltadas para o tratamento de feridas de difícil cicatrização. A ideia fundamental foi combinar dois elementos que já são reconhecidos por seu potencial de favorecer o processo de cicatrização. O primeiro é uma película produzida a partir do látex natural e o segundo é a luz vermelha emitida por LED. No projeto Rafa, esses dois elementos são utilizados de maneira combinada.

0: A pesquisa alia o poder regenerativo da borracha natural e a capacidade de recuperação de tecidos pela luz de LED. O projeto caminha para se tornar um tratamento disponível para toda a população.
1: Os resultados obtidos até agora foram bastante positivos. Nesses estudos, nós observamos uma melhora significativa no processo de cicatrização e uma redução no tempo necessário para a cura das feridas quando comparado ao tratamento convencional. Atualmente, a tecnologia passou já por testes clínicos, né? E ele foi licenciado para uma empresa. A expectativa é que, concluídas essas etapas regulatórias necessárias, essa tecnologia possa chegar à população e tornar-se mais uma alternativa para o tratamento das complicações do pé diabético.
0: Acompanhe a pesquisa na página da Universidade de Brasília. E esse foi o Ciência na Prática, com produção de Warby Kalil e edição de Edinaldo Júnior. E nosso encontro com o Saber Científico volta na próxima semana. Até lá!
2: Só em 2025, a Polícia Rodoviária Federal registrou mais de 22.700 infrações por motoristas não estarem usando cadeirinha e equipamentos de retenção, como o bebê conforto.
3: O bebê conforto é um dos primeiros equipamentos onde a criança fica e é colocada após o nascimento. Por isso, deve oferecer segurança aos pequenos.
2: Na hora de comprar, é importante ficar de olho se o equipamento está dentro das regras e possui o selo do Inmetro, o Instituto Nacional de Metrologia, Qualidade e Tecnologia.
4: Na hora de comprar o bebê conforto, segurança deve vir antes do preço ou da aparência. Para escolher o modelo certo, pais e responsáveis precisam observar as características da criança e as orientações do fabricante. Um dos primeiros itens a conferir é o selo de identificação da conformidade do Inmetro. No Brasil, os dispositivos de retenção para crianças têm certificação obrigatória e precisam atender os requisitos técnicos definidos pelo Instituto. O chefe de divisão de regulamentação e qualidade regulatória do Inmetro, Hércules Souza, explica que o selo significa que o produto passou por todos os testes de segurança.
5: O selo do Inmetro, né? Ele é a evidência de que, de fato, esse objeto, componente, esse equipamento de conforto, de fato, passou pelos ensaios, né, estabelecidos pelos requisitos técnicos do Inmetro e atendem, portanto, a esse requisito estabelecido de maneira compulsória no país. Então, dispositivo de retenção para criança, incluindo aí bebê conforto, é um produto que tem que ser certificado compulsoriamente no Brasil.
4: Também é preciso conferir no produto e no manual os limites de peso e altura indicados pelo fabricante. As informações são importantes para saber se aquele modelo é adequado para a criança. A Diana Carajá, empresária de uma loja de bebês em Brasília, destaca que os pais precisam ficar atentos à segurança e o conforto dos aparelhos.
6: É um dos primeiros ambientes que o recém-nascido vai ter que se adaptar. Segurança, conforto são prioridade. A marca é algo que você pode considerar como um ponto mais secundário.
4: Para bebês de até um ano ou com até 13 quilos, dentro do limite definido pelo fabricante, o bebê conforto deve ser usado no banco traseiro e de costas para o movimento do veículo. Em caso de dúvida ou irregularidade, o consumidor pode procurar os canais oficiais do Inmetro. Reportagem Pablo Mundim.
3: Não são só os bebês conforto que precisam de selo de conformidade. São 600 produtos que passaram a receber o selo do Inmetro, que atesta a qualidade e a confiabilidade do produto.
2: E para reformar a segurança, capacete, gás veicular e extintor de incêndio contam também com um QR Code, onde o consumidor pode checar na palma da mão se o selo é verdadeiro ou se houve falsificação.
3: Nós conversamos com Márcio Oliveira, presidente do Instituto, sobre essas inovações e o trabalho de testagem e garantia realizado pelo Inmetro. Acompanhe.
2: Presidente, bem-vindo à Voz do Brasil, um prazer ter o senhor com a gente aqui. Vamos falar sobre essa nova exigência dos capacetes para motociclistas, que agora eles têm que ter o selo de conformidade do Inmetro, né? O que, que esse selo garante em relação aos capacetes?
7: Obrigado pelo convite, é uma grande satisfação poder falar um pouco das ações do Inmetro a toda a população, a todos os consumidores. Bom, na verdade, o capacete, ele é um dos 600 produtos regulamentados pelo Inmetro. Isso significa que capacete, brinquedo, gás natural veicular, cilindro, só pode ser fabricado ou comercializado no Brasil se for certificado. Nós criamos uma plataforma chamada Inmetro na Palma da Mão. E na primeira etapa, nós envolvemos os capacetes, daí a nova exigência, capacetes, cilindros de gás natural veicular e extintores de incêndio. Esses três produtos foram escolhidos face às grandes denúncias e às grandes notificações de acidentes. Criamos essa nova marca, que é o selo digital do Inmetro, onde possui 5 itens de segurança que o consumidor pode identificar na hora, no simples fato de movimentar o capacete. Então, quando o consumidor movimenta o capacete, o selo aparece aprovado, ou então aparece a marca do Inmetro. Se não aparecer nessa logomarca, já é um indício de reprovação. Mas o item de maior segurança é exatamente o QR Code. Então, o consumidor, por meio de um aplicativo chamado Inmetro na Palma da Mão, que pode ser baixado no Android e iOS, de forma muito simples, sem muitas etapas, ele vai pegar a câmera, fazer a foto no QR Code e imediatamente vai ser direcionado para a nossa atendente virtual, chamada A Medida. A Medida, com uma linguagem muito simples, vai perguntar: está com dúvida na compra desse capacete? O consumidor vai falar sim. Ato contínuo, ela vai dizer selo falso. Ou vai dizer produto aprovado.
2: O Inmetro realiza testes que atestam a segurança. A gente está falando aqui dos capacetes, mas a gente poderia estar falando, por exemplo, de brinquedos, ou o senhor falou dos cilindros de gás natural, ou seja, coisas muito sensíveis do ponto de vista do estrago, né, que podem causar. Então, eu queria que o senhor falasse um pouco mais sobre esses testes de segurança, como que eles são feitos, como que o Inmetro atesta a segurança dos produtos.
7: Além do fortalecimento da economia do nosso país, porque deixa a concorrência de forma competitiva, eliminando exatamente a pirataria, a concorrência desleal, mas além de toda essa questão econômica, existe o principal, que é a segurança. Nós temos, nos anos anteriores, registros de acidente doméstico com brinquedo, por exemplo. Brinquedo que, ao cair de uma altura pequena, solta a parte pequena. É muito comum uma criança até 3 anos de idade colocar na boca e causar um sufocamento. Então, são situações que jamais esse brinquedo seria aprovado pelo Inmetro. Nós temos ensaios em nossos laboratórios que simulam a garganta da criança. Então, são realizados vários ensaios. Nós identificamos material tóxico na tinta. Também é comum a criança colocar o brinquedo na boca e ali estaria sendo contaminada. Brinquedos elásticos, já aconteceram casos de sufocamento, de enforcamento. Então, são riscos que são eliminados quando existe a marca do Inmetro. Daí a grande relevância desse projeto. O consumidor levar para casa um produto certificado achando que está aprovado e, na verdade, o selo é falso, é um risco realmente em potencial. Mariana, são 600 produtos regulamentados pelo Inmetro, fora os instrumentos de pesar e medir, como a balança, que você paga em função do peso, os radares no Brasil, que você paga em função da velocidade que foi medida. O radar está mostrando que você a limite da via 80 quilômetros e você recebe uma multa dizendo que você ultrapassou essa velocidade. Será que esse radar está verificado pelo Inmetro? Isso a população que tem que tomar conhecimento, solicitar do órgão de trânsito as informações ou visitar o nosso site do Inmetro. Então, lá existem todas as informações. Ao abastecer seu veículo, aparece na bomba 20 litros. Será se saiu esses 20 litros, foi colocado no seu tanque? Então, nós temos toda essa infraestrutura da qualidade no país, são mais de 12 mil técnicos realizando de forma preventiva esse trabalho em todo o país.
2: Muito bem, nós conversamos com Márcio André Oliveira, presidente do Inmetro. Muito obrigada, presidente, pela sua entrevista à Voz do Brasil.
7: Uma vez, agradecemos muito a oportunidade e, no caso de dúvidas, reclamações, denúncias, também nós temos à disposição da população a nossa ouvidoria. O número é o 0800 0800-285-1818. 0800-285-1818. Muito obrigado.
2: E o Inmetro alerta sobre uma mensagem falsa que vem sendo enviada em nome da instituição.
3: O comunicado tem como alvo empresas e cidadãos e simula uma comunicação oficial relacionada a uma suposta inspeção.
2: A mensagem apresenta dados como número de processo, data de fiscalização, possíveis penalidades e prazo para regularização.
3: E inclui um botão com a indicação acessar notificação. O recurso pode ser utilizado para induzir o destinatário a clicar em links maliciosos ou fornecer informações.
2: O Inmetro esclarece que não emitiu o documento e reforça que a mensagem não deve ser considerada uma comunicação oficial.
3: Qualquer dúvida, a ouvidoria do Instituto pode ser acionada pelo site gov.br/inmetro ou pelo telefone 0800-285-1818.
2: A operação do Ministério do Trabalho e Emprego resgatou mais de 400 trabalhadores de condições análogas à escravidão.
3: Desse total, mais da metade foram registrados apenas em Minas Gerais.
8: A operação resgatou 479 trabalhadores de condições análogas à escravidão. Entre os resgatados estavam 75 mulheres, 13 crianças e adolescentes e 66 migrantes, vindos de países como Argentina, Uruguai, Venezuela e Guiné-Bissau. Para realizar esse resgate, foram feitas 231 ações de fiscalização. As ações se concentraram principalmente no meio rural, no cultivo de café, cebola e batata inglesa. Houve resgate também no meio urbano, sobretudo nas construções. Há ainda casos de trabalho doméstico forçado. Em uma das situações, uma mulher de 51 anos era mantida trabalhando para uma família desde os 10 anos de idade, sem salário regular. Os empregadores foram notificados a rescindir os contratos de trabalho e a pagar aos trabalhadores um total de mais de R$1.400.000 em verbas trabalhistas e rescisórias. Os resgatados também receberão um seguro-desemprego especial. Se você desconfia de alguma ação de trabalho forçado, faça sua denúncia de forma sigilosa pela internet, no sistema IP, no site ip.cit.trabalho.gov.br. Márcia Fernandes, para a Voz do Brasil.
2: E o Ministério do Trabalho e Emprego estabeleceu prazo de 60 dias para que todos os nutricionistas, empresas beneficiárias, empresas fornecedoras e empresas facilitadoras realizem o recadastramento integral no PAT, o Programa de Alimentação do Trabalhador.
3: O prazo termina em 9 de novembro e o não cumprimento resulta na exclusão automática do cadastro no programa.
2: O recadastramento deve ser realizado em novopat.trabalho.gov.br.
3: E essas foram as informações, as notícias do governo federal.
2: Uma realização da Secretaria de Comunicação Social da Presidência da República.
3: Com produção da empresa Brasil de Comunicação.
2: Fique agora com as notícias do Poder Judiciário e do Congresso Nacional. Boa noite.
3: Boa noite, até amanhã.
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11: Ministro Flávio Dino, do Supremo Tribunal Federal, o STF, retira sigilo da investigação de repasse de emendas ao filme em homenagem ao ex-presidente Jair Bolsonaro.
12: Terceira turma do Superior Tribunal de Justiça, o STJ, veda a interrupção repentina de cobertura de tratamento a paciente com TDAH após encerramento de contrato.
11: Justiça do Trabalho reforça a campanha Setembro Amarelo sobre a saúde mental nas empresas.
12: Boa noite, eu sou o Arthur Filho.
11: E eu sou Walter Lima.
12: O ministro Flávio Dino, do Supremo Tribunal Federal, retirou o sigilo da decisão proferida que autorizou a operação da Polícia Federal realizada nesta quinta-feira no âmbito de ação que investiga o repasse de emendas parlamentares para empresas ligadas ao filme Dark Horse, que retrata a trajetória do ex-presidente Jair Bolsonaro.
11: De acordo com a Polícia Federal, as investigações apontam a existência de uma organização criminosa formada por agentes públicos e privados, suspeita de direcionar verbas públicas para empresas subcontratadas de forma irregular, sem comprovação da efetiva prestação dos serviços contratados.
12: Entre os alvos dos mandados de busca e apreensão da operação estão o deputado federal Mário Frias e a da produtora de Dark Horse, Karina Gama.
11: Na decisão, o ministro Flávio Dino destacou que, por envolver autoridades com fórum por prerrogativa de função, impõe-se a remessa imediata ao Supremo Tribunal Federal.
12: A terceira turma do Superior Tribunal de Justiça, o STJ, decidiu que o plano de saúde não pode interromper de forma repentina o tratamento multidisciplinar de um paciente com TDAH.
11: Essa regra se aplica mesmo quando a operadora tenha exercido regularmente o direito de rescindir um contrato coletivo. Kátia Gomes.
13: O caso envolveu uma criança que fazia acompanhamento multidisciplinar para TDAH quando o contrato do plano de saúde foi rescindido. A operadora alegou que o acompanhamento não seria indispensável à sobrevivência da paciente. O colegiado deu parcial provimento ao recurso. Segundo a relatora, ministra Nancy Andrighi, a legislação prevê a necessidade de acompanhamento integral de pessoas com TDAH, inclusive com equipe multidisciplinar. Ela ressaltou que a proteção não significa assistência vitalícia, mas a cobertura deve durar por tempo razoável até alta médica, estabilização clínica ou uma alternativa que garanta a continuidade do tratamento.
12: A campanha Setembro Amarelo reforça a importância de falar sobre saúde mental também nas empresas.
11: A Justiça do Trabalho tem acompanhado de perto essa realidade. Larissa Batista.
14: Em 2025, mais de 546 mil benefícios por incapacidade temporária foram concedidos pela Previdência Social, relacionados a transtornos mentais e comportamentais. Em um caso recente, o TST determinou indenização a um bancário, após reconhecer que a pressão por metas, os anos em cargos de chefia e os afastamentos médicos contribuíram para agravar o seu quadro depressivo. Atenta a esse cenário, a Justiça do Trabalho promove ações em defesa da saúde mental, por meio do programa Trabalho Seguro. Se precisar de ajuda, ligue 188.
12: Ministério Público Federal fecha acordo que destina mais de R$1.800.000 ao Sistema Único de Saúde, o SUS, no Rio Grande do Sul.
11: O acordo prevê ainda 12 meses de prestação de serviços à comunidade. Vanessa Pereira.
15: O acordo de não persecução penal foi firmado entre o Ministério Público Federal e duas investigadas, a sócia proprietária e a supervisora comercial de uma empresa fornecedora de materiais médico-hospitalares por corrupção ativa e associação criminosa em esquema de pagamento de propina a médicos do SUS no município de Passo Fundo, no Rio Grande do Sul. Segundo o acordo, os mais de R$1.800.000 serão repassados ao SUS. Além das obrigações financeiras, cada investigada deverá prestar 4 horas semanais de serviços à comunidade durante um ano.
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12: A você, uma boa noite.
11: E até amanhã.
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1: Eu sou Paula Groba.
2: E eu sou Humberto Pinheiro.
1: E estes são os destaques de hoje do Jornal do Senado, que começa agora.
2: Sancionada lei que acaba com taxa das blusinhas para compras internacionais de até 50 dólares.
1: União terá fundo para ampliar acesso gratuito à justiça.
2: Setembro Amarelo. Senado debate prevenção do suicídio e valorização da vida.
1: Boa noite.
2: Boa noite.
1: Foi sancionada a lei que acaba com a chamada taxa das blusinhas sobre compras internacionais de até 50 dólares.
2: A norma acaba com a cobrança de 20% de imposto de importação. O texto foi aprovado pelo Congresso Nacional na semana passada. Senadores defenderam que a medida deve beneficiar os consumidores com menor poder de compra. Repórter Lana Dias.
3: Foi oficializado em lei o fim do imposto de importação de 20% sobre compras internacionais de até 50 dólares, a chamada taxa das blusinhas. A norma também diminui de 60% para 30% a tarifa sobre mercadorias de até 3 mil dólares. A lei altera a cobrança do imposto de importação, mas as compras ainda continuam sendo tributadas pelo ICMS, imposto que pode variar de acordo com o estado. Quando a proposta foi aprovada no plenário do Senado, a relatora, senadora Leila Barros, do PDT do Distrito Federal, afirmou que a medida deve beneficiar os consumidores com menor poder de compra.
4: E nós sabemos quem são muitos dos brasileiros que utilizam essas compras de pequeno valor. São pessoas que procuram um produto mais barato, são famílias que precisam fazer o orçamento caber no final do mês, são trabalhadores que pesquisam preço, comparam alternativas e encontram no comércio eletrônico uma maneira de ampliar o seu poder de compra.
3: A princípio, as regras foram determinadas por medida provisória do Poder Executivo, que estava em vigor desde maio. Mas o texto recebeu modificações no Congresso Nacional. Uma delas foi a isenção da tarifa sobre medicamentos importados para tratamento de doenças raras ou negligenciadas que não tenham similar nacional. Também foi incluída a avaliação periódica pelo Ministério da Fazenda para verificar os efeitos econômicos da medida. A primeira deverá ser feita no prazo de 3 meses e as próximas em um intervalo de até 6 meses cada, abrangendo setores de têxteis e vestuário, calçados, acessórios, brinquedos e cosméticos. O regime de tributação também deve passar por avaliação anual do Congresso Nacional. O Poder Executivo fica autorizado a estabelecer limites de frequência nas compras, para evitar o fracionamento de remessas e a utilização da isenção para fins comerciais.
1: Uma nova lei também sancionada mudou as regras da relação entre contribuintes e o fisco. Na prática, a ideia é ter multas mais proporcionais e dar mais caminhos para resolver divergências sem precisar ir à justiça. A regra geral agora é que a multa não ultrapasse 75% do imposto devido e quem regularizar a situação por conta própria poderá ter desconto na penalidade. O desconto é maior para quem paga ou parcela a dívida logo no início da discussão. Em casos mais graves, como fraude ou sonegação, a multa poderá chegar a 100%. Para quem é reincidente, pode chegar a 150%.
2: A lei também amplia a possibilidade de acordos entre o contribuinte e o fisco por meio de mediação e transação tributária e prevê a arbitragem especial tributária em que um terceiro imparcial poderá decidir o conflito sem que a disputa precise chegar ao judiciário. Para o relator da proposta, senador Efraim Filho, do PL da Paraíba, as mudanças reduzem a burocracia e dão mais segurança jurídica ao bom contribuinte.
5: O objetivo não é enfraquecer a administração pública, também não é criar privilégio para o contribuinte. O objetivo é construir equilíbrio, cobrar corretamente de quem deve, combater fraude e sonegação, mas preservar garantias mínimas para o contribuinte de boa fé.
1: O senador Flávio Arnes, do PSB do Paraná, destacou a importância da proposta que permite o saque do FGTS quando o trabalhador ou seu dependente for diagnosticado com esclerose múltipla ou esclerose lateral amiotrófica, conhecida como ELA. O projeto já foi aprovado pelo Senado e atualmente está em análise na Câmara dos Deputados.
2: O parlamentar enfatizou que a medida reconhece que as consequências do diagnóstico não se limitam a questões de saúde, mas atingem outras áreas. áreas da vida do paciente. Dados da Associação Brasileira de Esclerose Múltipla apontam que cerca de 40 mil brasileiros convivem com a condição autoimune, que afeta o sistema nervoso central e pode gerar desde dificuldades motoras até problemas cognitivos e visuais.
6: Essa proposta reconhece que o diagnóstico de uma doença crônica produz impactos que ultrapassam a dimensão clínica e atingem toda a organização familiar e financeira.
1: E uma nova lei criou um fundo para ampliar o acesso gratuito à justiça para pessoas que precisam de assistência.
2: A norma ainda determina que a execução dos recursos do fundo seja divulgada em um portal público de transparência. Repórter Patrícia Oliveira.
7: Para fortalecer a Defensoria Pública da União, um novo fundo deverá promover a prestação de assistência jurídica gratuita a quem não tem condições de pagar. O fundo teve origem em projeto de lei aprovado no Senado e de iniciativa da própria Defensoria. Entre as fontes de recursos estão dotações do orçamento e 5% das custas recolhidas na Justiça da União. Em plenário, o senador Eduardo Gomes, do PL de Tocantins, destacou que o fundo deve aumentar a capacidade de atendimento à população,
8: contribuindo para ampliação e qualificação do acesso à justiça e para a promoção dos direitos fundamentais, especialmente das pessoas em situação de vulnerabilidade.
7: A nova lei também determina que a execução dos recursos do fundo seja divulgada em um portal público de transparência. A lei entrará em vigor em outubro, 45 dias após a publicação.
1: E as futuras polícias municipais poderão ter mais autonomia para serem criadas. O Senado analisa uma mudança na PEC da Segurança Pública que retira a exigência do aval dos conselhos estaduais para a criação dessas corporações.
2: A emenda será analisada na próxima reunião da Comissão de Constituição e Justiça. Repórter Bruno Lourenço.
9: A PEC da Segurança diz que os municípios poderão constituir polícias para o policiamento ostensivo e comunitário e que essas corporações passarão por uma certificação periódica pelo Conselho Estadual de Segurança Pública e Defesa Social. O senador Alessandro Vieira, do MDB de Sergipe, apresentou um pedido para retirar o dispositivo.
10: Ao criar uma nova instância política de controle e fiscalização, de um ente federado por outro, porque observe, esse Conselho Estadual, ele vai interferir na autonomia de um órgão municipal. E isso não faz sentido do seu ponto de vista jurídico.
9: O relator Rogério Carvalho, do PT de Sergipe, defende a chamada acreditação para buscar padronização e qualidade.
10: É para garantir que as normas federais únicas, ou seja, um sistema de referência, uma norma federal, se aquelas normas estão ou não sendo aplicadas por aquela corporação que está nascendo.
9: A emenda que retira a acreditação das polícias municipais por um conselho estadual deve ser analisada na próxima reunião da CCJ.
1: O silêncio também pode ser um sinal de alerta quando o assunto for depressão e ansiedade. No Setembro Amarelo, a Comissão de Direitos Humanos debateu formas de prevenir o suicídio e de fortalecer a valorização da vida.
2: Especialistas destacaram a importância de identificar situações de fragilidade emocional e apresentaram redes de apoio que podem ajudar quem enfrenta momentos de crise. Repórter Douglas Castilho.
11: Amarelo é a cor que representa um sinal de alerta. São 720 mil pessoas no mundo todo ano, segundo a OMS, vítimas de uma dor às vezes visível só para quem sofre. A presidente da Comissão de Direitos Humanos, senadora Damaris Alves, do Republicano do Distrito Federal, destacou que a questão é mais complexa do que a depressão e precisa de uma abordagem também complexa.
12: Prevenir significa, portanto, atuar também nas escolas, nas famílias, nas comunidades. Enfrentar o bullying, o cyberbullying e as violências. Promover competências socioemocionais e identificar precocemente sinais de sofrimento e garantir acesso oportuno ao cuidado.
11: O representante do Centro de Valorização da Vida, CVV, Alan Teixeira Lima, apresentou o trabalho da instituição, que é referência internacional no tema.
13: Nós somos mais conhecidos pelo telefone 188. No último ano, a gente fez 2 milhões de apoios emocionais. Uma pessoa pode ligar quantas vezes quiser para o CVV.
11: Outro canal de apoio é a Rede Pode Falar, voltada ao apoio a jovens que tenham de 13 a 25 anos, período em que o suicídio figura entre as principais causas de morte. Se precisar, peça ajuda.
2: Com edição de Paulo Groba e trabalhos técnicos de Eliseu Caires, o Jornal do Senado fica por aqui. Acompanhe agora as notícias da Câmara dos Deputados. Boa noite.
1: Boa noite e até amanhã.
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15: Câmara pode incluir sardinha em lata na lista de produtos da cesta básica.
16: Proposta prorroga bolsas de ensino superior por nascimento de um filho.
17: Projeto cria política para acompanhar tecnologias criadas pela sociedade.
18: Boa noite. Avança na Câmara a proposta que institui uma política nacional para o acompanhamento de tecnologias desenvolvidas pela sociedade. A repórter Mônica Tati tem os detalhes.
19: Proposta em análise na Câmara institui a Política Nacional de Tecnologia Social. O projeto, apresentado pela deputada Jandira Fegali, do PCdoB do Rio de Janeiro, define a tecnologia social como um conjunto de processos coletivos, colaborativos e interdisciplinares que priorizam a inovação tecnológica voltada à democratização do desenvolvimento. Jandira Fegali fala sobre a importância de criar uma política para o setor, aproveitando a criatividade da sociedade.
20: Por exemplo, nas comunidades, nas favelas, em todo canto, período da enchente semiárido, que tecnologia o povo usa para dar suas soluções. A moeda complementar foi uma solução popular que começou no Ceará. E muitas outras soluções, inclusive medicinais. Então, a tecnologia social é aquela que vem inovado pelo povo e que precisa estar regulamentado em lei para que seja valorizada, reconhecida, fomentada e que a gente consiga, inclusive, dar a propriedade intelectual, que para eles é coletiva, para que essa inovação seja, de fato, respeitada.
19: As iniciativas previstas na proposta incluem áreas como água, alimentação, educação, energia, habitação, saúde, meio ambiente, inclusão digital e de assistência para pessoas com deficiência. A proposta prevê a prioridade na análise de pedidos de patente ou de registro dessas tecnologias no INPI, o Instituto Nacional da Propriedade Industrial. A titularidade dos direitos de invenção será decidida nos próprios contratos de fomento, garantindo que as comunidades que ajudaram a criar a solução também participem dos benefícios. Também estão previstos mecanismos que permitem que estados e municípios possam aderir às ações e que recebam apoio técnico do governo federal. A deputada Jandira Fegali explica que a construção do projeto envolveu vários setores da sociedade e governamentais.
20: Fizemos uma construção com o Ministério de Ciência, Tecnologia e Inovação e com os movimentos que representam essas várias tecnologias que surgiram no mundo, inclusive com alguns bancos de fomento, como o Banco do Brasil, como a Embrapa, Caixa Econômica, também participaram dessa construção. E, finalmente, a gente aprovou um projeto que identifica esse conjunto de contribuições, essa comunhão de contribuições que nós fizemos aqui na Comissão de Ciência, Tecnologia e Inovação.
19: O texto aprovado pela Comissão de Ciência, Tecnologia e Inovação da Câmara retirou o repasse de recursos do Fundo Nacional de Desenvolvimento Científico e Tecnológico para a Política, mas manteve a possibilidade de apoio através de dotações orçamentárias e por instrumentos de fomento já existentes. O projeto que institui a Política Nacional de Tecnologia Social ainda será analisado pelas comissões de Finanças e Tributação e de Constituição e Justiça. E se for aprovado, pode seguir direto para a votação no Senado. Da Rádio Câmara de Brasília, Mônica Tati.
14: Desenvolvimento Regional.
21: A Comissão da Amazônia aprovou o projeto que prevê a criação de cooperativas têxteis comunitárias. Relator do texto no colegiado, Zezinho Barbari, do PP do Acre, acredita que com a medida, famílias vulneráveis financeiramente terão mais renda e trabalho nas regiões Norte e Nordeste.
18: Zezinho Barbari informa que os órgãos federais vão dar preferência à compra de uniformes feitos por essas associações locais. Além disso, o deputado acrescenta que o programa incentiva o reaproveitamento ecológico de tecidos.
21: Proposta de Paulo Alexandre Barbosa, do PSD, quer o reconhecimento de Ibirá, cidade do noroeste de São Paulo, como capital nacional das águas medicinais. Em sua justificativa, ele afirma que o poder terapêutico das águas termais do município é conhecido desde 1909.
18: Segundo Paulo Alexandre Barbosa, as condições geológicas locais determinam os altos índices de vanádio, de ação antioxidante e controle glicêmico e o pH alcalino das águas. Para ele, a concessão do título busca também estimular o turismo e a preservação do patrimônio natural.
14: Consumidor.
21: Saulo Pedroso, do PSD de São Paulo, defende a criação de um sistema para rastrear e autenticar bebidas alcoólicas importadas. A medida prevê selos físicos e digitais com informações sobre origem, produtor, importador e lote, além de um aplicativo para que o consumidor possa verificar a autenticidade do produto.
18: Para Saulo Pedroso, a proposta ajuda no combate à falsificação de bebidas e aumenta a segurança dos consumidores. O sistema também deverá integrar informações com os órgãos de fiscalização e permitir a identificação de irregularidades ao longo de toda a cadeia de distribuição.
14: Direitos Humanos.
21: Eros Biondini, do PL de Minas Gerais, apresentou o projeto para assegurar a livre manifestação de crenças religiosas, incluindo pregações e citações de textos sagrados. A proposta determina que a simples expressão de dogmas ou convicções religiosas não seja enquadrada como crime.
18: O texto de Eros Biondini também pede que plataformas digitais retirem conteúdos exclusivamente por reproduzirem textos sagrados ou ensinamentos religiosos. A remoção poderá ocorrer por ordem judicial quando houver intenção comprovada de incentivar a prática de crimes violentos.
14: Educação.
21: Avança na Câmara a proposta que permite a prorrogação de bolsas de ensino superior por nascimento de um filho. A repórter Silvia Munhato tem os detalhes.
0: A Comissão de Educação da Câmara dos Deputados aprovou o projeto de lei que garante a pesquisadores e estudantes do ensino superior o direito de prorrogar o prazo de suas bolsas de estudo em caso de nascimento de filho. Pelo texto, bolsas de estudo com duração mínima de 12 meses poderão ter seus prazos estendidos por até 180 dias se houver comprovação de afastamento por nascimento, adoção ou obtenção de guarda judicial. A legislação atual já permitia a prorrogação dos prazos de vigência das bolsas de estudo em caso de adoção. A proposta também permite que dois bolsistas usufruam do benefício simultaneamente, pelo mesmo evento de adoção ou guarda. O relator, deputado professor Alcides, do PSDB de Goiás, diz que o texto é do interesse do sistema educacional.
4: Do ponto de vista educacional, a proposição é meritória, uma vez que apresenta medidas concretas para favorecer, de um lado, a participação dos pais no cuidado dos filhos, desde o nascimento ou adoção, ao mesmo tempo em que favorece a continuidade e conclusão de estudos e pesquisa dos estudantes pai. Ademais, na hipótese de ambos os pais da criança, nascida ou adotada, serem bolsistas, a matéria tem o mérito de assegurar aos dois o direito do afastamento das atividades acadêmicas e a prorrogação da bolsa de estudos.
0: O projeto que permite a prorrogação de bolsas de estudo do ensino superior pelo nascimento de filhos dos estudantes será analisado agora pelas comissões de Previdência, Assistência Social, Infância, Adolescência e Família e de Constituição, Justiça e de Cidadania. Da Rádio Câmara de Brasília, Silvia Minhato.
18: Tarcísio Mota, do PSOL do Rio de Janeiro, apresentou o projeto que garante tempo de planejamento para professores da educação básica. O texto estabelece que, quando a jornada for organizada por horas-aula, o limite de atividades em sala deve ser calculado pelo mesmo critério.
22: Tempo de planejamento para professor é decisivo para que a educação de qualidade aconteça. E nós não podemos deixar a covardia que alguns governos estão fazendo de contar o tempo de forma a obrigar o professor a pegar mais turmas sem receber um centavo a mais por isso. Esse projeto, portanto, garante a proporcionalidade. 3 aulas dadas, 1 aula de planejamento.
21: Tarcísio Mota sustenta que a regra mínima de proporcionalidade permite ao professor preparar aulas, elaborar provas e cuidar da saúde mental. Ele reforça que condições mais justas de trabalho para docentes asseguram melhor qualidade aos estudantes.
14: Trabalho.
18: Bibo Nunes, do PL do Rio Grande do Sul, é favorável ao projeto que amplia a licença paternidade para pais de recém-nascidos prematuros ou que precisem de internação hospitalar após o parto. O deputado explica que a prorrogação seria equivalente ao período de internação do bebê.
21: Ele acrescenta que para ter direito ao benefício será necessário comprovar a prematuridade ou a internação por meio de documentação hospitalar. Bibo Nunes explica que a ideia é garantir a presença do pai ao lado da mãe e do bebê durante um período de maior vulnerabilidade.
3: Um prematuro tem que ter uma necessidade reconhecida de atenção especial. E o pai tem que estar junto com a mãe nesses momentos difíceis. Não é fácil ter filho prematuro. Imagine gêmeos, que normalmente são prematuros. E como é que ficam os pais se não tem o pai ao lado da mãe o tempo todo? Se o recém-nascido precisa de um mês, dois meses, três, quatro, o tempo que for. Isso é fundamental, isso não é regalia nenhuma, é simplesmente reconhecer a parte humana de quem está vindo ao mundo, que é o nascituro.
18: Fábio Garcia, do União de Mato Grosso, propõe criar uma política nacional de gestão de desempenho e eficiência para o serviço público. O projeto prevê avaliações periódicas dos servidores com base em critérios objetivos como produtividade, qualidade do trabalho e atendimento ao público.
21: A proposta também reconhece o bom desempenho com bônus, capacitação e prioridade para ocupar funções de confiança. Fábio Garcia afirma que a intenção é melhorar a qualidade dos serviços públicos sem alterar os planos de carreira dos servidores.
14: Economia.
18: O plenário da Câmara pode votar projeto que inclui a sardinha em lata na lista de produtos da cesta básica isentos de impostos. Quem explica os detalhes é o repórter Antônio Vital.
5: Ganhou o regime de urgência e pode ser votado a qualquer momento no plenário da Câmara projeto que inclui a sardinha em lata na lista de produtos da cesta básica. Se a proposta virar lei, a sardinha passa a ter alíquota zero no pagamento de dois novos impostos criados pela reforma tributária e que passam a ser cobrados no ano que vem, o Imposto sobre Bens e Serviços, o IBS, e a Contribuição sobre Bens e Serviços, a CBS. O IBS será distribuído a estados e municípios. Já a CBS será o Imposto Federal. Eles vão incidir sobre mercadorias e serviços, inclusive importados. A reforma criou ainda outro tributo, o Imposto Seletivo, que será cobrado sobre produtos que fazem mal à saúde. Esses tributos vão substituir o PIS, a COFINS, o IPI, o ICMS e o ISS. A reforma tributária, aprovada no ano passado, isentou da cobrança do IBS e da CBS os artigos da cesta básica, inclusive carnes, o que não estava no texto e foi acrescentado durante a votação. Outros produtos com alíquota zero são alimentos como arroz, leite, manteiga e queijos. O projeto que ganhou o regime de urgência foi apresentado pelo deputado Luiz Nishimori, do PSD do Paraná, presidente da Frente Parlamentar da Pesca. A proposta será analisada junto com outra, parecida, apresentada pela deputada Ana Paula Lima, do PT de Santa Catarina. Ainda será designado um relator para apresentar um texto único. A justificativa dos autores é que a sardinha em lata é uma fonte de proteína importante para pessoas com menor renda, além de relevante para o setor pesqueiro nacional, que por ano produz mais de 100 mil toneladas do produto. O deputado Pedro Lupion, do Republicanos do Paraná, coordenador da Frente Parlamentar da Agropecuária, defendeu o regime de urgência para a proposta.
6: No dia da votação da reforma tributária, nesse plenário, a questão da sardinha estava no texto. Nós trabalhamos isso junto com as carnes, da mesma maneira que foi feito em relação às outras carnes, com a inclusão na cesta básica, e uma questão de texto prejudicou o setor inteiro pesqueiro, justamente nessa questão da sardinha.
5: Com o regime de urgência, o projeto pode ser votado diretamente no plenário, sem passar pela análise das comissões permanentes da Câmara. Mas a medida não foi unânime no plenário. O deputado Hildo Rocha, do MDB do Maranhão, criticou a urgência, que pode acelerar a análise do projeto e alterar a reforma tributária.
23: Essa matéria, além de não tramitar nas comissões, o que já está errado, essa proposta de lei complementar, ela altera uma regulamentação da reforma tributária que fizemos recentemente. Reforma tributária que entra em vigor a partir do ano que vem, de 2027. Ou seja, ainda nem entrou em vigor e já estamos mudando para beneficiar interesses particulares, não interesse da nação brasileira.
5: Ainda não há data para votação no plenário da Câmara do projeto que inclui a sardinha em lata na lista de produtos da cesta básica. Da Rádio Câmara de Brasília, Antônio Vital.
14: Segurança Pública.
21: Delegado Palumbo, do Podemos de São Paulo, defende criminalizar a transmissão intencional de treinamento operacional a organizações criminosas. O deputado explica que a proposta também alcança agentes públicos que repassarem esse tipo de conhecimento.
18: Delegado Palumbo argumenta que facções têm atuado de forma cada vez mais profissional com o apoio de agentes que se corrompem. Essa prática, segundo ele, eleva o grau de letalidade das ações criminosas, comprometendo a efetividade das políticas públicas de segurança.
7: O indivíduo que faz isso tem que ficar preso. A pena é estipulada em 12 anos e tem que ficar preso mesmo. Todos aqueles que se corrompem, sejam policiais, agentes públicos, se corrompem e ensinam criminosos a matarem usando um fuzil, que é uma arma de guerra, tem que ficar preso sem benefício. Nós estamos lutando com o apoio do meu partido, que é o Podemos, para que esse projeto vire lei. Porque hoje os criminosos não estão mais agindo de forma amadora, não. Eles estão treinando e com a ajuda, infelizmente, de agentes que se corrompem.
21: Luiziane Lins, da Rede do Ceará, defende aumentar a pena para quem submeter trabalhadores a condições semelhantes à escravidão. Ela explica que a punição passaria a ser de 10 a 20 anos de prisão, além de multa, e o crime seria considerado hediondo e inafiançável.
18: Luiziane Lins também propõe detalhar na lei as situações que caracterizam esse crime, como trabalho forçado, jornada exaustiva, condições degradantes e restrição da liberdade por dívida. Pela proposta, a pena deve ser aumentada quando a vítima for criança ou adolescente.
21: Kiko Seleguin, do PT de São Paulo, quer proibir que pessoas que cometeram crimes hediondos recebam pagamento pela divulgação de seus delitos. A proposta prevê nulidade de contratos com produtoras e

0: cada mulher brasileira ofereçam acesso facilitado à perícia médico-legal para as vítimas de violência doméstica. O deputado explica que o exame poderá ser feito na própria unidade.
1: A ideia, segundo Pedro Lucas Fernandes, é evitar que a vítima se desloque para diferentes órgãos e enfrente novos constrangimentos, além de reduzir o risco da perda de provas. O texto também prevê atendimento humanizado e cooperação entre União, Estados, Distrito Federal e municípios.
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3: Justiça.
0: Marcelo Crivella, do Republicanos do Rio de Janeiro, destaca a promulgação de lei que responsabiliza civilmente pais ou mães por abandono afetivo dos filhos. O parlamentar afirma que o pagamento de pensão não substitui a presença familiar na rotina da criança.
4: Não basta pagar a pensão para o filho. É preciso que o pai ou a mãe participem da vida dele. Uma criança adoece, então o pai não vai estar lá para dar apoio a ela? Uma criança passa numa prova ou fica reprovada, ela não vai ter o carinho do pai? E uma criança que vai disputar uma competição na escola, os pais dos outros estão presentes e o dela ausente? Essa lei do abandono afetivo tornou um ilícito civil. Eu gostaria que fosse crime, mas o Congresso assim não aprovou. Ficou apenas o ilícito. Portanto, terá que pagar indenização pelo abandono afetivo.
1: Marcelo Crivella avalia que a nova lei pode reeducar responsáveis que cumprem obrigações financeiras, mas se afastam da vida dos filhos. Ele observa que a indenização passa a ser aplicada quando a ausência afetiva causar prejuízo à criança ou ao adolescente.
0: Termina agora o jornal Câmara dos Deputados, produzido pela Rádio Câmara, com trabalhos técnicos de Wellington Teles e apresentação de Luciana Vieira.
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